eu ouvi uma palavra de um senhor que chegou no santuário. Ele falou assim: eu vim aqui para ficar. Tenho ouvido muitos testemunhos das maravilhas que Deus está fazendo na vida das pessoas aqui dentro do santuário. E eu quero aprender a servir a Deus. Estou desviado, já passei por várias denominações e estou procurando um lugar onde eu teria a oportunidade de poder servir a Deus. E uma coisa importante que ele falou, que ele observou no santuário, foi o acolhimento que ele teve, as pessoas que deram atenção para ele. E ele se sentiu muito bem. Ao chegar no santuário, foi muito bem recebido. Começou a corrente. Na sexta-feira, começou a corrente dele. Domingo, ele esteve no santuário. Passou pelo vale da decisão, entregou a vida dele para Jesus. E nós tivemos um momento maravilhoso, que o apóstolo deu uma palavra, apóstola Sol. Nós tivemos a participação de dois jovens do Jaés, que trouxe a mensagem.

0: Mensagem de Deus, que foi o missionário Davi Carvalho e o missionário Lucas Efraim, que é um grande exemplo para todos os jovens, adolescentes, que estão chegando, querem trilhar um caminho firme com Deus. E uma coisa que é muito importante, você pai, você mãe que está me ouvindo, Deus deu para você uma responsabilidade. Depois não adianta você reclamar se você não obedeceu o que Deus deixou, a orientação que Deus deixou na palavra dele para o pai, para a mãe. Depois não adianta você reclamar que seus filhos trilharam caminhos tortos, caminhos que traz para você hoje decepção, tristeza e sofrimentos. O que que a palavra de Deus nos ensina? Ensina o seu filho o caminho que deve andar. Qual que é o caminho que você tem ensinado para o seu filho? Às vezes você fala para o pai levar a criança na igreja, ele sempre arruma uma desculpa e fala que não tem tempo, que não pode, que está muito ocupado e deixa para lá. Mas se é para uma festa, leva. Se é para uma diversão, leva. Não sou contra, não. É importante você acompanhar seus filhos. Mas se você esquecer do lado espiritual, hoje aquela criança é apenas uma criança. Amanhã ele vai crescer. É muito triste hoje quando você vê mães e pai também, né? Que às vezes tem que visitar o filho que está preso e passa por muita humilhação para poder entrar num presídio. Ver ali dentro daquele presídio o filho preso entre quatro paredes, condenado, perdendo tempo da vida dele. Será que é isso que você quer para o seu filho, para sua filha amanhã? Que ela caia no mundo da prostituição? Que ela amanhã tem um casamento infeliz, cai nas drogas, fica no meio de más companhias, se torna mãe solteira? Deparamos com muito isso hoje no mundo. Moças que deixaram de ouvir o conselho do pai, da mãe, para ouvir conselhos de colegas e se deram mal na vida. É isso que você quer? Você vai tirar o tempo para você ensinar seus filhos, seus netos, o caminho de Deus. É muito importante quando você observa os detalhes da palavra de Deus. Eu fico admirado de ver hoje as crianças na igreja. Eu vi uma criança de 5 anos fazer uma oração para as crianças na igreja. Ele tem aprendido, ele tem um interesse muito grande de aprender as coisas de Deus. E muitas crianças hoje têm dado exemplo dentro de casa para os pais. O trabalho que é feito pela Bispa Bárbara Barcelos, a madrinha das crianças, o Kids Book. É muito importante quando você tira esse tempo, sabe? Para você sentar, conversar, falar das coisas de Deus e dar um bom testemunho para o seu filho, um bom testemunho para sua filha. Entramos uma semana maravilhosa, depois dos trabalhos fortes que aconteceu no santuário, e vamos prosseguindo na fé. Sexta-feira tem a corrente do Arcanjo Miguel, e as pessoas que começou a corrente pela vida sentimental não pode quebrar. Quem não começou ainda dá tempo de você dar início à sua corrente na sexta-feira em todos os santuários no Brasil, 7 da manhã, 9 da manhã, 3 da tarde e também às 7 horas da noite. Que você tenha uma semana vitoriosa, abençoada por Deus. E todos aqueles que fizeram o trabalho da queima dos espinhos vão receber as cinzas desses espinhos na sexta-feira para a pessoa jogar na água corrente. Ali põe um ponto final em todo o sofrimento em nome de Jesus.
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0: céu.
1: Paz e luz pra você, meu irmão. Paz e luz pra você, minha irmã. Pra você que está acompanhando aí a nossa programação aqui na Web Rádio Reino. Que Deus venha abençoar rica e abundantemente a sua casa e a sua família, em nome de Jesus. Lembrando a você que você pode estar enviando o seu nome e o da sua família para serem inclusos ao momento de oração. Adicione o nosso número 62, nosso WhatsApp é o 62985834609. 62985834609. Ou dentro do nosso aplicativo ou no nosso site, o www.radioreino.com, ou o nosso aplicativo baixado aí na sua Play Store, o aplicativo Web Rádio Reino. Nele você pode deixar aí o seu pedido de oração na aba de pedido de oração ou de recados. Que Deus abençoe a sua vida. Mais uma vez aí, o nosso WhatsApp, 62985834609. Paz e luz pra você! Eu...

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2: 9h56.
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4: Eu ouvi uma palavra de um senhor que chegou no santuário. Ele falou assim: eu vim aqui para ficar. Tenho ouvido muitos testemunhos das maravilhas que Deus está fazendo na vida das pessoas aqui dentro do santuário. E eu quero aprender a servir a Deus. Estou desviado, já passei por várias denominações e estou procurando um lugar onde eu teria a oportunidade de poder servir a Deus. E uma coisa importante que ele falou, que ele observou no santuário, foi o acolhimento que ele teve, as pessoas que deram atenção para ele. E ele se sentiu muito bem. Ao chegar no santuário, foi muito bem recebido. Começou a corrente. Na sexta-feira, começou a corrente dele. Domingo, ele esteve no santuário. Passou pelo vale da decisão, entregou a vida dele para Jesus. E nós tivemos um momento maravilhoso, que o apóstolo deu uma palavra, apóstola Sol. Nós tivemos a participação de dois jovens do Jaés, que trouxe a mensagem de Deus, que foi o missionário Davi Carvalho e o missionário Lucas Efraim, que é um grande exemplo para todos os jovens, adolescentes, que estão chegando, querem trilhar um caminho firme com Deus. E uma coisa que é muito importante, você pai, você mãe que está me ouvindo, Deus deu para você uma responsabilidade. Depois não adianta você reclamar se você não obedecer o que Deus deixou, a orientação que Deus deixou na palavra dele para o pai, para a mãe. Depois não adianta você reclamar que seus filhos trilharam caminhos tortos, caminhos que traz para você hoje decepção, tristeza e sofrimentos. O que que a palavra de Deus nos ensina? Ensina o seu filho o caminho que deve andar. Qual que é o caminho que você tem ensinado para o seu filho? Às vezes você fala para o pai levar a criança na igreja, ele sempre arruma uma desculpa e fala que não tem tempo, que não pode, que está muito ocupado e deixa para lá. Mas se é para uma festa, leva. Se é para uma diversão, leva. Não sou contra, não. É importante você acompanhar seus filhos. Mas se você esquecer do lado espiritual, hoje aquela criança é apenas uma criança. Amanhã ele vai crescer. É muito triste hoje quando você vê mães e pai também, né? Que às vezes tem que visitar o filho que está preso e passa por muita humilhação para poder entrar num presídio. Ver ali dentro daquele presídio o filho preso entre quatro paredes, condenado, perdendo tempo da vida dele. Será que é isso que você quer para o seu filho, para sua filha amanhã? Que ela caia no mundo da prostituição? Que ela amanhã tenha um casamento infeliz, cai nas drogas, fica no meio de más companhias, se torna mãe solteira? Deparamos com muito isso hoje no mundo. Moças que deixaram de ouvir o conselho do pai, da mãe, para ouvir conselhos de colegas e se deram mal na vida. É isso que você quer? Ou você vai tirar o tempo para você ensinar seus filhos, seus netos, o caminho de Deus? É muito importante quando você observa os detalhes da palavra de Deus. Eu fico admirado de ver hoje as crianças na igreja. Eu vi uma criança de 5 anos fazer uma oração. Uma oração para as crianças na igreja. Ele tem aprendido, ele tem um interesse muito grande de aprender as coisas de Deus. E muitas crianças hoje têm dado exemplo dentro de casa para os pais. O trabalho que é feito pela Bispa Bárbara Barcelos, a madrinha das crianças, o Kids Book. É muito importante quando você tira esse tempo, sabe? Para você sentar, conversar, falar das coisas de Deus e dar um bom testemunho para o seu filho, um bom testemunho para a sua filha. Entramos uma semana maravilhosa, depois dos trabalhos fortes que aconteceu no santuário, e vamos prosseguindo na fé. Sexta-feira tem a corrente do Arcanjo Miguel e as pessoas que começou a corrente pela vida sentimental não pode quebrar. Quem não começou ainda dá tempo de você dar início à sua corrente na sexta-feira em todos os santuários no Brasil. 7 da manhã, 9 da manhã, 3 da tarde e também às 7 horas da noite. Que você tenha uma semana vitoriosa, abençoada por Deus. E todos aqueles que fizeram o trabalho da queima dos espinhos vão receber as cinzas desses espinhos na sexta-feira para a pessoa jogar na água corrente. Ali, põe um ponto final em todo o sofrimento em nome de Jesus.

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3: Primeiro Crônicas 29, 10 em diante. Eu vou ler a partir do versículo 7, para ficar mais fácil ainda. 1 Crônicas 29, a partir do versículo 7. Olha que coisa fantástica. E deram para serviço da casa de Deus. Olha, tudo na Bíblia é assim. É uma troca. Primeiro você faz para Deus, depois Deus faz para você. 5.000 talentos de ouro e 10.000 dracmas e 10.000 talentos de prata e 18.000 talentos de cobre e 100.000 talentos de ferro. E os que se acharam com pedras preciosas, deram as pedras preciosas para o tesouro da casa do Senhor, na mão de Jeiel, o Gesonita. E o povo se alegrou do que deram voluntariamente. É voluntário, a oferta é voluntária. Você não é obrigado a dar nada. Você não é obrigado a fazer nada para Deus, como Deus também não é obrigado a fazer nada para você. Não adianta você achar que Deus vai fazer por você só porque você vem na igreja. Não vai não, irmão. Penso não. Você não é obrigado a fazer nada para Deus. Deus também não é obrigado a fazer nada para você. Você faz para Deus, Deus faz para você. Você cumpre o seu voto e Deus cumpre a parte dele. Você não cumpre o seu voto, não espera nada de Deus não. Você não cumpriu com ele? Tem pessoas que acham que o caminho é largo. Não é largo não, irmão. É estreito. 9. E o povo se alegrou do que deram voluntariamente, porque com coração perfeito deram voluntariamente ao Senhor. E também o rei Davi se alegrou com grande alegria, pelo que Davi louvou o Senhor perante os olhos de toda a congregação e disse: bendito és tu, Senhor Deus, nosso Pai Israel, Deus de nosso Pai Israel, de eternidade em eternidade. Lindo, né? Davi, que era miserável, agora estava construindo uma casa para Deus. Pai de Israel. Nosso Pai. Tua é, Senhor, a magnificência e o poder e a honra e a vitória e a majestade, porque tudo é teu, Senhor. Tudo quanto há nos céus, na terra, é teu, Senhor. O reino é teu, Senhor. E tu te exaltaste sobre todos como chefe. Tudo é teu, Senhor. Então o Senhor pode me dar tudo que o Senhor tem, porque eu vou ser grato. Levanta a mão direita e fala assim: o grato recebe mais. Mais forte. Levanta a mão direita e fala: o grato recebe mais. Segunda vez. O grato recebe mais. Eu quero junto comigo, junto comigo. Terceira vez, um, dois e... O grato recebe mais. Quarta vez. O grato recebe mais. Quinta vez. O grato recebe mais. Sexta vez. O grato recebe mais. Comigo, me acompanha, vamos lá, me acompanha, fica esperto, Jacó, não seja Esaú, não, Jacó, Vamos lá, agora é a sexta vez, né? Sexta vez, hein? Sétima, sétima vez agora. Comigo, um, dois e... O grato recebe mais. Aleluia. Aleluia. Aleluia. Oh, meu Pai, pode me dar mais, porque eu sou grato, Senhor. Feche os seus olhos. Feche os seus olhos, repita comigo. Meu Pai. Repita em voz alta. Oh, meu Pai. O Senhor pode me dar mais, porque eu sou grato a Ti, Senhor. Pode me dar mais saúde, mais prosperidade, mais paz, mais alegria, mais dinheiro, mais amor, porque eu sou grato, Pai. Eu sou grato a Ti, Senhor. Eu sou muito grato a Ti, Pai.

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1: Direto aqui do Santuário de Campinas, com mais um depoimento de fé alcançado através da poderosa corrente da cura, ministrada pela nossa apóstola sol, Daniela Carvalho. Qual é o seu nome?
2: É Thalita.
1: Thalita de quê?
2: Chaves Garcia.
1: Thalita Chaves, conta aqui para quem está nos assistindo, está nos ouvindo, qual que é o seu depoimento de fé?
2: Quando eu iniciou a corrente da cura, no dia 30 de julho, no mesmo mês, no início do mês, eu estava com endometriose e o ovário policístico, aonde era impossível eu conseguir engravidar. E faz 2 anos e meio já que eu e meu esposo nós nos casamos. E a vontade do meu esposo, sim, a minha também, era ter um filho.
1: Aí tinha esse problema que estava impedindo vocês de conquistarem, aumentar a família e ter filhos.
2: Isso. Através desse problema de endometriose e ovário policístico, me impossibilitava de não poder engravidar.
1: Isso tudo comprovado nos exames?
2: Sim. Está aqui tudo certinho nos exames.
1: Tá.
2: No dia 5 de julho, né? No início do dia 5 de julho, no mês de julho, foi que estava aqui a endometriose e o ovário policístico.
1: Aí quando anunciou a corrente da cura, a senhora falou, é essa corrente que eu vou fazer e vou conquistar a minha graça.
2: Isso.
1: A minha cura.

0: A minha cura.
1: E conta
0: E
1: para os
0: com
1: quem.
0: certeza eu coloquei. Deus está aqui. Em nome de Jesus, eu vou conseguir o meu.
1: Iniciou no dia 30, a senhora iniciou a corrente.
0: Sim.
1: 30 de julho.
0: Sim.
1: Iniciou a corrente. E dentro disso, o que é que vem acontecendo?
0: Veio muitas mudanças, até dentro da minha casa também, né? E aí no dia 26 de setembro, né, eu passei mal, né, em casa com dor na barriga e fui ao médico. Pensei que sim, era por conta da endometriose e por conta do ovário policístico, mas não. Fiz todos os exames e está aqui o exame de urina, e pensando que era uma infecção de urina, não era nada disso, e tá aqui, para graça e glória de Deus, deu positivo.
1: Positivo para gravidez, como
0: tá vendo? Gravidez.
1: Que a cura e o milagre que a senhora recebeu mediante a poderosa corrente da cura.
0: Sim, sim.
1: Glória a Deus, glória, aleluia. Então a senhora foi pro médico achando que era mais um problema que se agravando, e quando
0: sim.
1: chega lá, nos exames, constou aquilo que vocês vieram buscando há muito tempo.
0: Sim, sim.
1: E foi o quê? Mais um bebezinho.
0: Um bebê na minha barriga, com a graça de Deus.
1: Com a glória de Deus, glória a Deus. Aleluia! Glória a Deus!
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1: Agora tudo depende dos seus olhos. Se os seus olhos forem bons, todo o teu corpo será iluminado, porque os olhos são a candeia, o luzeiro do nosso corpo. Se os seus olhos forem maus, eu falei isso para um senhor, o senhor vem aqui à toa na igreja. Ele falou, por quê? Eu falei, porque o senhor não obedece, não faz o que o profeta manda. Se os seus olhos são ruins, não adianta rezar, orar, fazer corrente. O senhor só vê maldade. Ninguém presta para o senhor. Na verdade, é o senhor que não presta. O senhor não presta, irmão. Entrega a sua vida para Jesus, fala para ele libertar os seus olhos. O senhor tem demônio nos olhos. O senhor fala mal de todo mundo. A Bíblia diz que os olhos são a candeia do corpo, a luz do nosso corpo. Está na bondade dos nossos olhos. Se você quer que Deus salve seu pai, mude a sua forma de olhar as coisas de Deus. Se você quer que Deus salve a sua mãe, mude sua forma de olhar as coisas de Deus. É a sua forma de ver com bondade, com amor, com fé. Eu vejo os irmãos que recebem milagres aqui, neste santuário aqui. São irmãos que entram na casa de Deus com bons olhos e não com olhos de Saul. Saul não teve perdão, porque ele julgava o Espírito Santo que usava o profeta Samuel. Vamos à leitura? Eu vou ler para vocês Mateus, capítulo 6, versículo 22. Diz assim: os olhos são a candeia do corpo. Se os teus olhos forem bons, todo o teu corpo terá luz. Tem uma versão que diz que todo o teu corpo resplandecerá. Não terá obra das trevas que entre no teu corpo, resplandecerá. Versículo 23. Eu li o 22, eu vou ler agora o 23. Se, porém, os teus olhos forem maus, o teu corpo será tenebroso. Sabe aquelas pessoas que vivem com dor no corpo, constantemente tem uma doença nova que aparece no corpo. Corpo tenebroso, porque os olhos são maus. Olho de invejoso, olho de rancoroso e olho de julgar, botar maldade nas coisas de Deus. Se, portanto, a luz que há em ti são trevas, tu estás em meio a uma grande treva. Não há saída para a tua vida.

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0: 10h58.
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2: Agora eu vou ler Apocalipse 17. Fique de pé. 17:1. Eu vou falar totalmente o contrário. A senhora falou da noiva, que é pura, que é cheia de amor, cheia de sonhos. Eu vou falar da prostituta, que é cheia de podridão, vazia de amor, cheia de sofrimento e humilhação, e que na Bíblia representa o mundo aí fora, de trevas, de acusações, de doenças, de horrores. De pé, por favor. Diz assim Apocalipse 17:1. E veio um dos sete anjos que tinham as sete taças e falou comigo, dizendo: vem e mostrar-te-ei a condenação. Aí já começa a condenação de Deus sobre aqueles que não pertencem à noiva do Cordeiro, que não são da igreja. A condenação da grande prostituta que está assentada sobre muitas águas. Muitas águas, muitas conversas irônicas, piadas. Aliás, a besta do Apocalipse é o espírito de ironia, o espírito de zombador, sabe? O espírito de desfazer das coisas de Deus, desfazer da palavra de Deus e transformar a palavra de Deus em piada. Por isso que é besta, é besta. Versículo 2: com a qual se prostituíram os reis da terra, os que habitam na terra se embebedaram com o vinho da sua prostituição. Eu vi uma entrevista com uma prostituta reclamando que os prostíbulos, os cabarés, estão indo à falência, porque homens que procuravam em São Paulo os cabarés não estão procurando mais, que eram pessoas do interior, do agronegócio. E o repórter então chegou a uma conclusão que a prostituição, os cabarés estão desaparecendo porque o mundo virou um grande prostíbulo. Hoje o mundo por todo lado tem pessoas que não têm mais o menor respeito ao corpo, ao templo do Espírito Santo. E isso é terrível. E continua dizendo o texto: e levou-me em espírito a um deserto e vi uma mulher assentada sobre uma besta de cor escarlate, que estava cheia de nomes e blasfêmia, e tinha sete cabeças e dez chifres. Sete cabeças e dez chifres. Confusão, confusão. O mundo vive uma confusão mental. O mundo não sabe qual direção seguir. As pessoas estão perturbadas. As pessoas estão enlouquecidas. Olha, a gente vê essas coisas acontecendo por aí, são coisas que mostram o estado de espírito da pessoa, como está a cabeça da pessoa, agredindo umas às outras, sabe? E provocando situações de morte e destruição. Pessoas com a cabeça dominada pelo diabo. E a mulher que estava vestida de púrpura e de escarlata, adornada com ouro, pedras preciosas, pérolas, e tinha na mão um cálice de ouro cheio de abominações. O cálice é a ceia. Abominação é blasfemar contra a ceia do Senhor. E cheio de imundice da sua prostituição. E na sua testa estava escrito o nome: Mistério, a Grande Babilônia, a mãe das prostitutas. Babilônia, da palavra grega Babel, que quer dizer confusão. a mãe das prostitutas e abominações da terra. Preste atenção numa coisa. Não deixe o mundo te destruir, não. Não divida sua cabeça com as trevas. Não deixe Satanás se destruir, não. Não mude sua forma de pensar, não. Não existe felicidade fora da família. Não existe felicidade na prostituição. Não existe felicidade nos bordéis, nem nas boates. Não existe paz no mundo. Quem dá paz para as pessoas é só Jesus. Quem dá alegria de viver para as pessoas é só Jesus. Quem salva é só Jesus.

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1: Quando eu fui curado, eu não mando ninguém fazer isso, tá? Não estou mandando você fazer não, tá? Eu fiz, isso é problema meu. Quando eu fui curado, que eu li na Bíblia que Deus, ele poderia me curar da epilepsia. Eu estava cansado de babar, eu estava cansado de dar ataque epilético. Então eu peguei meus remédios e joguei fora. E disse, Deus, agora a minha parentela toda tá me achando que eu tô louco. Tá todo mundo, minha família toda achando que eu enlouqueci porque eu joguei fora os remédios. Ou o Senhor me cura, ou o Senhor me cura. Sacrifiquei e nunca mais dei ataque epilético.
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1: Fizeram os filhos de Israel. Israel é quem? Jacó. Não era Jacó o nome dele? E ele, depois da revelação, se tornou Israel. Sim ou não? Fizeram os filhos de Israel. Eles tinham a bênção. Eles eram da igreja. Fizeram os filhos de Israel que era mal perante o Senhor. Deixaram de entregar o dízimo, deixaram de adorar a Deus, deixaram de ser fiéis a Deus, deixaram de tomar santa ceia, deixaram de jejuar, deixaram de praticar o amor de Deus, deixaram de evangelizar. Fizeram os filhos de Israel o que era mal perante o Senhor. Não é perante o homem, não. Perante o homem o cara pode te bajular. É perante Deus. O que vale é perante Deus. O que vale é você perante Deus. Não é o que os outros falam, não é quem te elogia, te chama de bonitinho. Não, o que vale é você perante Deus. Perante Deus o que vale não é a sua oração, não é a sua pregação, não é você cantar. O que vale é a sua obra. Então fizeram o que era mal perante o Senhor. Por isso o Senhor os entregou nas mãos dos inimigos, que eram os midianitas. Nas mãos do inimigo, que eram os midianitas. Quando você faz o que é mal perante Deus, os inimigos espirituais não entram na sua vida, porque eles querem entrar. Não, é Deus que entrega você para eles. Por quê? Para você apanhar e aprender. Ah, mas Deus não tem compaixão, não? Tem, de quem obedece. Os filhos da desobediência, a Bíblia diz que os filhos das trevas são os filhos da desobediência. Quando Elias desafiou os profetas de Baal, quem eram os profetas de Baal? Eram de Israel, era servo de Deus. Eles eram servos de Deus que deram as costas para Deus. E Elias ficou com depressão, porque ele achou que só tinha ele que era fiel, que todo o povo de Israel tinha se desviado. E depois ele descobriu que 7 mil não havia desviado.

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1: 11:58.
2: Um homem com uma força sobrenatural. No Monte Manaim, todos viram ele orar no altar do castiçal e a chuva de milagres descer. Muita gente foi curada na hora com a chuva sobrenatural. Ele sempre foi chamado de o homem dos milagres.

0: Ele viaja pelo Brasil recolhendo cadeira de rodas, muletas e aparelhos de pessoas curadas através da sua oração. Impressionante o poder sobrenatural que Deus lhe concedeu. Uma certa vez, ele mandou as pessoas comprarem nas lojas da cidade um lenço branco comum, que nunca tivesse sido usado. Mandou as pessoas colocarem o lenço no local da enfermidade. E orou pedindo a Jesus que curasse as pessoas e tocasse no lenço com suas mãos ensanguentadas. Quando terminou a oração, ele mandou as pessoas olharem para o lenço e lá estava a marca do sangue, como sinal do toque das mãos ensanguentadas de Jesus. No Monte Manaim, onde esse homem ora, os anjos aparecem de forma sobrenatural. As pessoas veem a olhos nus os anjos de Deus que moram ali, na montanha sagrada de Manaim. Lá também foi fotografada uma porta misteriosa, junto ao rio sagrado, num lugar onde não há construção. Que mistério há nesse homem? Como explicar a oração que ele fez pelo rádio, mandando os espíritos que se escondem dentro das casas se manifestarem nas garrafas d'água? E sem tocar em nenhuma garrafa, apenas orando pelo rádio, muitas garrafas estouraram. Outras entortaram como se tivessem sido levadas ao fogo. E em outras apareceram terra de cemitério e bichos. Como explicar esses fenômenos sobrenaturais realizados através da simplicidade desse homem de Deus? A oração que ele faz para quem está com feitiçaria nas mãos, fazendo travar as mãos das pessoas de tal forma que elas não conseguem separar uma mão da outra. A oração de Manassés, que faz a pessoa esquecer completamente o passado de sofrimento dela. E mesmo que ela tente lembrar, ela não consegue mais. As pessoas que vão ao Monte Manaim perguntam: como pode um homem ter tanto poder assim? E às vezes que vimos ele tirar dores com a mão e ainda mostrar para as pessoas ao dizer: a dor dela está aqui na minha mão. E perguntar à pessoa: parou de doer? E a pessoa responder: sumiu a dor. Ele mostra na mão dele: a sua dor está aqui. Que mistério há nesse homem? Quem é ele para fazer isso? Por que ele é tão simples? A resposta é uma só. Estamos diante de um verdadeiro apóstolo de Cristo. O apóstolo Davi, missionário Adelino de Carvalho.
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1: Esta é a prece da meia-noite. Quando os dois ponteiros do relógio apontam para os céus, milhares e milhares de católicos, espíritas, protestantes e evangélicos formam comigo a grande força espiritual, a prece da meia-noite. Pelos que choram, pelos carentes de amor e de afeto, pelos injustiçados e encarcerados, e por todos aqueles que, irmanados numa grande força do pensamento positivo, fazem comigo a poderosa oração da proteção.

volta. Diante da Arca da Aliança, da estrela reveladora dos mistérios espirituais, do castiçal sagrado e da força espiritual, da espada do Arcanjo Miguel, invoco o poder mais alto.

Chagas abertas, Sagrado Coração, todo amor e bondade, o sangue de Nosso Senhor Jesus Cristo no meu corpo se derrame hoje e sempre. E eu andarei vestido e armado com as armas espirituais de Deus, para que meus inimigos, tendo pés, não me alcancem, tendo mãos, não me peguem, tendo olhos, não me enxerguem, e nem pensamentos eles possam ter para me fazer mal. Armas de fogo o meu corpo não alcançarão, facas e lanças se quebrem sem ao meu corpo chegar, cordas e correntes se arrebentem sem o meu corpo amarrar. O arcanjo Miguel derrube meus inimigos com o poder de sua espada de fogo. Jesus Cristo me proteja e me defenda com o poder de sua santa e divina graça. O Espírito Santo me cubra de luz e me guie na verdade. E Deus, com sua infinita misericórdia e grande poder, seja meu defensor contra as maldades e perseguições de meus inimigos. E eu, para sempre, saberei dizer graças a Deus.

0: 11, Isaías 53, 1. 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
3: 24
4: meia-noite e 18.
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5: Eu gosto muito de ler os Salmos, porque Davi, ele não economiza, ele não ameniza palavras. Ele diz assim: Senhor, me guarde, porque os que me perseguem, como leão, eles querem me despedaçar. Davi não se mantinha iludido. Porque existem pessoas religiosas que tratam os inimigos como se eles fossem gatinhos, inofensivos, e na verdade são leões, são feréis, que não soltam a presa enquanto não devorá-la. Um homem disse para mim: que uma pessoa abriu uma agência de veículo, de revenda de veículo, em frente à agência dele. Atravessou a rua e falou: eu vim para cá e vou te falir, eu vou te quebrar. E ele falou: mas eu nunca te fiz mal, por que que você está me jurando? Ele falou: porque é assim que funciona. Ou eu ou você vai dominar esse ponto. O que aquele moço que foi lá desafiá-lo não sabia é que um dos sócios da agência daquele irmão era Deus. Quando ele abriu a agência, ele falou com Deus: Deus, a partir de hoje Eu estou começando esta agência e todo lucro que eu tiver, eu vou separar o dízimo da agência para o Senhor. 10% do lucro eu vou colocar no altar do Senhor. O Senhor vai ser meu sócio. E aquele homem que abriu uma agência em frente para afrontá-lo, não sabia que ele estava entrando numa fria. Porque ai daqueles que se levantam contra os ungidos de Deus, os fiéis de Deus, os servos verdadeiros de Deus. E aí começaram a surgir problemas. A agência era de compra e venda de veículo. E ele vendeu um veículo e o veículo deu problema. O carro deu defeito. Voltou, ele teve que mandar consertar por conta dele. Teve que pagar. Passou o carro para a pessoa, ela foi embora. Ele vendeu outro carro. Novamente o carro que ele vendeu deu defeito. Voltou. Ele teve que consertar o carro. Gastou uma nota, não teve lucro nenhum. Prejuízo. E os negócios dele começaram a dar para trás. Até o dia em que ele atravessou a rua e foi lá na casa, na loja do nosso irmão, para perguntar o que que ele tinha. Porque aquele moço tinha feito tudo o que poderia ser feito na magia negra para destruí-lo. E o impressionante é que o homem que recebeu, o mago que recebeu a encomenda para levar aquele moço à falência, garantiu a destruição do nosso irmão. Garantiu o sucesso do negócio do cliente dele. E deu tudo o contrário. Quando nós temos um pacto com Deus Todo-Poderoso, todo inimigo que se levanta contra nós se levanta para cair. E teus inimigos vão cair.

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2: E eu vou conversar aqui agora com o nosso irmão Geraldo Caldeira, que quando veio para o santuário era viciado na bebida alcoólica. Geraldo Caldeira, quanto tempo que você era viciado?
3: De 10 anos eu bebia escondido dos pais e fiquei até 61 anos bebendo. Aí já em Deus que eu parei.
2: 51 anos bebendo?
3: 51 anos bebendo.
2: Como que era esse vício terrível?
3: Ah, bebia direto, né? Era superlito mesmo. O pai era superlito e nunca pedi um dia de serviço, não. Trabalhava, mas bebia um superlito todo dia.
2: E como é que você era em casa, quando bebia?
3: Nervoso, nervoso. Ficar nervoso, violento. A cachaça atrapalhava mesmo. A bebida atrapalhava, atrapalha qualquer um. Mas em nome de Jesus. Eu fui pela TV, um dia eu vi, passando esse tempo. Eu tenho fé em Deus, um dia que eu vou conseguir a parar de beber e vou parar de fumar também. Porque eu comecei a beber e fumar na mesma idade.
2: Era viciado tanto na bebida como no cigarro.
3: No cigarro. Parei os 61 anos de fumar e beber. Um dia, pela água que eu bebi, passava em cruz na cabeça, pedindo a Deus. Falou, Jesus, olha por mim. Porque eu não nasci fumando, não nasci bebendo. Aí Deus pôs que tem na minha cabeça que eu parei de beber e peguei o cigarro, joguei dentro de uma água corrente no rio que estava lá. Falei, em nome de Jesus, que não pus isso mais na boca, e não pus. Mas parei, graças a Deus.
2: E aí você veio para o santuário, na corrente forte, está confirmado a libertação.
3: Vim confirmar e graças a Deus, parei mesmo, em nome de Deus.
2: O sacrifício gera um milagre.
3: O sacrifício gera milagre. Gera milagre.
2: Através do sacrifício no altar, o senhor está liberto.
3: Estou liberto, em nome de Jesus, graças a Deus.
2: O que, que o senhor diz agora a essa pessoa que nos acompanha, que é viciada no cigarro, na bebida, que tem alguém em casa viciado? O que, que o senhor diz a essa pessoa?
3: Para que ele não leve nada à frente, não. Porque a bebida e o cigarro atrapalham mesmo. Não adianta falar que ele não atrapalha, atrapalha sim. A família, nenhum, atrapalha a família inteira.
2: Todo mundo sofre.
3: Todo mundo sofre. Famílias, amigos, caça briga. Eu nunca briguei, mas já tentei também. Mas graças a Deus, parei, tem muitos amigos.
2: Então, a pessoa que bebe, que fuma, ela deve vir para o santuário, que aqui a vida dela vai ser mudada como a sua.
3: Vai mudar, em nome de Jesus. Eu vi pelo rádio e pela TV. Em nome de Deus que eu vou. Eu pelejava, não parava. E graças a Deus, em nome de Jesus, estou santo.
2: Então, antes do senhor conhecer o santuário, o senhor queria parar de beber. Queria parar de fumar, mas não conseguia.
3: Não conseguia, não conseguia.
2: Era um espírito ruim, maligno, que te escravizava.
3: Escravizava mesmo, em nome de Jesus, não parei, em nome de Jesus.
2: E agora está liberto.
3: Estou liberto, em nome de Jesus.
2: Vida nova.
3: Vida nova, graças a Deus.
2: Glória a Deus, o santuário é muito forte, e aqui no santuário você recebe o que você precisa.
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1: Placa de igreja não salva, quem salva é Jesus. Você que é idólatra, você vai para o inferno. Porque você está achando que a placa da sua igreja vai te salvar, você vai para o inferno. Você é idólatra. Você que acha que vai levantar uma carteirinha para Jesus e vai dar uma carteirada em Jesus quando ele voltar, você vai ficar. Se você não tiver testemunho, não adianta você falar, é só o sangue do Cordeiro, que não adianta não. O sangue de Jesus tem poder sim, para aqueles que dão testemunho.
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1: Meia-noite 51.
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2: 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Isaías 56:7.
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3: Eu ouvi uma palavra de um senhor que chegou no santuário. Ele falou assim: eu vim aqui para ficar. Tenho ouvido muitos testemunhos das maravilhas que Deus está fazendo na vida das pessoas aqui dentro do santuário. E eu quero aprender a servir a Deus. Estou desviado, já passei por várias denominações, E estou procurando um lugar onde eu teria a oportunidade de poder servir a Deus. E uma coisa importante que ele falou, que ele observou no santuário, foi o acolhimento que ele teve. As pessoas que deram atenção para ele. E ele se sentiu muito bem. Ao chegar no santuário, foi muito bem recebido. Começou a corrente. Na sexta-feira, começou a corrente dele. Domingo, ele esteve no santuário. Passou pelo vale da decisão, entregou a vida dele para Jesus. E nós tivemos um momento maravilhoso, que o apóstolo deu uma palavra, apóstola Sol. Nós tivemos a participação de dois jovens do Jaés, que trouxe a mensagem de Deus, que foi o missionário Davi Carvalho e o missionário Lucas Efraim, que é um grande exemplo para todos os jovens, adolescentes, que estão chegando, querem trilhar um caminho firme com Deus. E uma coisa que é muito importante, você pai, você mãe que está me ouvindo, Deus deu para você uma responsabilidade. Depois não adianta você reclamar se você não obedeceu o que Deus deixou, a orientação que Deus deixou na palavra dele para o pai, para a mãe. Depois não adianta você reclamar que seus filhos trilharam caminhos tortos, caminhos que traz para você hoje decepção, tristeza e sofrimentos. O que que a palavra de Deus nos ensina? Ensina o seu filho o caminho que deve andar. Qual que é o caminho que você tem ensinado para o seu filho? Às vezes você fala para o pai levar a criança na igreja, ele sempre arruma uma desculpa e fala que não tem tempo, que não pode, que está muito ocupado e deixa para lá. Mas se é para uma festa, leva. Se é para uma diversão, leva. Não sou contra não, é importante você acompanhar seus filhos. Mas se você esquecer do lado espiritual, hoje aquela criança é apenas uma criança. Amanhã ele vai crescer. É muito triste hoje quando você vê mães e pai também, né? Que às vezes tem que visitar o filho que está preso e passa por muita humilhação para poder entrar num presídio. Ver ali dentro daquele presídio o filho preso entre quatro paredes, condenado, perdendo tempo da vida dele. Será que é isso que você quer para o seu filho, para sua filha amanhã? Que ela caia no mundo da prostituição? Que ela amanhã tenha um casamento infeliz, cai nas drogas, fica no meio de más companhias, se torna mãe solteira? Deparamos com muito isso hoje no mundo. Moças que deixaram de ouvir o conselho do pai, da mãe, para ouvir conselhos de colegas e se deram mal na vida. É isso que você quer? Ou você vai tirar o tempo para você ensinar seus filhos, seus netos, o caminho de Deus? É muito importante quando você observa os detalhes da palavra de Deus. Eu fico admirado de ver hoje as crianças na igreja. Eu vi uma criança de 5 anos fazer uma oração. Uma oração para as crianças na igreja. Ele tem aprendido, ele tem um interesse muito grande de aprender as coisas de Deus. E muitas crianças hoje têm dado exemplo dentro de casa para os pais. O trabalho que é feito pela Bispa Bárbara Barcelos, a madrinha das crianças, o Kids Book. É muito importante quando você tira esse tempo, sabe? Para você sentar, conversar, falar das coisas de Deus e dar um bom testemunho para o seu filho, um bom testemunho para a sua filha. Entramos uma semana maravilhosa, depois dos trabalhos fortes que aconteceu no santuário, e vamos prosseguindo na fé. Sexta-feira tem a corrente do Arcanjo Miguel, e as pessoas que começou a corrente pela vida sentimental não pode quebrar. Quem não começou ainda dá tempo de você dar início à sua corrente na sexta-feira em todos os santuários no Brasil. 7 da manhã, 9 da manhã, 3 da tarde e também às 7 horas da noite. Que você tenha uma semana vitoriosa, abençoada por Deus. E todos aqueles que fizeram o trabalho da queima dos espinhos vão receber as cinzas desses espinhos na sexta-feira para a pessoa jogar na água corrente. Ali põe um ponto final em todo o sofrimento em nome de Jesus.

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3: Primeiro Crônicas 29, 10 em diante. Eu vou ler a partir do versículo 7, para ficar mais fácil ainda. Primeiro Crônicas 29, a partir do versículo 7. Olha que coisa fantástica. E deram para serviço da casa de Deus. Olha, tudo na Bíblia é assim. É uma troca. Primeiro você faz para Deus, depois Deus faz para você. 5.000 talentos de ouro e 10.000 dracmas e 10.000 talentos de prata e 18.000 talentos de cobre e 100.000 talentos de ferro. E os que se acharam com pedras preciosas deram as pedras preciosas para o tesouro da casa do Senhor na mão de Jeiel, o Gesonita. E o povo se alegrou do que deram voluntariamente. É voluntário, a oferta é voluntária. Você não é obrigado a dar nada. Você não é obrigado a fazer nada para Deus, como Deus também não é obrigado a fazer nada para você. Não adianta você achar que Deus vai fazer por você só porque você vem na igreja. Não vai não, irmão. Pensa isso não. Você não é obrigado a fazer nada para Deus. Deus também não é obrigado a fazer nada para você. Você faz para Deus, Deus faz para você. Você cumpre o seu voto e Deus cumpre a parte dele. Você não cumpre o seu voto, não espera nada de Deus, não. Você não cumpriu com ele? Tem pessoas que acham que o caminho é largo. Não é largo, não, irmão. É estreito. 9. E o povo se alegrou do que deram voluntariamente, porque com coração perfeito deram voluntariamente ao Senhor, e também o rei Davi se alegrou com grande alegria. Pelo que Davi louvou o Senhor perante os olhos de toda a congregação e disse: Bendito és tu, Senhor Deus, nosso Pai Israel, Deus de nosso Pai Israel, de eternidade em eternidade. Lindo, né? Davi, que era miserável, agora estava construindo uma casa para Deus. Pai de Israel. Nosso Pai. Tua é, Senhor, a magnificência e o poder e a honra e a vitória e a majestade, porque tudo é teu, Senhor. Tudo quanto há nos céus, na terra, é teu, Senhor. O reino é teu, Senhor. E tu te exaltaste sobre todos como chefe. Tudo é teu, Senhor. Então o Senhor pode me dar tudo que o Senhor tem, porque eu vou ser grato. Levanta a mão direita e fala assim: o grato recebe mais. Mais forte. Levanta a mão direita e fala: o grato recebe mais. Segunda vez: o grato recebe mais. Eu quero junto comigo, junto comigo. Terceira vez, um, dois e: o grato recebe mais. Quarta vez: o grato recebe mais. Quinta vez: o grato recebe mais. Sexta vez: o grato recebe mais. Comigo, me acompanha, vamos lá, me acompanha, fica esperto, Jacó, não seja Esaú, não, Jacó, Vamos lá, agora é a sexta vez, né? Sexta vez, hein? Sétima vez agora. Comigo, um, dois e... O grato recebe mais. Aleluia. Aleluia. Aleluia. Oh, meu Pai, pode me dar mais. Porque eu sou grato, Senhor. Feche os seus olhos. Feche os seus olhos, repita comigo. Meu Pai. Repita em voz alta. Oh, meu Pai. O Senhor pode me dar mais, porque eu sou grato a Ti, Senhor. Pode me dar mais saúde, mais prosperidade, mais paz, mais alegria, mais dinheiro, mais amor, porque eu sou grato, Pai. Eu sou grato a Ti, Senhor. Eu sou muito grato a Ti, Pai.

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1: E eu estou aqui com mais uma pessoa que vai contar um grande testemunho. Minha irmã, qual é o seu nome?
2: Liliane.
1: Liliane, de qual cidade?
2: Salvador, Bahia.
1: Salvador, que maravilha. Liliane, conta para quem te ouve no rádio, te assiste na televisão, na internet, o que Deus fez por você.
2: O que Deus fez na minha vida foi uma coisa muito gloriosa na minha vida, porque quando eu entrei no santuário, eu não era ninguém praticamente. Eu morava em uma casa que era praticamente um cubiquinho de casa, eu, minha filha e meu esposo. E quando eu entrei no santuário, minha vida mudou completamente. Hoje, pela honra e glória de Deus, meu profeta me orientou. Pela honra e glória de Deus, eu consegui a minha casa, uma casa maravilhosa que Deus me deu. Comprei meu carro.
1: Oh, glória!
2: Glória a Deus, muito maravilhoso esse lugar, maravilhoso demais.
1: Agora, minha irmã, durante quanto tempo você estava lutando para conseguir o seu carro, conseguir prosperar?
2: Muito tempo, minha vida era completamente acabada mesmo, através de minha mãe. Ela veio pro santuário e aí me convidou uma sexta-feira, e eu vim uma sexta-feira, e dessa sexta-feira em diante eu já vi mudança na minha vida.
1: Foram muitos anos?
2: Muitos anos mesmo de derrota na minha vida.
1: Aí você sacrificou e prosperou.
2: Prosperei. O meu profeta me orientou para poder fazer um sacrifício. E eu falei, meu Deus, de onde eu vou tirar esse sacrifício? Porque eu não trabalhava, meu esposo vivia de abiscate. E eu falei, meu Deus, o que é que eu vou fazer? Porque eu não trabalhava, meu esposo vivia de abiscate. E eu falei, meu Deus.

0: eu só aconselho que aquelas pessoas que estão indo para a igreja, que ainda não estão prosperando porque tem algo de errado, ou está murmurando demais, ou então não está seguindo a orientação do seu profeta, porque quem segue a orientação do seu profeta prospera sim.
1: Se sacrificar e vir aqui, prospera?
0: Prospera sim.
1: Recebe o milagre?
0: Recebe sim.
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1: Agora tudo depende dos seus olhos. Se os seus olhos forem bons,

todo o teu corpo será iluminado, porque os olhos são a candeia, o luzeiro do nosso corpo. Se os seus olhos forem maus, eu falei isso para um senhor, eu falei, o senhor vem aqui à toa na igreja. Ele falou, por quê? Eu falei, porque o senhor não obedece, não faz o que o profeta manda. Se os seus olhos são ruins, não adianta rezar, orar, fazer corrente. O senhor só vê maldade. Ninguém presta para o senhor. Na verdade, é o senhor que não presta. O senhor não presta, irmão. Entrega a sua vida para Jesus. Fala para ele libertar os seus olhos. O senhor tem demônio nos olhos. O senhor fala mal de todo mundo. A Bíblia diz que os olhos são a candeia do corpo, a luz do nosso corpo. Está na bondade dos nossos olhos. Se você quer que Deus salve seu pai, mude a sua forma de olhar as coisas de Deus. Se você quer que Deus salve a sua mãe, mude sua forma de olhar as coisas de Deus. É a sua forma de ver com bondade, com amor, com fé. Eu vejo os irmãos que recebem milagres aqui, neste santuário aqui. São irmãos que entram na casa de Deus com bons olhos e não com olhos de Saul. Saul não teve perdão, porque ele julgava o Espírito Santo que usava o profeta Samuel. Vamos à leitura? Eu vou ler para vocês Mateus, capítulo 6, versículo 22. Diz assim: os olhos são a candeia do corpo. Se os teus olhos forem bons, todo o teu corpo terá luz. Tem uma versão que diz que todo o teu corpo resplandecerá. Não terá obra das trevas que entre no teu corpo. Resplandecerá. Versículo 23. Eu li o 22, eu vou ler agora o 23. Se, porém, os teus olhos forem maus, o teu corpo será tenebroso. Sabe aquelas pessoas que vivem com dor no corpo? Constantemente tem uma doença nova que aparece no corpo. Corpo tenebroso, porque os olhos são maus. Olho de invejoso, olho de rancoroso e olho de julgar, botar maldade nas coisas de Deus. Se, portanto, a luz que há em ti são trevas, tu estás em meio uma grande treva. Não há saída para a tua vida.

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1: 1:47.
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2: Tem que tomar muito cuidado. Existem maldições muito bonitas. Por exemplo, isso eu não posso. Você está contrariando a Bíblia, que diz: eu posso todas as coisas naquele que me fortalece. É muito importante entender que o nosso Deus nos deu poder para conquistar o impossível, porque Ele é o Deus que faz o impossível acontecer na nossa vida. É grandioso demais isso. E quando você diz: eu estou feio, você fica feio, porque não existem pessoas feias. E quando você diz: eu estou velho e acabado, você fica velho e acabado, porque uma pessoa pode ser idosa e ser jovem e bonita. Cada beleza tem a sua idade, cada idade tem a sua beleza, e é o nosso interior que faz aflorar no nosso semblante, no nosso rosto, na nossa maneira de ser, toda a beleza do Espírito Santo que habita em nós. É grandioso isso. Uma mulher disse para mim, Ela falou: o senhor é muito animado. Eu disse: obrigado. O senhor é muito avivado. Eu disse: glória a Deus. O senhor é um jovem, o senhor precisa entender que eu tenho 50 anos, eu não dou conta mais de fazer o que os jovens fazem. Eu disse: mas eu faço, e eu tenho mais de 60. Ela olhou assim e falou: é mesmo, é mesmo, a vida da gente está aqui dentro, sabe, a nossa fé está aqui dentro. Eu posso todas as coisas naquele que me fortalece, está aqui dentro. Agora, o nosso culto é racional, ou seja, é na nossa cabeça. As pessoas gostam muito de me ouvir, porque eu sou simples no falar, direto do jeito que eu falo, mas todo mundo entende. Então, o intelectual, o teólogo, ele entende, mas se ele não entender também não tem importância não. O simples entendendo está bom. Jesus disse: graças te dou, ó Pai, porque ocultastes essas coisas dos sábios e entendidos e revelaste aos pequeninos. Às vezes o doutor, ele é doutor na medicina, mas ele não sabe nada de direito. O doutor é doutor em direito, é advogado, mas ele não sabe nada de plantação. E às vezes a pessoa, ela tem vários doutorados, mas não sabe nada da vida, não sabe nada daquilo que você sabe. Porque o que você sabe está acima do doutorado, do pós-graduado, PhD, mestrado, está acima de qualquer conhecimento humano. E Paulo ficou louco com isso. Paulo era um intelectual, um homem muito culto, e quando ele conheceu Jesus no caminho de Damasco, ele foi para a Grécia, porque a Grécia é o berço da sabedoria do homem, e ele foi para a Grécia. E quando ele chegou na Grécia, ele foi para o Jardim dos Deuses. Eu conheço o Jardim dos Deuses. E lá tinha um altar escrito ao Deus desconhecido. Ele subiu no altar e disse: olha, o Deus desconhecido de vocês, eu conheci, e ele é maravilhoso. E Paulo pregou no Areópago de Atenas. Eu também já preguei lá. Eu também tive a graça de pregar lá, no Areópago de Atenas, na Grécia, onde Paulo pregou. E ele pregou sobre a grandeza de Deus. A grandeza de Deus faz os seus problemas se tornarem pequenos. A grandeza de Deus faz o impossível se tornar possível. A grandeza de Deus levanta você deste leito de enfermidade. A grandeza de Deus levanta a sua vida e faz você se enxergar como Deus te enxerga. Não como os teus inimigos falam, nem como você pensa, mas como Deus te enxerga.

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1: Eu represento uma obra grandiosa. Eu represento um poder grandioso. Eu trago nas minhas mãos uma credencial do nome de Jesus. O poder de um Deus que pega o homem no pó e o transforma em príncipe. O poder de um Deus que levanta o entrevado, o paralítico. O poder de um Deus que dá vista aos cegos, que faz o surdo ouvir, que cura o desenganado, desafia a ciência e faz aquilo que a ciência não consegue fazer. Eu trago aqui uma palavra de coragem e vitória espiritual para a sua vida, para que você possa olhar para cima e saber que alguém lá de cima me colocou no seu caminho para abrir os seus olhos para o grande amor que Ele tem por você. Nada acontece por acaso. Eu oro todas as madrugadas e comigo oram mais de 1 milhão de pessoas. Tem muitos anos isso. Em todas as partes do mundo. Eu recebo no Monte Manaim pessoas doentes, desenganadas, com filho nas drogas, com casamento destruído, desejo de suicídio, depressão, angústia. E essas pessoas que me procuram batendo na última porta. Depois de terem ido em muitas igrejas, em muitos lugares, são tocadas por Deus. Sentem algo grandioso. E esta obra da revelação do Espírito, ela traz para você uma força violenta, um poder grandioso. Deus não aceita que nada e nem ninguém venha escravizar sua vida. Venha dominar a sua vida. Venha atrapalhar a sua vida. Venha impedir você de ir para frente. Venha impedir você de realizar seus sonhos. É impressionante. O contrário da morte não é vida. O contrário da morte é sonhos. Porque quem parou de sonhar já morreu há muito tempo. E quando você parou de sonhar, dentro de você enfraqueceu a sua vontade de viver. A falta de sonhos, ela vai definhando por dentro as pessoas. E elas vão perdendo o ânimo para a vida. Só que a sua vida está apenas começando. Por isso que eu estou aqui. Deus me colocou no seu caminho, em resposta à sua oração. para trazer para você a obra da revelação do Espírito Santo. Por isso, creia.

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1: Tudo que o bicho quer é que você cruze os braços. Porque você de braços cruzados, quietinho, sem fazer nada, fica mais fácil dele destruir sua vida.
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1: O nome da senhora?
2: Maria Creuza.
1: A sua cidade?
2: É, Vitória, Espírito Santo.
1: Qual o testemunho que a senhora alcançou de Deus, né? Através da força do Monte Manaim, que é o lugar dos grandes milagres de Deus.
2: Eu alcancei, foi a cura da libertação dos vícios do meu marido.
1: E qual tipo de vício? Quantos anos seu marido era uma pessoa viciada?
2: Mais de 20 anos ele usava crack. E eu fui na corrente forte, né? E fui no santuário, recebi a orientação, né? Do profeta. E obedeci, sacrifiquei, eu pedi, eu não aceitei a situação do meu marido. E através da minha fé, ele foi liberto.
1: O marido da senhora era usuário de crack há 20 anos. Como que era a vida da senhora, a vida dele?
2: Muito sofrida, né? Muito sofrida, mas eu não aceitei, né, aquela situação. Eu falei, não aceito, eu rejeito. E até então aí eu fui, falei, conversei com a profetisa, ela me orientou, sacrifiquei e graças a Deus, para honra e glória, hoje minha casa é só vitória, minha casa é um céu, porque antes eu vivia muito, era difícil, né, de lidar na situação que eu vivia. Chegava em casa, ele fazia dentro da própria casa, dentro de casa. Ele comprava nas madrugadas e tudo que ele fazia era só pro crack. Hoje não, até o carro nós temos agora.
1: Liberto através da senhora sacrificar.
2: Sim, liberto. Tem mais de 5 anos isso. Tem mais de 5 anos que ele foi liberto através da minha fé.
1: E o que, que a senhora fala para essa pessoa que está ouvindo a senhora, vendo a senhora contar esse testemunho, um grande milagre de Deus na vida do seu esposo, na sua vida também?
2: É que faça como eu, né? Receba a orientação do profeta.

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1: Lucas, capítulo 8, versículo 1. E aconteceu depois disso, que andava de cidade em cidade e de aldeia em aldeia, pregando e anunciando o evangelho do reino de Deus. E os 12 iam com ele. Então Jesus saiu pregando o evangelho do reino. O que é evangelho do reino? É diferente do evangelho da salvação. O evangelho da salvação diz que depois que você morrer, você vai conquistar tudo. Depois que você morrer, você vai ser feliz. Depois que você morrer, você vai ter paz. Morrer, você vai conquistar tudo. Depois que você morrer, você vai ser feliz. Depois que você

no reino dos céus, irmãos. Eu estou no reino dos céus. Eu quero mais é ser feliz. Versículo 2. E também algumas mulheres que haviam sido curadas de espíritos malignos e de enfermidades. Espíritos malignos, espíritos de enfermidade. Tem doença, muitas doenças que são espirituais. Não adianta tomar remédio, porque a doença é espiritual. Para ser curada, a pessoa tem que ser liberta dos espíritos das trevas. Maria, chamada Madalena, a qual saíram 7 demônios. Olha aqui, o sofrimento de Maria Madalena, eu creio que foi por isso que ela deu aquela oferta alta para Jesus, derramou aquele perfume de alabastro, caríssimo perfume de reis aos pés de Jesus, porque ela sofria com os demônios. E a pessoa que sofre, ela não tem outra saída a não ser sacrificar, porque o sacrifício gera milagres. Então ela apresentou a Deus. Versículo 3. E Joana, mulher de Cusa, procurador de Herodes. Ele era promotor de justiça, ele era procurador da república, ele era procurador do império romano, porque Herodes era o rei de Roma que imperava e escravizava os judeus. E Susana e muitas outras mulheres que serviam a Deus com seus bens, que serviam a Deus com suas primícias. Está aqui escrito que serviam a Deus com suas fazendas, com seus bens. É muito importante a generosidade da mulher que serve a Deus, do homem que serve a Deus, do jovem que serve a Deus.

0: 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Rua Padre Bernardes, quadra 25, lote 1, setor Maísa 1, Trindade 2, em frente ao Colégio Homero Honorato, próximo à Avenida Goiânia. Santuário de Trindade, 62 99342 1351. 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WhatsApp 62 98225 3770.
1: 2h40.
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2: O crescimento espiritual é uma necessidade para toda aquela pessoa que busca uma vida melhor, uma vida de paz, uma vida com preenchimento do vazio na alma. Diz a palavra de Deus: o meu povo, disse Deus, tem sofrido por falta de conhecimento. Eu tenho procurado, no nosso programa, trazer, através da participação de companheiros e companheiras, uma visão maior da grandeza de Deus para a nossa vida. Da grandeza de Deus para o propósito do Pai em levantar seus filhos. Enquanto o mundo quer te ver por baixo, e a trama maligna do mundo é te jogar para baixo e levar você ao fracasso e à derrota, Deus quer levantar você e colocar você por cima. O crescimento espiritual vem através do conhecimento. Diz a palavra de Deus: o meu povo tem sido destruído por falta de conhecimento espiritual. Nós vamos agora a mais um quadro importante do nosso programa.
0: Diz a palavra de Deus:
1: a sabedoria edificou sua casa e lavrou suas sete colunas. Provérbios 9:1.
0: Quando Salomão, filho de Davi, assumiu o reino de Israel, ele pegou um reino falido, empobrecido pelas derrotas sofridas por inimigos que tomaram do povo de Deus suas riquezas. Diante das dificuldades e sem ver a saída, Salomão convocou todo o povo a fazer um grande sacrifício a Deus. Ao ver o sacrifício perfeito no altar, Deus viu a fé de Salomão no sacrifício oferecido no altar. E aquele sacrifício tocou no coração do Pai, que desceu do céu e disse a Salomão para lhe fazer um pedido. Salomão então pediu a Deus sabedoria e conhecimento. Mas Deus lhe deu mais. Deus deu a Salomão muito mais do que ele pediu: saúde, riqueza, longevidade e vitória sobre todos os inimigos. Bárbara Barcelos agora traz para você as sete colunas da sabedoria.
3: O temor do Senhor é o princípio da sabedoria. Indiferença. Certo dia, um sábio mestre, disposto a mostrar aos seus discípulos que a indiferença é pior do que qualquer outro sentimento, decidiu criar um experimento e solicitou que cada um trouxesse um pouco de arroz cozido em três caixinhas. O arroz foi distribuído pelas três caixinhas. Na primeira, os discípulos deviam colocar um rótulo escrito com algo que realmente lhe desagradasse, tipo um palavrão ou coisa assim. Na segunda, o rótulo deveria estar escrito algo muito bonito, amoroso. E o rótulo da terceira caixa deveria ficar em branco. Durante algum tempo, os discípulos foram incitados a falar. Diariamente, palavras ou ideias negativas sobre a primeira caixa. Falar palavras ou ideias positivas sobre a segunda caixa. E simplesmente ignorar a terceira caixa. Passado esse tempo, antes de as caixas serem abertas, o mestre perguntou: vocês acham que o arroz nas três caixas está nas mesmas condições? Os discípulos, desconfiados pela obviedade da resposta, reuniram-se, discutiram a pergunta e, finalmente, nomearam um deles para responder. Então, veio a resposta: não, não, mestre. Todos nós, sem exceção, acreditamos que a segunda caixa, para a qual dissemos coisas positivas, contém o arroz em melhor estado de conservação, seguido pela terceira caixa, para a qual nada foi dito, e por último, É claro, a primeira caixa, para a qual dissemos coisas negativas. O mestre, com um sorriso nos lábios, abriu lentamente cada uma das caixas, mostrou-as e disse: foi por isso que pedi para fazerem tal experimento. Na realidade, o arroz mais conservado é o da primeira caixa, seguido pela segunda caixa e, por último, o da terceira caixa. Ou seja, queria mostrar a todos que mais vale ser maltratado do que indiferente. Pense, reflita sobre isso. O desprezo é o pior sentimento que um ser humano pode dar a uma pessoa. Diz a palavra de Deus, e é bem claro isso: honro aos que me honram, e aos que me desprezam, esses serão desprezados. Deus abençoe você, reflita sobre isso. Paz e luz.

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3: Eu ouvi uma palavra de um senhor que chegou no santuário. Ele falou assim: eu vim aqui para ficar. Tenho ouvido muitos testemunhos das maravilhas que Deus está fazendo na vida das pessoas aqui dentro do santuário. E eu quero aprender a servir a Deus. Estou desviado, já passei por várias denominações e estou procurando um lugar onde eu teria a oportunidade de poder servir a Deus. E uma coisa importante que ele falou, que ele observou no santuário, foi o acolhimento que ele teve. As pessoas que deram atenção para ele. E ele se sentiu muito bem. Ao chegar no santuário, foi muito bem recebido. Começou a corrente. Na sexta-feira, começou a corrente dele. Domingo ele esteve no santuário, passou pelo vale da decisão, entregou a vida dele para Jesus. E nós tivemos um momento maravilhoso, que o apóstolo deu uma palavra, apóstola Sol. Nós tivemos a participação de dois jovens do Jaés, que trouxe a mensagem de Deus, que foi o missionário Davi Carvalho e o missionário Lucas Efraim, que é um grande exemplo para todos os jovens, adolescentes, que estão chegando, querem trilhar um caminho firme com Deus. E uma coisa que é muito importante, você pai, você mãe que está me ouvindo, Deus deu para você uma responsabilidade. Depois não adianta você reclamar se você não obedecer o que Deus deixou, a orientação que Deus deixou na palavra dele para o pai, para a mãe. Depois não adianta você reclamar que seus filhos trilharam caminhos tortos, caminhos que traz para você hoje decepção, tristeza e sofrimentos. que a palavra de Deus nos ensina? Ensina o seu filho o caminho que deve andar. Qual que é o caminho que você tem ensinado para o seu filho? Às vezes você fala para o pai levar a criança na igreja, ele sempre arruma uma desculpa e fala que não tem tempo, que não pode, que está muito ocupado e deixa para lá. Mas se é para uma festa, leva. Se é para uma diversão, leva. Não sou contra, não. É importante você acompanhar seus filhos. Mas se você esquecer do lado espiritual, hoje aquela criança é apenas uma criança. Amanhã ele vai crescer. É muito triste hoje quando você vê mães e pai também, né? Que às vezes tem que visitar o filho que está preso e passa por muita humilhação para poder entrar num presídio. Ver ali dentro daquele presídio o filho preso entre quatro paredes, condenado, perdendo tempo da vida dele. Será que é isso que você quer para o seu filho, para sua filha amanhã? Que ela caia no mundo da prostituição? Que ela amanhã tenha um casamento infeliz, caia nas drogas, fica no meio de más companhias, se torna mãe solteira? Deparamos com muito isso hoje no mundo. Moças que deixaram de ouvir o conselho do pai e da mãe para ouvir conselhos de colegas e se deram mal na vida. É isso que você quer? Ou você vai tirar o tempo para você ensinar seus filhos, seus netos, o caminho de Deus? É muito importante quando você observa os detalhes da palavra de Deus. Eu fico admirado de ver hoje as crianças na igreja. Eu vi uma criança de 5 anos fazer uma oração. Uma oração para as crianças na igreja. Ele tem aprendido, ele tem um interesse muito grande de aprender as coisas de Deus. E muitas crianças hoje têm dado exemplo dentro de casa para os pais. O trabalho que é feito pela Bispa Bárbara Barcelos, a madrinha das crianças, o Kids Book. É muito importante quando você tira esse tempo, sabe? Para você sentar, conversar, falar das coisas de Deus e dar um bom testemunho para o seu filho, um bom testemunho para a sua filha. Entramos uma semana maravilhosa, depois dos trabalhos fortes que aconteceu no santuário, e vamos prosseguindo na fé. Sexta-feira tem a corrente do Arcanjo Miguel, e as pessoas que começou a corrente pela vida sentimental não pode quebrar. Quem não começou ainda dá tempo de você dar início à sua corrente na sexta-feira em todos os santuários no Brasil. 7 da manhã, 9 da manhã, 3 da tarde e também às 7 horas da noite. Que você tenha uma semana vitoriosa, abençoada por Deus. E todos aqueles que fizeram o trabalho da queima dos espinhos vão receber as cinzas desses espinhos na sexta-feira para a pessoa jogar na água corrente. Ali põe um ponto final em todo o sofrimento em nome de Jesus.

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2: 3:11.
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3: O crescimento espiritual é uma necessidade para toda aquela pessoa que busca uma vida melhor, uma vida de paz, uma vida com preenchimento do vazio na alma. Diz a palavra de Deus: o meu povo, disse Deus, tem sofrido por falta de conhecimento. Eu tenho procurado, no nosso programa, trazer, através da participação de companheiros e companheiras, uma visão maior da grandeza de Deus para a nossa vida, da grandeza de Deus para o propósito do Pai em levantar seus filhos. Enquanto o mundo quer te ver por baixo, e a trama maligna do mundo é te jogar para baixo e levar você ao fracasso e à derrota, Deus quer levantar você e colocar você por cima. O crescimento espiritual vem através do conhecimento. Diz a palavra de Deus: o meu povo tem sido destruído por falta de conhecimento espiritual. Nós vamos agora a mais um quadro importante do nosso programa.
0: Diz a palavra de Deus:
1: a sabedoria edificou sua casa e lavrou suas sete colunas. Provérbios 9:1.
0: Quando Salomão, filho de Davi, assumiu o reino de Israel, ele pegou um reino falido, empobrecido pelas derrotas sofridas por inimigos que tomaram do povo de Deus suas riquezas. Diante das dificuldades e sem ver a saída, Salomão convocou todo o povo a fazer um grande sacrifício a Deus. Ao ver o sacrifício perfeito no altar, Deus viu a fé de Salomão no sacrifício oferecido no altar. E aquele sacrifício tocou no coração do Pai, que desceu do céu e disse a Salomão para lhe fazer um pedido. Salomão então pediu a Deus sabedoria e conhecimento. Mas Deus lhe deu mais. Deus deu a Salomão muito mais do que ele pediu: saúde, riqueza, longevidade e vitória sobre todos os inimigos. Bárbara Barcelos agora traz para você as sete colunas da sabedoria.
2: O temor do Senhor é o princípio da sabedoria.
4: Indiferença. Certo dia, um sábio mestre, disposto a mostrar aos seus discípulos que a indiferença é pior do que qualquer outro sentimento, decidiu criar um experimento e solicitou que cada um trouxesse um pouco de arroz cozido em três caixinhas. O arroz foi distribuído pelas três caixinhas. Na primeira, os discípulos deviam colocar um rótulo escrito com algo que realmente lhe desagradasse, tipo um palavrão ou coisa assim. Na segunda, o rótulo deveria estar escrito algo muito bonito, amoroso. E o rótulo da terceira caixa deveria ficar em branco. Durante algum tempo, os discípulos foram incitados a falar. Diariamente, palavras ou ideias negativas sobre a primeira caixa. Falar palavras ou ideias positivas sobre a segunda caixa. E simplesmente ignorar a terceira caixa. Passado esse tempo, antes de as caixas serem abertas, o mestre perguntou: vocês acham que o arroz nas três caixas está nas mesmas condições? Os discípulos, desconfiados pela obviedade da resposta, reuniram-se, discutiram a pergunta e, finalmente, nomearam um deles para responder. Então, veio a resposta: não, não, mestre. Todos nós, sem exceção, acreditamos que a segunda caixa, para a qual dissemos coisas positivas, contém o arroz em melhor estado de conservação. seguido pela terceira caixa, para a qual nada foi dito. E por último, é claro, a primeira caixa, para a qual dissemos coisas negativas. O mestre, com um sorriso nos lábios, abriu lentamente cada uma das caixas, mostrou-as e disse: "Foi por isso que pedi para fazerem tal experimento. Na realidade, o arroz mais conservado é o da primeira caixa, seguido pela segunda caixa e, por último, o da terceira caixa." Ou seja, queria mostrar a todos que mais vale ser maltratado do que indiferente. Pense, reflita sobre isso. O desprezo é o pior sentimento que um ser humano pode dar a uma pessoa. Diz a palavra de Deus, e é bem claro isso: honro aos que me honram, e aos que me desprezam, esses serão desprezados. Deus abençoe você, reflita sobre isso. Paz e luz.

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3: Eu ouvi uma palavra de um senhor que chegou no santuário. Ele falou assim: eu vim aqui para ficar. Tenho ouvido muitos testemunhos das maravilhas que Deus está fazendo na vida das pessoas aqui dentro do santuário. E eu quero aprender a servir a Deus. Estou desviado, já passei por várias denominações e estou procurando um lugar onde eu teria a oportunidade de poder servir a Deus. E uma coisa importante que ele falou, que ele observou no santuário, foi o acolhimento que ele teve, as pessoas que deram atenção para ele. E ele se sentiu muito bem. Ao chegar no santuário, foi muito bem recebido. Começou a corrente. Na sexta-feira, começou a corrente dele. Domingo ele esteve no santuário, passou pelo vale da decisão, entregou a vida dele para Jesus. E nós tivemos um momento maravilhoso, que o apóstolo deu uma palavra, apóstola Sol. Nós tivemos a participação de dois jovens do Jaés, que trouxe a mensagem de Deus, que foi o missionário Davi Carvalho e o missionário Lucas Efraim, que é um grande exemplo para todos os jovens, jovens, adolescentes, que estão chegando, querem trilhar um caminho firme com Deus. E uma coisa que é muito importante, você pai, você mãe que está me ouvindo, Deus deu para você uma responsabilidade. Depois não adianta você reclamar se você não obedeceu o que Deus deixou, a orientação que Deus deixou na palavra dele para o pai, para a mãe. Depois não adianta você reclamar que seus filhos trilharam caminhos tortos, caminhos que traz para você hoje decepção, tristeza e sofrimentos. que a palavra de Deus nos ensina? Ensina o seu filho o caminho que deve andar. Qual que é o caminho que você tem ensinado para o seu filho? Às vezes você fala para o pai levar a criança na igreja, ele sempre arruma uma desculpa e fala que não tem tempo, que não pode, que está muito ocupado e deixa para lá. Pode, que está muito ocupado.

que às vezes tem que visitar o filho que está preso e passa por muita humilhação para poder entrar num presídio, ver ali dentro daquele presídio o filho preso entre quatro paredes, condenado, perdendo tempo da vida dele. Será que é isso que você quer para o seu filho, para sua filha amanhã? Que ela caia no mundo da prostituição? Que ela amanhã tenha um casamento infeliz, caia nas drogas, fica no meio de más companhias, se torna mãe solteira? Deparamos com muito isso hoje no mundo. Moças que deixaram de ouvir o conselho do pai e da mãe para ouvir conselhos de colegas e se deram mal na vida. É isso que você quer? Ou você vai tirar o tempo para você ensinar seus filhos, seus netos, o caminho de Deus? É muito importante quando você observa os detalhes da palavra de Deus. Eu fico admirado de ver hoje as crianças na igreja. Eu vi uma criança de 5 anos fazer uma oração. Uma oração para as crianças na igreja. Ele tem aprendido, ele tem um interesse muito grande de aprender as coisas de Deus. E muitas crianças hoje têm dado exemplo dentro de casa para os pais. O trabalho que é feito pela Bispa Bárbara Barcelos, a madrinha das crianças, o Kids Book. É muito importante quando você tira esse tempo, sabe? Para você sentar, conversar, falar das coisas de Deus e dar um bom testemunho para o seu filho, um bom testemunho para a sua filha. Entramos uma semana maravilhosa, depois dos trabalhos fortes que aconteceu no santuário, e vamos prosseguindo na fé. Sexta-feira tem a corrente do Arcanjo Miguel e as pessoas que começou a corrente pela vida sentimental não pode quebrar. Quem não começou ainda dá tempo de você dar início à sua corrente na sexta-feira em todos os santuários no Brasil. 7 da manhã, 9 da manhã, 3 da tarde e também às 7 horas da noite. Que você tenha uma semana vitoriosa, abençoada por Deus. E todos aqueles que fizeram o trabalho da queima dos espinhos vão receber as cinzas desses espinhos na sexta-feira para a pessoa jogar na água corrente. Ali põe um ponto final em todo o sofrimento em nome de Jesus.

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1: 3h41.
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2: Agora eu vou ler Apocalipse 17. Fique de pé. 17:1. Eu vou falar totalmente o contrário. A senhora falou da noiva, que é pura, que é cheia de amor, cheia de sonhos. Eu vou falar da prostituta, que é cheia de podridão, vazia de amor, cheia de sofrimento e humilhação, e que na Bíblia representa o mundo aí fora, de trevas, de acusações, de doenças, de horrores. De pé, por favor. Diz assim Apocalipse 17:1. E veio um dos sete anjos que tinham as sete taças e falou comigo, dizendo: vem e mostrar-te-ei a condenação. Aí já começa a condenação de Deus sobre aqueles que não pertencem à noiva do Cordeiro, que não são da igreja. A condenação da grande prostituta que está assentada sobre muitas águas. Muitas águas, muitas conversas irônicas, piadas. Aliás, a besta do Apocalipse é o espírito de ironia, o espírito de zombador, sabe? O espírito de desfazer das coisas de Deus, desfazer da palavra de Deus e transformar a palavra de Deus em piada. Por isso que é besta, é besta. Versículo 2: com a qual se prostituíram os reis da terra, os que habitam na terra se embebedaram com o vinho da sua prostituição. Eu vi uma entrevista com uma prostituta reclamando que os prostíbulos, os cabarés, estão indo à falência, porque homens que procuravam em São Paulo os cabarés não estão procurando mais, que eram pessoas do interior, do agronegócio. E o repórter então chegou a uma conclusão que a prostituição, os cabarés estão desaparecendo porque o mundo virou um grande prostíbulo. Hoje o mundo, por todo lado, tem pessoas que não têm mais o menor respeito ao corpo, ao templo do Espírito Santo. E isso é terrível. E continua dizendo o texto: e levou-me em espírito a um deserto, e vi uma mulher assentada sobre uma besta de cor escarlate, que estava cheia de nomes e blasfêmia, e tinha 7 cabeças e 10 chifres. 7 cabeças e 10 chifres, confusão, confusão. O mundo vive uma confusão mental, o mundo não sabe qual direção seguir, as pessoas estão perturbadas, as pessoas estão enlouquecidas. Olha, a gente vê essas coisas acontecendo por aí, são coisas que mostram o estado de espírito da pessoa, como está a cabeça da pessoa, agredindo umas às outras, sabe? E provocando situações de morte e destruição. Pessoas com a cabeça dominada pelo diabo. E a mulher que estava vestida de púrpura e de escarlata, adornada com ouro, pedras preciosas, pérolas, e tinha na mão um cálice de ouro cheio de abominações. O cálice é a ceia. Abominação é blasfemar contra a ceia do Senhor. E cheio de imundice da sua prostituição. E na sua testa estava escrito o nome: Mistério, a grande Babilônia, a mãe das prostitutas. Babilônia, da palavra grega Babel, que quer dizer confusão. A mãe das prostitutas e abominações da terra. Preste atenção numa coisa. Não deixe o mundo te destruir, não. Não divida sua cabeça com as trevas. Não deixe Satanás se destruir, não. Não mude sua forma de pensar, não. Não existe felicidade fora da família. Não existe felicidade na prostituição. Não existe felicidade nos bordéis, nem nas boates. Não existe paz no mundo. Quem dá paz para as pessoas é só Jesus. Quem dá alegria de viver para as pessoas é só Jesus. Quem salva é só Jesus.

Se você quer que tudo dê certo na sua vida, faça certo, que vai dar certo. Faça errado e vai dar errado. Se você quer ser feliz no amor e prosperar nos negócios, faça certo, que vai dar certo. 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Faça sua corrente de maneira certa, às 13 sextas-feiras. 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Vai te dar o que você precisa e o que só Ele pode fazer por você. 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
1: Quando eu fui curado, eu não mando ninguém fazer isso, tá? Não estou mandando você fazer não, tá? Eu fiz, é problema meu. Quando eu fui curado, que eu li na Bíblia que Deus, ele poderia me curar da epilepsia. Eu estava cansado de babar, eu estava cansado de dar ataque epilético. Então eu peguei meus remédios e joguei fora. E disse, Deus, agora a minha parentela toda tá me achando que eu tô louco. Tá todo mundo, minha família toda achando que eu enlouqueci porque eu joguei fora os remédios. Ou o Senhor me cura, ou o Senhor me cura. Sacrifiquei e nunca mais dei ataque epilético.
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1: Fizeram os filhos de Israel. Israel é quem? Jacó. Não era Jacó o nome dele? E ele, depois da revelação, se tornou Israel. Sim ou não? Fizeram os filhos de Israel. Eles tinham a bênção. Eles eram da igreja. Fizeram os filhos de Israel que era mal perante o Senhor. Deixaram de entregar o dízimo, deixaram de adorar a Deus, deixaram de ser fiéis a Deus, deixaram de tomar santa ceia, deixaram de jejuar, deixaram de praticar o amor de Deus, deixaram de evangelizar. Fizeram os filhos de Israel o que era mal perante o Senhor. Não é perante o homem, não. Perante o homem o cara pode te bajular, é perante Deus. O que vale é perante Deus. O que vale é você perante Deus, não é o que os outros falam, não é quem te elogia, te chama de bonitinho. Não, o que vale é você perante Deus. Perante Deus o que vale não é sua oração, não é sua pregação, não é você cantar. O que vale é a sua obra. Então fizeram o que era mal perante o Senhor. Por isso o Senhor os entregou nas mãos dos inimigos, que eram os midianitas. Nas mãos do inimigo, que eram os midianitas. Quando você faz o que é mal perante Deus, os inimigos espirituais não entram na sua vida, porque eles querem entrar, não, é Deus que entrega você para eles. Por quê? Para você apanhar e aprender. Mas Deus não tem compaixão, não? Tem, de quem obedece. Os filhos da desobediência, a Bíblia diz que os filhos das trevas são os filhos da desobediência. Quando Elias desafiou os profetas de Baal, quem eram os profetas de Baal? Eram de Israel, era servo de Deus. Eles eram servos de Deus que deram as costas para Deus. E Elias ficou com depressão, porque ele achou que só tinha ele que era fiel, que todo o povo de Israel tinha se desviado. E depois ele descobriu que 7 mil não havia desviado.

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1: 4:37.
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2: Nós estamos buscando na sabedoria do Espírito estabelecer o que queremos e o que não queremos para a nossa vida. Vou repetir. Nós estamos buscando na sabedoria do Espírito, não do homem, do Espírito, porque o Espírito se nos revela. O Espírito do Deus Todo-Poderoso está em você, está em mim. Então nós estamos buscando na sabedoria do Espírito o que queremos e o que não queremos para a nossa vida. Porque abaixo de Deus, quem governa a nossa vida somos nós. Nós tomamos decisões erradas, nós tomamos decisões acertadas. Nós acreditamos em pessoas erradas. Nós acreditamos em pessoas certas. Mas quando nós não tomamos uma posição perante Deus, quem vai decidir a nossa vida não é Deus e nem é você. Quem vai decidir a sua vida são seus inimigos, porque você cruzou os braços, consentiu. Se eu não tomo decisão pela sabedoria do Espírito de Deus, quem vai decidir minha vida são os meus inimigos. Porque quem cala, consente, quem cruza os braços, assiste. Quem cruza os braços não faz. Uma ação vale mais do que mil palavras. Quando nós temos uma ação profética, nós estamos substituindo as palavras pela nossa ação. Há uma passagem poderosa do profeta Samuel, quando ele se deparou com o povo chorando no altar e repreendeu o povo dizendo: substitua as tuas lágrimas pelo teu sacrifício. E quando o sacrifício foi apresentado no altar, houve um estrondo nos céus. E o arcanjo Miguel desceu e matou todos os inimigos do povo de Deus, que chorava de medo, acuado. Então o profeta de Deus disse assim: substitua tuas lágrimas pelo teu sacrifício, substitua teus sofrimentos pelo teu sacrifício. Substitua tuas palavras de lamentações pelo teu sacrifício, porque uma ação vale mais do que mil palavras.

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1: A maior estratégia do inimigo é a soberba. Porque a soberba impede a pessoa de ouvir as coisas de Deus. Porque ele se sente acima dos outros, melhor do que os outros. Então ele não vai ouvir o pai, porque ele é soberbo, ele tem a razão. Ele não vai ouvir a mãe, porque ele tem a razão. Ele não vai ouvir o apóstolo, porque ele é cheio de razão. Ele não vai ouvir o pastor, o profeta, porque ele é cheio de explicação, cheio de razão. E ele vai para o buraco e vai caminhando para o buraco, porque ele não ouve ninguém.
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3: Eu quero trazer uma palavra revelada para você, principalmente para aquelas pessoas que se acham acima das outras, melhores que as outras, mais santas que as outras, porque não tem ninguém melhor e nem pior. Todos nós somos servos do Deus Altíssimo e temos que ter o nosso espírito humilde para entender que não tem ninguém melhor, não tem ninguém maior. A misericórdia do Senhor Deus é a causa de nós não sermos consumidos. Eu vou falar hoje sobre Salmo 41. Bem-aventurado o que acode ao necessitado. Bem-aventurado o que acode ao necessitado. O Senhor o livra no dia do mal. O Senhor o protege, preserva-lhe a vida e o faz feliz na terra. Olha, olha o tanto de bênção que vem para aquele que socorre ao necessitado. Que acode ao necessitado. O Senhor o livra no dia do mal. O Senhor o protege. O Senhor preserva-lhe a vida. E o Senhor o faz feliz na terra. A minha luta contra os religiosos está exatamente aqui. O Senhor o faz feliz na terra. Porque eles acreditam que a felicidade é somente para depois da morte. Eu também acredito que depois que nós partirmos deste mundo, nós vamos atingir a plenitude da grandeza de Deus para a nossa vida. Mas a oração do Pai Nosso diz: seja feita a tua vontade assim na terra como no céu. Diz também: venha a nós o vosso reino. Então, neste texto tem quatro bênçãos para aquele que atende ao necessitado. O Senhor cuida dele, me perdoe, eu pulei o versículo. O Senhor livra ele no dia do mal. O Senhor o protege, 41:2, o Senhor o protege. O Senhor preserva-lhe a vida. O Senhor o faz feliz na terra. E tem mais uma quinta bênção. Não o entregue, não o entrega aos olhos dos seus inimigos. Ou seja, aquele que busca socorrer o necessitado não é visto pelos seus inimigos. É impressionante isso. Eu morei durante muitos anos em Belo Horizonte, na região da Pampulha. Na rua que eu morava, foram assaltadas a casa da esquerda, a casa da direita e as duas casas da frente. A do lado da frente, mas que dava para o lado, não foi, porque era um terreno, era um lote vazio. Mas as quatro casas ao redor da minha casa foram assaltadas. E a minha casa nunca foi assaltada. Porque Deus não permite que a sua casa seja vista pelos teus inimigos ou por alguém que quer saquear você. Eu estava um dia no viaduto da Lagoinha, em Belo Horizonte, e pararam o trânsito e vieram muitos pivetes fazendo arrastão, roubando todo mundo. Quando chegaram no meu carro, pularam o carro. O chefe deles falou assim: esse aí não, ó. Certamente ele me conhecia. E graças a Deus eu sou muito amado pelas pessoas, muito querido. Todo lugar que eu vou, tem uma pessoa que gosta de mim. E eles assaltaram todo mundo que estava ali, naquele parado ali em cima do viaduto, até o trânsito andar. Aí eles foram embora. Deus, ele tem um cuidado muito grande comigo, com você. É igual quando carrega um bebê. Deus carrega a gente assim com muito cuidado, igual quando carrega um bebezinho, com muito cuidado. Eu acho que eu, por exemplo, Deus às vezes ele me põe ainda assim, ó, Adelina aqui, ó, esse Adelino, ele é louco de fé, ele faz tudo por mim, e é isso que é maravilhoso. Quando Davi foi ser castigado por causa do recenseamento, Deus ficou em dificuldade, porque Davi falou assim: Senhor, eu mereço ser castigado, mas eu quero que o Senhor me castigue, e não o homem e nem os meus inimigos. Só que Davi era louco com Deus, e Deus era louco com Davi. A Bíblia diz que Davi foi o único homem segundo o coração de Deus. Isso é maravilhoso. Quando Jesus foi para o deserto, ele tinha um pastor. Jesus tinha um pastor, o João Batista, que o batizou. Antes dele ir para o deserto para ser tentado pelo diabo, ele foi batizado. Quando Jesus foi batizado, ele ouviu uma voz, e todo o universo ouviu a voz de Deus, que disse assim: este é meu filho que eu amo, este é o meu filho amado em quem me comprazo. É como se Deus falasse assim para Jesus: eu te amo. É uma das coisas mais lindas que tem, é quando um pai chega para o filho, abraça e fala: eu te amo, meu filho. Quando uma mãe fala, eu te amo, meu filho. E Jesus ouviu Deus falar, eu te amo. Então ele foi para o deserto enfrentar o diabo, sabendo de uma coisa: o meu Pai me ama. Ele jamais vai me deixar sozinho aqui. Ele jamais vai deixar eu ser destruído. Ele jamais vai deixar eu ser derrotado.

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1: 5:28.
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3: Eu não escondo de ninguém a admiração que eu tenho pelo apóstolo São Paulo. 1 Coríntios 16:9. Eu tenho uma admiração muito grande por Paulo. Paulo sofreu muita humilhação. E muitas humilhações que Paulo sofreu, eu já sofri também. Porque Paulo não era um dos 12 apóstolos. Paulo não foi um daqueles que Jesus escolheu fisicamente. Então ele sofreu muitas perseguições, como eu também não sou um dos 12 apóstolos. E para as pessoas ignorantes, que não têm revelação espiritual, ignorantes espiritualmente, elas falam: apóstolos foram só os 12. E Paulo não estava entre os 12. Tem um homem na Bíblia chamado Alexandre Latueiro. Latueiro é porque ele era lanterneiro, mexia com lata, com ferro. Paulo diz assim: Alexandre Latueiro me fez muitos males. Porque ele perseguia Paulo, dizendo que Paulo era falso profeta, falso apóstolo, porque Paulo não era um dos doze. Mas se você pegar a Bíblia, dos 27 livros do Novo Testamento, 14 foram escritos por Paulo.

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E lá em cima do monte, Deus vai contemplar a sua fé. Vai te dar o que você precisa e o que só Ele pode fazer por você. 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
1: Quando eu fui curado, eu não mando ninguém fazer isso, tá? Não estou mandando você fazer não, tá? Eu fiz, é problema meu. Quando eu fui curado, que eu li na Bíblia que Deus, ele poderia me curar da epilepsia. Eu estava cansado de babar, eu estava cansado de dar ataque epilético. Então eu peguei meus remédios e joguei fora. E disse, Deus, agora a minha parentela toda tá me achando que eu tô louco. Tá todo mundo, minha família toda, achando que eu enlouqueci porque eu joguei fora os remédios. Ou o Senhor me cura, ou o Senhor me cura. Sacrifiquei e nunca mais dei ataque epilético.
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1: Fizeram os filhos de Israel. Israel é quem? Jacó. Não era Jacó o nome dele? E ele, depois da revelação, se tornou Israel. Sim ou não? Fizeram os filhos de Israel. Eles tinham a bênção. Eles eram da igreja. Fizeram os filhos de Israel que era mal perante o Senhor. Deixaram de entregar o dízimo, deixaram de adorar a Deus, deixaram de ser fiéis a Deus, deixaram de tomar santa ceia, deixaram de jejuar, deixaram de praticar o amor de Deus, deixaram de evangelizar. Fizeram os filhos de Israel o que era mal perante o Senhor, não é perante o homem, não. Perante o homem o cara pode te bajular, é perante Deus. O que vale é perante Deus. O que vale é você perante Deus, não é o que os outros falam, não é quem te elogia, te chama de bonitinho. Não, o que vale é você perante Deus. Perante Deus o que vale não é a sua oração, não é a sua pregação, não é você cantar. O que vale é a sua obra. Então fizeram o que era mal perante o Senhor, por isso o Senhor os entregou nas mãos dos inimigos, que eram os midianitas. Nas mãos do inimigo, que eram os midianitas. Quando você faz o que é mal perante Deus, os inimigos espirituais não entram na sua vida, porque eles querem entrar, não, é Deus que entrega você para eles. Por quê? Para você apanhar e aprender. Ah, mas Deus não tem compaixão, não? Tem, de quem obedece. Os filhos da desobediência, a Bíblia diz que os filhos das trevas são os filhos da desobediência. Quando Elias desafiou os profetas de Baal, quem eram os profetas de Baal? Eram de Israel, eram servos de Deus. Eles eram servos de Deus que deram as costas para Deus. E Elias ficou com depressão, porque ele achou que só tinha ele que era fiel, que todo o povo de Israel tinha se desviado. E depois ele descobriu que 7 mil não havia desviado.

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1: 7:16.
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2: Eu gosto muito de ler os Salmos, porque Davi, ele não economiza, ele não ameniza palavras. Ele diz assim: Senhor, me guarde, porque os que me perseguem, como leão, eles querem me despedaçar. Davi não se mantia iludido, porque existem pessoas religiosas que tratam os inimigos como se eles fossem gatinhos inofensivos, e na verdade são leões, são feréis, que não soltam a presa enquanto não devorá-la. Um homem disse para mim que uma pessoa abriu uma agência de veículo, de revenda de veículo, em frente à agência dele. Atravessou a rua e falou: eu vim para cá e vou te falir. eu vou te quebrar. E ele falou, mas eu nunca te fiz mal, por que que você está me jurando? Ele falou, porque é assim que funciona. Ou eu ou você vai dominar esse ponto. O que aquele moço que foi lá desafiá-lo não sabia é que um dos sócios da agência daquele irmão era Deus. Quando ele abriu a agência, ele falou com Deus: Deus, a partir de hoje eu estou começando esta agência e todo lucro que eu tiver eu vou separar o dízimo da agência para o Senhor. 10% do lucro eu vou colocar no altar do Senhor. O Senhor vai ser meu sócio. E aquele homem que abriu uma agência em frente para afrontá-lo não sabia que ele estava entrando numa fria. Porque ai daqueles que se levantam contra os ungidos de Deus, os fiéis de Deus, os servos verdadeiros de Deus. E aí começaram a surgir problemas. A agência era de compra e venda de veículo. E ele vendeu um veículo e o veículo deu problema. O carro deu defeito. Voltou, ele teve que mandar consertar por conta dele. Teve que pagar. Passou o carro para a pessoa, ela foi embora. Ele vendeu outro carro, novamente o carro que ele vendeu deu defeito. Voltou, ele teve que consertar o carro, gastou uma nota, não teve lucro nenhum, prejuízo. E os negócios dele começaram a dar para trás. Até o dia em que ele atravessou a rua e foi lá na casa, na loja do nosso irmão, para perguntar o que que ele tinha. Porque aquele moço tinha feito tudo o que poderia ser feito na magia negra para destruí-lo. E o impressionante é que o homem que recebeu, o mago que recebeu a encomenda para levar aquele moço à falência, garantiu a destruição do nosso irmão. Garantiu o sucesso do negócio do cliente dele. E deu tudo o contrário. Quando nós temos um pacto com Deus Todo-Poderoso, todo inimigo que se levanta contra nós, se levanta para cair. E teus inimigos vão cair.

0: de Deus. 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
3: E eu vou conversar aqui agora com o nosso irmão Geraldo Caldeira, que quando veio para o santuário era viciado na bebida alcoólica. Geraldo Caldeira, quanto tempo que você era viciado?
4: De 10 anos eu bebia escondido dos pais e fiquei até 61 anos bebendo. Aí fé em Deus que eu parei.
3: 51
4: anos eu bebia escondido dos pais e fiquei até 61 anos bebendo. Aí fé em Deus que eu parei.

0: um dia que eu vou conseguir a parar de beber e vou parar de fumar também, porque eu comecei a beber e fumar na mesma idade.
1: Era viciado tanto na bebida como no cigarro.
0: No cigarro. Parei os 61 anos de fumar e beber. Um dia, pela água que eu bebi, passava em cruz na cabeça, pedindo a Deus, falou, Jesus, olha por mim, porque eu não nasci fumando, não nasci bebendo. Aí Deus pôs que tem na minha cabeça que eu parei de beber e peguei o cigarro, joguei dentro de uma água corrente no rio que estava lá. Falei, em nome de Jesus, que não pus isso mais na boca, e não pus. Mas parei, graças a Deus.
1: E aí o senhor veio para o santuário, na corrente forte, está confirmado a libertação.
0: Vim confirmar e graças a Deus, parei mesmo, em nome de Deus.
1: O sacrifício gera um milagre. O
0: sacrifício gera milagre. Era milagre.
1: Através do sacrifício no altar, o senhor está liberto.
0: Estou liberto, em nome de Jesus. Graças a Deus.
1: O que o senhor diz agora a essa pessoa que nos acompanha, que é viciada no cigarro, na bebida, que tem alguém em casa viciado? O que o senhor diz a essa pessoa?
0: Para que você não leve nada à frente, não. Porque a bebida e o cigarro atrapalham mesmo. Não adianta falar que ele não atrapalha, atrapalha sim. A família, nenhum. Atrapalha a família inteira.
1: Todo mundo sofre.
0: Todo mundo sofre. Famílias, amigos, caça briga. Eu nunca briguei, mas. Já tentei também, mas graças a Deus. Parei, tem muitos amigos.
1: Então, a pessoa que bebe, que fuma, ela deve vir para o santuário, que aqui a vida dela vai ser mudada como a sua.
0: Vai mudar, em nome de Jesus. Eu vi pelo rádio e pela TV. Em nome de Deus que eu vou. Eu pelejava, não parava. E graças a Deus, em nome de Jesus, estou santo.
1: Então, antes do senhor conhecer o santuário, o senhor queria parar de beber. Queria parar de fumar, mas não conseguia.
0: Não conseguia, não conseguia.
1: Era um espírito ruim, maligno, que te escravizava.
0: Escravizava mesmo, em nome de Jesus, não parei, em nome de Jesus.
1: E agora está liberto.
0: Estou liberto, em nome de Jesus.
1: Vida nova.
0: Vida nova, graças a Deus.
1: Glória a Deus, o santuário é muito forte, e aqui no santuário você recebe o que você precisa.
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1: Placa de igreja não salva, quem salva é Jesus. Você que é idólatra, você vai para o inferno. Porque você está achando que a placa da sua igreja vai te salvar, você vai para o inferno. Você é idólatra. Você que acha que vai levantar uma carteirinha para Jesus e vai dar uma carteirada em Jesus quando ele voltar, você vai ficar. Se você não tiver testemunho, não adianta você falar, é só o sangue do Cordeiro, que não adianta não. O sangue de Jesus tem poder sim, para aqueles que dão testemunho.
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1: 7h49.
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3: Eu ouvi uma palavra de um senhor que chegou no santuário. Ele falou assim: eu vim aqui para ficar. tenho ouvido muitos testemunhos das maravilhas que Deus está fazendo na vida das pessoas aqui dentro do santuário. E eu quero aprender a servir a Deus. Estou desviado, já passei por várias denominações e estou procurando um lugar onde eu teria a oportunidade de poder servir a Deus. E uma coisa importante que ele falou, que ele observou no santuário, foi o acolhimento que ele teve. As pessoas que deram atenção para ele. E ele se sentiu muito bem. Ao chegar no santuário, foi muito bem recebido. Começou a corrente. Na sexta-feira, começou a corrente dele. Domingo, ele esteve no santuário. Passou pelo vale da decisão, entregou a vida dele para Jesus. E nós tivemos um momento maravilhoso, que o apóstolo deu uma palavra, apóstola Sol. Nós tivemos a participação de dois jovens do Jaés, que trouxe a mensagem de Deus, que foi o missionário Davi Carvalho e o missionário Lucas Efraim, que é um grande exemplo para todos os jovens, jovens, adolescentes, que estão chegando, querem trilhar um caminho firme com Deus. E uma coisa que é muito importante, você pai, você mãe que está me ouvindo, Deus deu para você uma responsabilidade. Depois não adianta você reclamar se você não obedeceu o que Deus deixou, a orientação que Deus deixou na palavra dele para o pai, para a mãe. Depois não adianta você reclamar que seus filhos trilharam caminhos tortos, caminhos que traz para você hoje decepção, tristeza e sofrimentos. O que a palavra de Deus nos ensina? Ensina o seu filho o caminho que deve andar. Qual que é o caminho que você tem ensinado para o seu filho? Às vezes você fala para o pai levar a criança na igreja, ele sempre arruma uma desculpa e fala que não tem tempo, que não pode, que está muito ocupado e deixa para lá. Mas se é para uma festa, leva. Se é para uma diversão, leva. Não sou contra, não. É importante você acompanhar seus filhos. Mas se você esquecer do lado espiritual, hoje aquela criança é apenas uma criança. Amanhã ele vai crescer. É muito triste hoje quando você vê mães e pai também, né? Que às vezes tem que visitar o filho que está preso e passa por muita humilhação para poder entrar num presídio. Ver ali dentro daquele presídio o filho preso entre quatro paredes, condenado, perdendo tempo da vida dele. Será que é isso que você quer para o seu filho, para sua filha amanhã? Que ela caia no mundo da prostituição? Que ela amanhã tem um casamento infeliz, cai nas drogas, fica no meio de más companhias, se torna mãe solteira? Deparamos com muito isso hoje no mundo. Moças que deixaram de ouvir o conselho do pai, da mãe, para ouvir conselhos de colegas e se deram mal na vida. É isso que você quer? Ou você vai tirar o tempo para você ensinar seus filhos, seus netos, o caminho de Deus? É muito importante quando você observa os detalhes da palavra de Deus. Eu fico admirado de ver hoje as crianças na igreja. Eu vi uma criança de 5 anos fazer uma oração para as crianças na igreja. Ele tem aprendido, ele tem um interesse muito grande de aprender as coisas de Deus. E muitas crianças hoje têm dado exemplo dentro de casa para os pais. O trabalho que é feito pela Bispa Bárbara Barcelos, a madrinha das crianças, o Kids Book. É muito importante quando você tira esse tempo, sabe? Para você sentar, conversar, falar das coisas de Deus e dar um bom testemunho para o seu filho, um bom testemunho para a sua filha. Entramos uma semana maravilhosa, depois dos trabalhos fortes que aconteceu no santuário, e vamos prosseguindo na fé. Sexta-feira tem a corrente do Arcanjo Miguel, e as pessoas que começou a corrente pela vida sentimental não pode quebrar. Quem não começou ainda dá tempo de você dar início à sua corrente na sexta-feira em todos os santuários no Brasil. 7 da manhã, 9 da manhã, 3 da tarde e também às 7 horas da noite. Que você tenha uma semana vitoriosa, abençoada por Deus. E todos aqueles que fizeram o trabalho da queima dos espinhos vão receber as cinzas desses espinhos na sexta-feira para a pessoa jogar na água corrente. Ali põe um ponto final em todo o sofrimento em nome de Jesus.

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3: Primeiro Crônicas 29, 10 em diante. Eu vou ler a partir do versículo 7, para ficar mais fácil ainda. 1 Crônicas 29, a partir do versículo 7. Olha que coisa fantástica. E deram para serviço da casa de Deus. Olha, tudo na Bíblia é assim. É uma troca. Primeiro você faz para Deus, depois Deus faz para você. 5.000 talentos de ouro e 10.000 dracmas e 10.000 talentos de prata e 18.000 talentos de cobre e 100.000 talentos de ferro. E os que se acharam com pedras preciosas, deram as pedras preciosas para o tesouro da casa do Senhor, na mão de Jeiel, o Gesonita. E o povo se alegrou do que deram voluntariamente. É voluntário, a oferta é voluntária. Você não é obrigado a dar nada. Você não é obrigado a fazer nada para Deus, como Deus também não é obrigado a fazer nada para você. Não adianta você achar que Deus vai fazer por você só porque você vem na igreja. Não vai não, irmão. Penso não. Você não é obrigado a fazer nada para Deus. Deus também não é obrigado a fazer nada para você. Você faz para Deus, Deus faz para você. Você cumpre o seu voto e Deus cumpre a parte dele. Você não cumpre o seu voto, não espera nada de Deus, não. Você não cumpriu com ele. Tem pessoas que acham que o caminho é largo. Não é largo, não, irmão. É estreito. 9. E o povo se alegrou do que deram voluntariamente, porque com coração perfeito deram voluntariamente ao Senhor, e também o rei Davi se alegrou com grande alegria. Pelo que Davi louvou o Senhor perante os olhos de toda a congregação e disse: Bendito és tu, Senhor Deus, nosso Pai Israel, Deus de nosso Pai Israel, de eternidade em eternidade. Lindo, né? Davi, que era miserável, agora estava construindo uma casa para Deus. Pai de Israel. Nosso Pai. Tua é, Senhor, a magnificência e o poder e a honra e a vitória e a majestade, porque tudo é teu, Senhor. Tudo quanto há nos céus, na terra, é teu, Senhor. O reino é teu, Senhor. E tu te exaltaste sobre todos como chefe. Tudo é teu, Senhor. Então o Senhor pode me dar tudo que o Senhor tem, porque eu vou ser grato. Levanta a mão direita e fala assim: o grato recebe mais. Mais forte. Levanta a mão direita e fala: o grato recebe mais. Segunda vez: o grato recebe mais. Eu quero junto comigo, junto comigo. Terceira vez, um, dois e: o grato recebe mais. Quarta vez: o grato recebe mais. Quinta vez: o grato recebe mais. Sexta vez: o grato recebe mais. Comigo, me acompanha, vamos lá, me acompanha, fica esperto, Jacó, não seja Esaú, não, Jacó, Vamos lá, agora é a sexta vez, né? Sexta vez! Hein? Sétima! Sétima vez agora! Comigo, um, dois e... O grato recebe mais! Aleluia! Aleluia! Aleluia! Oh, meu Pai, pode me dar mais! Porque eu sou grato, Senhor! Fecha os seus olhos! Fecha os seus olhos, repita comigo! Meu Pai! Repita em voz alta! Oh, meu Pai! O Senhor pode me dar mais! Porque eu sou grato a Ti, Senhor! Pode me dar mais saúde, mais prosperidade, mais paz, mais alegria, mais dinheiro, mais amor, porque eu sou grato, Pai. Eu sou grato a Ti, Senhor. Eu sou muito grato a Ti, Pai.

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1: E eu estou aqui com mais uma pessoa que vai contar um grande testemunho. Minha irmã, qual é o seu nome?
2: Liliane.
1: Liliane, de qual cidade?
2: Salvador, Bahia.
1: Salvador, que maravilha. Liliane, conta para quem te ouve no rádio, te assiste na televisão, na internet, o que Deus fez por você.
2: O que Deus fez na minha vida foi uma coisa muito gloriosa na minha vida, porque quando eu entrei no santuário, eu não era ninguém praticamente. Eu morava em uma casa que era praticamente um cubiquinho de casa, eu, minha filha e meu esposo. E quando eu entrei no santuário, minha vida mudou completamente. Hoje, pela honra e glória de Deus, meu profeta me orientou. Pela honra e glória de Deus, eu consegui a minha casa, uma casa maravilhosa que Deus me deu. Comprei meu carro.
1: Oh, glória!
2: Glória a Deus, muito maravilhoso esse lugar, maravilhoso demais.
1: Agora, minha irmã, durante quanto tempo você estava lutando para conseguir o seu carro, conseguir prosperar?
2: Muito tempo, minha vida era completamente acabada mesmo, através de minha mãe. Ela veio pro santuário e aí me convidou uma sexta-feira, e eu vim uma sexta-feira, e dessa sexta-feira em diante eu já vi mudança na minha vida.
1: Foram muitos anos?
2: Muitos anos mesmo de derrota na minha vida.
1: Aí você sacrificou e prosperou.
2: Prosperei. O meu profeta me orientou para poder fazer um sacrifício. E eu falei, meu Deus, de onde eu vou tirar esse sacrifício? Porque eu não trabalhava, meu esposo vivia de abiscate. E eu falei, meu Deus, o que é que eu vou fazer? E meu profeta, tenha fé que Deus vai honrar o seu sacrifício. E como Deus honrou.
1: Maravilha, hein? Agora, minha irmã Liliane, conta aqui. O sacrifício, ele gera um milagre?
2: Gera muito milagre mesmo. Valeu a pena. Só tenho que agradecer a Deus pela vida do apóstolo Adelino de Carvalho, por ter

0: milagre?
1: Recebe sim.
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1: Agora tudo depende dos seus olhos. Se os seus olhos forem bons, todo o teu corpo será iluminado, porque os olhos são a candeia, o luzeiro do nosso corpo. Se os seus olhos forem maus, eu falei isso para um senhor, eu falei, o senhor vem aqui à toa na igreja. Ele falou, por quê? Eu falei, porque o senhor não obedece, não faz o que o profeta manda. Se os seus olhos são ruins, não adianta rezar, orar, fazer corrente. O senhor só vê maldade. Ninguém presta para o senhor. Na verdade, é o senhor que não presta. O senhor não presta, irmão. Entrega a sua vida para Jesus, fala para ele libertar os seus olhos. O senhor tem demônio nos olhos. Jesus, fala para ele libertar os seus olhos. O senhor tem demônio nos olhos.

Se você quer que Deus salve a sua mãe, mude sua forma de olhar para as coisas de Deus. É a sua forma de ver com bondade, com amor, com fé. Eu vejo os irmãos que recebem milagres aqui, neste santuário aqui. São irmãos que entram na casa de Deus com bons olhos e não com olhos de Saul. Saul não teve perdão, porque ele julgava o Espírito Santo que usava o profeta Samuel. Vamos à leitura? Eu vou ler para vocês Mateus, capítulo 6, versículo 22. Diz assim: os olhos são a candeia do corpo. Se os teus olhos forem bons, todo o teu corpo terá luz. Tem uma versão que diz que todo o teu corpo resplandecerá. Não terá obra das trevas que entre no teu corpo. Resplandecerá. Versículo 23. Eu li o 22, eu vou ler agora o 23. Se, porém, os teus olhos forem maus, o teu corpo será tenebroso. Sabe aquelas pessoas que vivem com dor no corpo? Constantemente tem uma doença nova que aparece no corpo. Corpo tenebroso, porque os olhos são maus. Olho de invejoso, olho de rancoroso e olho de julgar, botar maldade nas coisas de Deus. Se, portanto, a luz que há em ti são trevas, tu estás em meio uma grande treva. Não há saída para a tua vida.

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1: 8h45.
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2: Tem que tomar muito cuidado. Existem maldições muito bonitas. Por exemplo, isso eu não posso. Você está contrariando a Bíblia, que diz: eu posso todas as coisas naquele que me fortalece. É muito importante entender que o nosso Deus nos deu poder para conquistar o impossível, porque Ele é o Deus que faz o impossível acontecer na nossa vida. É grandioso demais isso. E quando você diz: eu estou feio, você fica feio, porque não existem pessoas feias. E quando você diz: eu estou velho e acabado, você fica velho e acabado, porque uma pessoa pode ser idosa e ser jovem e bonita. Cada beleza tem a sua idade, cada idade tem a sua beleza, e é o nosso interior que faz aflorar no nosso semblante, no nosso rosto, na nossa maneira de ser, toda a beleza do Espírito Santo que habita em nós. É grandioso isso. Uma mulher disse para mim, ela falou: o senhor é muito animado. Eu disse: obrigado. O senhor é muito avivado. Eu disse: glória a Deus. O senhor é um jovem, o senhor precisa entender que eu tenho 50 anos, eu não dou conta mais de fazer o que os jovens fazem. Eu disse, mas eu faço, e eu tenho mais de 60. Ele olhou assim e falou, é mesmo, a vida da gente está aqui dentro, sabe, a nossa fé está aqui dentro. Eu posso todas as coisas naquele que me fortalece, está aqui dentro. Agora, o nosso culto é racional, ou seja, é na nossa cabeça. As pessoas gostam muito de me ouvir, porque eu sou simples no falar, direto do jeito que eu falo, mas todo mundo entende. Então, o intelectual, o teólogo, ele entende, mas se ele não entender também não tem importância não. O simples entendendo está bom. Jesus disse, graças te dou, ó Pai, porque ocultastes essas coisas dos sábios e entendidos e revelaste aos pequeninos. Às vezes o doutor, ele é doutor na medicina, mas ele não sabe nada de direito. O doutor é doutor em direito, é advogado, mas ele não sabe nada de plantação. E às vezes a pessoa, ela tem vários doutorados, mas não sabe nada da vida, não sabe nada daquilo que você sabe. Porque o que você sabe está acima do doutorado, do pós-graduado, PhD, mestrado, está acima de qualquer conhecimento humano. E Paulo ficou louco com isso. Paulo era um intelectual, um homem muito culto, e quando ele conheceu Jesus no caminho de Damasco, ele foi para a Grécia, porque a Grécia é o berço da sabedoria do homem, e ele foi para a Grécia. E quando ele chegou na Grécia, ele foi para o Jardim dos Deuses. Eu conheço o Jardim dos Deuses. E lá tinha um altar escrito ao Deus desconhecido. Ele subiu no altar e disse, olha, o Deus desconhecido de vocês, eu conheci e ele é maravilhoso. E Paulo pregou no Areópago de Atenas. Eu também já preguei lá. Eu também tive a graça de pregar lá, no Areópago de Atenas, na Grécia, onde Paulo pregou. E ele pregou sobre a grandeza de Deus. A grandeza de Deus faz os seus problemas se tornarem pequenos. A grandeza de Deus faz o impossível se tornar possível. A grandeza de Deus levanta você deste leito de enfermidade. A grandeza de Deus levanta a sua vida e faz você se enxergar como Deus te enxerga, não como os teus inimigos falam, nem como você pensa, mas como Deus te enxerga.

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luz para você, meu irmão. Paz e luz para você, minha irmã. Para você que está acompanhando aí a nossa programação aqui na Web Rádio Reino. Que Deus venha abençoar rica e abundantemente a sua casa e a sua família, em nome de Jesus. Lembrando a você que você pode estar enviando o seu nome e o da sua família para serem inclusos ao momento de oração. Adicione o nosso número 62, nosso WhatsApp é o 62985834609. 62985834609. Ou dentro do nosso aplicativo ou no nosso site, o www.radioreino.com, ou o nosso aplicativo baixado aí na sua Play Store, o aplicativo Web Rádio Reino. Nele você pode deixar aí o seu pedido de oração na aba de pedido de oração ou de recados. Que Deus abençoe a sua vida. Mais uma vez aí, o nosso WhatsApp, 62985834609. Paz e luz pra você! Eu estou...

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0: Sou eu o escolhido de Deus, é você o escolhido de Deus. Bom dia, minha gente linda, do meu Deus maravilhoso. Estamos chegando, minha gente, juntinhos, eu de cá, você de lá, e essa festa já começa a acontecer no ar. Obrigada pelo carinho, da alegria, a alegria que você transmite pra mim, essa energia gostosa que você me transmite. Obrigada pela alegria que nós compartilhamos juntos aqui pelo programa. Um bom dia pra você, um café delicioso hoje, durante todo o dia, porque tem gente que tomou café, Suzana, eram as 6 horas da manhã, né? Mas tem gente tomando agora. O meu abraço, o meu carinho. Eu, por exemplo, tô tomando agora. Um abraço com muito carinho pra você na sintonia. Deus te abençoe. Abençoe sua casa, seu trabalho, seu carro. Onde você estiver, seja sempre assim um lugar abençoado e abençoador. Para que todos quantos chegarem, veja, perceba, receba, sinta a unção de Deus nesse lugar através da sua vida, tá certo? Obrigada pelo carinho, um bom dia com muita alegria pra vocês. Juntos nós vamos até às 11 horas da manhã. O meu abraço, Sueli, obrigada pelo carinho, Deus te abençoe na central de atendimento, atendendo os nossos ouvintes com muita alegria, com muito carinho, me passando os recadinhos que eu amo receber. Obrigada pelo carinho, viu, Sueli? Um abraço pra você. Um abraço também pra Diana, um beijo, Diana, obrigada pelo carinho, Deus te abençoe, obrigada pela colaboração maravilhosa sua no nosso programa. Deus te abençoe, viu, Diana? Ed, o meu abraço, o meu carinho. Bom dia, João! Um abraço com muito carinho. João já foi promovido, né? Que coisa linda! João foi promovido para uma outra emissora nossa e eu agradeço muito a Deus pela vida desses jovens que aprendem e que prosperam. É, eles aprendem e prosperam no trabalho deles. Vai levando à frente essa obra linda, maravilhoso demais, né? Um abraço com muito carinho, Deus abençoe a todos que estão na sintonia. Jovem, adolescente, criança, um beijo da Suzana de Paiva pra você. Deus te abençoe com seu papai, com a sua mamãe, com seu vovô, com a sua vovó, enfim. Que Deus abençoe a todas as crianças do nosso programa. Meu abraço e meu carinho pra você. Vem chegando agora Célia Meirelles cantando e abrindo assim o musical do nosso programa com essa canção linda, Quem Tem, Tem. Pois é, é ela que vai cantar já já. Porque antes nós vamos abraçar, cumprimentar, trazer pra pertinho da gente ele, o comandante do áudio do nosso programa. Está conosco o diretor da Rede do Coração, Emerson Oliveira.
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Tá aí o Bom Dia de Emerson Oliveira. E é assim que a gente começa o nosso programa, a nossa festa aqui pela 94.1. Um abraço com muito carinho a todos vocês. Obrigada mesmo, de verdade, do meu coração, assim, ó, para o seu gratidão pelo carinho da sua companhia, tá bom? Um abraço. Vem chegando agora Célia Meirelles, que abre lindamente o musical do nosso programa. Quem tem, tem. Canta no cheio, no ar. São 9 horas agora, 11 minutos. 9 e 11. Bom dia pra você.

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Gente, Suzana, por favor, me ajuda. Ninguém merece isso, não. O meu abraço e o meu carinho pra você. Deus te abençoe, Deus te ilumine. Deus abençoe sua vida hoje. Tudo que você fizer, tudo que você colocar as mãos pra fazer, seja hoje abençoado, seja bem feito, com o amor e o carinho que você tem pelas coisas que você faz. E o amor de Deus pela sua vida, te guardando, te protegendo, fazendo de você uma pessoa cada dia mais feliz. O meu abraço pra você, Deus te abençoe. Ao meio-dia tem a prece comissionário aqui pela 94.1. Missionária Adelino de Carvalho vai fazer a prece, vai orar em seu favor. Ontem era meia-noite, eu estava ouvindo exatamente a prece da meia-noite com ele e pensando em você, pedindo a Deus que a alcançasse, que abençoasse a sua vida, a sua casa, onde você estivesse. É maravilhoso demais viver em tempo todo, o todo, né? Todo tempo pensando em Deus, buscando de Deus e nos fortalecendo para a gente ser feliz. A cada momento, ser feliz é todo dia, o tempo todo. Pense nisso. Alegre o seu coração, seja sempre uma pessoa cheia de energia, de alegria, de paz, para você ter saúde em todas as áreas, em todos os aspectos da sua vida. 9:22, 9:22, o meu abraço e o meu carinho para você então que está em casa, para você que está no seu trabalho, para você que está no seu carro, indo, ouvindo, mas está aí curtindo Suzana de Paiva, me fazendo companhia, e eu só agradeço. Obrigada de verdade pela sua companhia. Nós vamos então aí com mais música chegando pra gente aqui pela 94.1, mas antes eu quero dizer a você que está chegando aí um dia muito especial, que é o dia da gente comemorar, celebrar ao nosso Deus as nossas vitórias, as nossas conquistas, junto com pessoas que também vão celebrar, vão comemorar a vida nesse dia, que é o dia do celebrai. 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Mais precisamente na Rua Varginha, 215, bairro Floresta. 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

0: demais, porque ele é a porta, né? Pra sair da vida de horror e pra entrar pra uma vida feliz. Ele é maravilhoso, né? E essa canção linda, linda, linda, do missionário Adelino de Carvalho, né? Lindamente cantado em vários ritmos, agora no samba. Gente, que legal, hein? No pagode, é bom demais. 9 horas 24 minutos, 9h24. Porta.
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0: Venha recomeçar. Eita. 9 horas 24 minutos, 9h24, faltando aí, ó, 6 minutinhos para as 9h30. O meu abraço, o meu carinho para você, Deus te abençoe de montão. Quero mandar meu abraço para Adriane Torres. Um abraço com muito carinho para você, Adriane, obrigada pelo carinho, Deus te abençoe, Deus te ilumine, Adriane. Quero mandar meu abraço aí para Ingrid de Lagoa Santa. Um abração pra você, Ingrid. Obrigada pela companhia. Manda o meu abraço pro Elias. Elias lá no Lagoa. Obrigadão pelo carinho, Elias. A você, Isabel, a família toda. A essa filha linda sua, meu abraço, meu carinho. Deus abençoe vocês de maneira especial. Quero mandar o meu abraço também com muito carinho para o Antônio Peixoto, que tá sempre ligadinho com a gente. Obrigada aí pela companhia, Antônio. Valeu aí, sempre, sempre ligadinho com a gente. E manda o meu abraço aí pra Célia, que tá vivendo um momento único na vida. Né, Célia? Fala sério, né? Fala sério. Eu faço parte desse momento. Eita, hein? Que gracinha. É muito bom comemorar, celebrar a vida, ser feliz. É bom demais. Obrigada pelo carinho, Célia. É uma ouvinte também assídua, participativa, além de ser uma cantora maravilhosa, uma pessoa cheia de luz, de energia, que contagia a todos. Quando ela chega, por exemplo, no Monte Manaim, é hora de Célia Meirelles cantar. A galera se agita, porque sabe que ela vai cantar e vai transmitir um som. É tudo de bom, né, Célia? Muito gostoso mesmo. O meu abraço pra você. E eu quero mandar um abraço aí pro Reginaldo, lá de Nova Lima. Reginaldo, um abração pra você, meu irmão. Deus te abençoe, Deus te ilumine. A você e a todos que estiver contigo. Eu mando o meu abraço para o José Augusto. O José Augusto está lá no bairro Esplanada, também, BH, Minas Gerais. Um abração pra você, José Augusto. Eu mando meu abraço para o Fernando, lá no bairro São João Batista, BH. O meu abraço, o meu carinho para você, Fernando. Também mando o meu abraço para Sebastiana Rosa, na cidade de Betim, Minas Gerais. Um abração para você, obrigada pelo carinho. Deus abençoe sua vida, sua casa e sua família. E eu quero deixar aqui o número onde está a Sueli, que atende você com carinho. Tá lá na central de atendimento. A Sueli está no 319-8379-4517. 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Nesse número você fala com Sueli, ou ligando ou deixando a sua mensagem, porque é um WhatsApp. Obrigada pelo carinho. Um bom dia pra você.

9 horas 28 minutos, 9h28. Um abraço pra você, gente. A gente precisa ser feliz, mas com responsabilidade, com amor, com alegria, marcar por onde passamos, ser gente boa. Sabe o que é ser gente boa? É aquela pessoa leve, aquela pessoa tranquila, aquela pessoa compreensiva, é aquela pessoa que sabe perdoar, é aquela pessoa que sabe pedir perdão. Pensa nisso. É aquela pessoa que não leva nada de ruim para dentro dela. Nada, nada, nada, nada, nada que é ruim permanece dentro de mim. Nada, nada. Porque o meu templo, né? O meu corpo é templo do Espírito Santo. Então, só coisas boas eu preciso guardar no meu coração, na minha mente, na minha alma. Eu preciso ser uma pessoa cheia de unção, de alegria, a todo tempo, para passar isso para todos quantos eu encontrar pela frente. Daqui a pouco eu vou contar para você um episódio da minha vida. 9 horas 29 minutos, ontem eu estava... Já falei para você que eu não sou fanática, né? Já falei isso várias vezes aqui no nosso programa, né? Fanática em nada, em nada. Eu amo esporte, eu não sou fanática, eu gosto muito, mas eu não sou fanática. Eu amo meu Deus, eu amo a igreja, eu amo a minha igreja, eu amo meu trabalho, mas eu não sou fanática. Eu sou aquela pessoa que tenho consciência daquilo que eu gosto, consciência. E se eu gosto de uma coisa que não é legal, eu preciso sair fora. Então, isso é muito importante na consciência da gente, na vida da gente, né? E assim a gente vai fazendo amigos, a gente vai colecionando amigos. A pessoa fala, fulano é assim. Por quê? Porque conhece, sabe que é assim. Por isso que eu digo, quando alguém fala, Suzana, eu gosto de você, eu agradeço. Porque essa pessoa gosta de verdade, ela aprendeu a gostar. Pense nisso, seja uma pessoa que hoje planta o amor pelo caminho, a semente boa na terra boa, para produzir o fruto bom que você quer colher. O meu abraço e o meu carinho para você. São 9 horas 30 minutos, 9h30. Ao meio-dia tem a prece com ele, missionário Adelino de Carvalho, aqui pela 94.1.

9h32, 9h32, um abraço com carinho a você. Hoje é um dia especial, né? Todos os dias são especiais, cada dia mais especial que o outro. Hoje é quarta-feira e eu quero deixar registrado aqui que hoje acontece lá em Campinas um momento muito especial que o apóstolo Adelino de Carvalho, juntamente com a apóstola Sol, Daniela Carvalho e todos os pastores, bispos de todo o Brasil, hoje se reúnem, se encontram em Campinas. Para quê, em especial? Para uma reunião, para orientação do apóstolo a toda a equipe, né? A todo o corpo da igreja. É muito especial isso, esse momento é muito importante. Ele sempre reúne para levar orientação a todos os pastores, a todos da equipe dele. Então esse dia acontece hoje é o dia do acontecimento dessa reunião. Agora, em especial, hoje é o dia da queima dos espinhos. A queima do sofrimento, a destruição do sofrimento, aquelas pessoas que acreditaram na palavra que foi levada até elas, como por exemplo eu levei para você aqui uma palavra, que se você levasse o espinho representando a doença, representando o vício, representando o seu sofrimento, mas o espinho representando a doença, representando o vício, representando o seu

O apóstolo Adelino de Carvalho, ele faz as coisas com muita seriedade. Não é à toa, né, gente? Não é à toa, né? Não é à toa que 50 anos de ministério é hoje feito, realizado, aplaudido por todos que o conhecem, que reconhecem nele a unção, a autoridade, o poder de Deus que está sobre a vida dele, né? É feito tudo certinho, com compromisso com o povo. Então, hoje acontece esse grande momento lá em Campinas para a queima do sofrimento do povo de Deus, feito lá com todos os pastores, bispos de todo o reino dos céus. É maravilhoso demais. Tenha isso em consciência. Quando eu te orientar uma coisa, quando eu falar para você, já disse para você, eu trago para você aqui aquilo que eu acredito. Então, quando você ouvir uma palavra, não só da Suzana, não, de todos os pastores da equipe do Adelino de Carvalho, toda a equipe dele, é equipe, é gente que ouviu a orientação dele, dê atenção, faça a sua parte, faça uma prova com Deus, quem te dá a cura, a libertação é Deus, faça uma prova através da orientação e você vai ver que Deus vai mudar a sua sorte, tá certo? Então, hoje acontece lá em Campinas esse momento maravilhoso, que é a queima do sofrimento do povo de Deus. São 9 horas e 35 minutos, 9h35, e agora vem chegando para a gente aí uma canção linda com ele, o missionário Adelino de Carvalho, que vai cantar para a gente lindamente também com a unção que Deus deu a ele. Só na casa do Pai eu tenho alegria. E tá no ar.

0: 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Nós ouvimos aí com o missionário Adelino de Carvalho. 9 horas 39 minutos, 21 faltando para as 10.
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uns 15 minutos faltando para as 10. Um abraço com muito carinho. Daqui a pouquinho eu vou trazer para você uma reflexão. Para você não fazer julgamento precipitado. Para você não achar. É porque às vezes a gente tem muito achismo, né? E essa mensagem, ela é tão simplesinha, mas ela é tão eficiente e eficaz. Daqui a pouquinho eu vou trazer para você. Achei interessante. E tudo que eu acho interessante, eu penso nas pessoas que eu gosto, né? E eu trouxe para você hoje, eu vou trazer para você, porque eu trouxe para o estúdio hoje essa mensagem, para trazer para você aqui no nosso programa. Não julgue precipitado. Espere. Procure conhecer. Depois você fala. Depois você forma uma concepção. Ou sobre pessoas, ou sobre coisas, né? É importante demais isso.

0: para mudar de vida. É eu que vou fazer isso? Não. Mas eu estou te orientando. Vai lá. Vai lá e faz uma prova com Deus. Depois que você fizer uma prova com Deus, você for lá, formar uma corrente, aí você tem o resultado. Aí você vai dizer, não, o que a Suzana falou é verdade. Então, essa concepção formada é que trata da vida da gente com alegria, com certeza, com segurança, com confiança. Daqui a pouco, aqui no nosso programa. Agora nós vamos ouvir um testemunho. Nós vamos ouvir agora a Vanusa contando que ela estava desempregada, passando por muitas dificuldades. Mas ao formar a corrente no santuário, ela conseguiu o emprego. Gente, às vezes a pessoa fala assim, ah, mas só isso? Ela só estava desempregada? Ué, só estava desempregada? Para você que está empregado, que tem o dinheiro para comprar as coisas que você gosta e precisa, principalmente, não tem dificuldade, né? Mas para ela que não tinha o emprego, tudo que ela queria fazer, às vezes ela queria comprar, às vezes ela precisava cuidar da família dela, ela não tinha condição. Então, para ela, era realmente um fardo muito pesado. Nós vamos ouvi-la contar o testemunho que Deus fez na vida dela através de ela formar a corrente no santuário. Emerson, por favor, joga no ar.
1: 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Pois pessoas que por meio de uma fé sacrificial obtiveram o seu resultado e alcançaram o milagre de Deus na sua vida. O que você vai ouvir agora é uma prova viva que Deus, que operou ontem, opera hoje e sempre. Vamos agora acompanhar mais um resultado de quem usou a fé e recebeu o seu milagre.
2: Eu estou aqui diretamente do Santuário de Vitória com mais uma irmã que vai contar seu testemunho de fé após iniciar sua corrente forte de batalha espiritual. Qual o seu nome?
3: Vanusa.
2: Vanusa, de qual cidade?
3: De Cariacica, Espírito Santo.
2: Vanusa, conta aqui para quem está te assistindo o que Deus fez na sua vida através da corrente.
3: Abriu as portas de emprego para mim. E fazia muito tempo que eu não conseguia arrumar emprego de jeito nenhum.
2: Muito tempo desempregada. Como é que era a sua vida sendo assim, não podendo trabalhar?
3: Ah, era horrível. Ficar só dependendo da minha mãe, entendeu? É muito ruim. Porque eu gosto muito de ajudar em casa, entendeu? Aí agora com o emprego que eu recebi através da corrente, minha vida tá fluindo.
2: Sendo fiel a Deus, no santuário.
3: Sim, no dízimo. Muito bom.
2: E vendo formando as correntes, 13 elos, Deus abriu as portas então?
3: Abriu as portas, logo no começo.
2: Logo no começo da corrente?
3: No começo da corrente.
2: Nem fechou os 13 então, Deus já deu a resposta?
3: Já deu a resposta, graças a Deus.
2: Graças a Deus, olha pra você ver a força da corrente. Vanusa, o que você tem pra dizer pra essa pessoa que está te acompanhando?
3: Tá, que vem pro santuário e comece a iniciar a corrente que vai dar tudo certo.
2: Que se ela fazer e obedecer, dá certo.
3: Com certeza.
2: Obediência simples.

Faltando para as 10, o meu abraço para você, Deus abençoe sua vida, Deus abençoe sua casa, Deus abençoe sua família. Olha como é importante, observe, né, como é importante a gente fazer reflexão. Ó, são agora 9 horas 51 minutos, daqui um minuto você nunca mais vai ouvir 9 horas e 51 minutos nesse dia. É tão importante isso, se você parar para refletir, você vai entender muito da vida. Você vai buscar muito de Deus para a sua vida. Você nunca mais você vai ouvir falar 9 horas 51 minutos nesse dia. Por quê? Porque vai passar e não vai voltar. Então são reflexões que a gente faz. Tem pessoas que vivem sem refletir, né? Vive sem refletir. Daqui a pouquinho vou trazer para você uma parábola, mas vou trazer nas minhas palavras. Eu só ouvi, né? E vou trazer para você aqui o que eu entendi dessa parábola. Curtinha, só um trechinho, né, que eu vou trazer. Mas é importante para reflexão. Quando você observa uma situação e você tira uma conclusão antecipada, você não está preparado para aquilo, você não conhece, você não sabe. E você forma uma concepção errada. Depois você tem que voltar, né? Ah, eu estava errado, eu preciso pensar diferente sobre isso. Então, para não acontecer isso, é importante que você não julgue precipitado. Não julgue. Para julgar, precisa ser juiz. Eu não quero ser juiz. Eu não quero. De jeito nenhum que eu quero isso para a minha vida. Julgar. Certo ou errado? Não, não quero. Não dou conta nem de mim. Então, daqui a pouquinho essa palavra para você. 9 horas e 53 minutos, 7 minutos faltando para as 10.

minutos faltando para as 10. O meu abraço para você. Deus te abençoe. Deus ilumine sua vida. Vamos caminhando, vamos cantando, louvando, exaltando a Deus, fazendo essa festa linda acontecer no ar. Eu de cá, você de lá. E essa festa que nós fazemos, que nós compartilhamos, é pela alegria de Deus na nossa vida. Deus nos fez assim, para vencer, preparados para uma vida linda que Ele tem para nos dar a cada novo dia. O que você viveu ontem que não foi legal, esqueça. Que sirva apenas para você tirar lição de vida. Tire lição. Assim você vai caminhar hoje e você não vai passar pelo mesmo desacerto que você passou ontem. Pense nisso, pense, analise isso na sua vida, acredite nisso, que tudo está na sua forma de ver. A palavra de Deus diz assim, olha, os seus olhos são a candeia do seu corpo. Então se você vê com olhos bons, tudo na sua vida é bom. Mas se você vê com olhos ruins, com olhos maus, tudo na sua vida é ruim. Ontem também eu ouvi essa palavra, por volta de meia-noite e pouquinho, eu ouvi essa palavra com a missionária Adelino de Carvalho, ele falando dos olhos da pessoa, da importância de ver com olhos bons. Às vezes a gente comete erros graves só no olhar, só no ver, porque olha, de cara forma uma concepção, toma aquilo para si como verdade e erra gravemente. Pense, é importante que a gente tenha consciência de que estamos aqui para fazer realmente a diferença, né? Eu faço a diferença, aí eu faço a diferença, né? Não precisa colocar não, Emerson, eu já cantei. Eu faço a diferença. Tem que fazer a diferença onde você chegar. Onde você chegar. Pense, eu posso mudar o rumo da minha sorte. Eu posso mudar o rumo da minha vida. Se a sua vida é uma vida que não tem valido a pena, está na hora de você mudar. Quando eu digo mudar a sua vida, se você é uma pessoa casada, se você tem um marido, se você tem uma esposa, às vezes está uma bagunça, tudo desordenado. Não é trocar de marido e trocar de esposa, não é isso. É trocar de vida, de relacionamento. É mudar isso dentro de casa. É mudar isso dentro de você. Agora, alguém tem que tomar essa iniciativa, não tem? Ou é ele ou é ela, ou é você ou é ele, ou é você ou é ela, né? E essa iniciativa, quem toma é você, que ouve e aprende. Pense nisso. Você está no seu trabalho hoje, pense assim, ó, hoje eu estou aqui trabalhando, à noite eu vou estar em casa. Casa é o porto seguro da gente, é o lugar que a gente volta feliz, é o lugar que a gente se prepara para o outro dia, é o lugar que a gente se alegra com as pessoas que a gente ama. É a nossa casa. Pense nisso. Viva isso na sua vida. Sexta-feira tem corrente forte. Vai buscar. Às vezes você não consegue de si só, né? Por si só você não consegue. Mas se você for buscar uma orientação, uma palavra, uma oração. Se você for à casa de Deus sexta-feira, você vai voltar para casa e seu final de semana será diferente. Seu final de semana será melhor. Pense nisso. Eu estou aqui para trazer para você essa palavra. Que a sua vida seja uma vida de alegria. E só assim vale a pena viver. O meu abraço para você. São 9 horas e 58 minutos. 2 minutinhos faltando para as 10.

que você luta todos os dias pra ser a cada dia mais feliz, mais abençoado. Telefone da Diana para inclusão na prece do meio-dia é o 31-3283-5796. Suzana, você não está narrando, você está apresentando o programa. Então fala o telefone devagar. 31-3283-5796. Pra você anotar, pra você salvar aí, pra você ter o WhatsApp da Diana. 31-3283-5796. Pois é, né? Então tá aí, ó. Pra você que me acompanha, o número tá aí pra você incluir você e aquela pessoa que você ama, que você representa pela sua fé, na prece do meio-dia, com o missionário Adelino de Carvalho, que ao meio-dia vai estar orando em nosso favor. Bom, minha gente, um abraço com carinho, vem chegando aí mais uma canção linda, linda que o Emerson preparou pra gente curtir aqui no nosso programa e que Deus alcance você com toda sorte de bênçãos!

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7: 10 e 8.
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2: Eu tô aqui, são 10 horas 14 minutos, 10 e 14. Um abraço com muito carinho pra você na sintonia, que eu estava aqui ouvindo os recadinhos, Emerson. Os recadinhos da central de atendimento. Um abraço com muito carinho. Que Deus ilumine a sua vida, Deus ilumine sua casa, sua família. Você que tá aí, ó, do outro lado, me fazendo companhia. Gente, é muito gostoso. Eu quero mandar um abraço aqui pra Dionice, lá em Ipatinga, Minas Gerais. Um abração pra vocês aí. Obrigada pelo carinho. Deus abençoe a vida de vocês. Dionice, um beijo pra você, Dionice. Deus abençoe sua vida, a sua casa, sua família, que haja paz, alegria, unção, bênção de Deus aí pra todos que estão nessa casa, tá certo? Um abraço com muito carinho, Richelle Hudson, de Santana do Paraíso, Minas Gerais, o meu abraço pra você, Deus te abençoe, Deus te ilumine, obrigada pelo carinho, Richelle, sempre aí, ó, sintonizado com a gente, um abraço pra você e pra todos aí que estiver contigo aí nessa casa, abençoada e muito feliz, né? Um abraço, obrigada pelo carinho. Zenilton, meu abraço pra você em Contagem, Minas Gerais. Brigadão pelo carinho, Deus te abençoe, Deus te ilumine. É muito bom ter vocês aí do outro lado me fazendo companhia. Eu tenho um recadinho aqui, ó, da Sueli. Esse aqui foi a Sueli mesmo que mandou, né? A Sueli dando gargalhada e dizendo, Suzana, você chama a sua atenção, né? Você mesma chama a sua atenção. Acho isso o máximo. Ô, Sueli, que ninguém merece, né? Ninguém merece errar tanto. Mas é isso aí. Se eu não chamar a minha atenção, eu não vou acordar pros meus erros, né? Pois é. Então é importante que eu fique atenta. Um beijo pra você, Sueli. Deus te abençoe, viu? E a Irene falou o seguinte aqui, ó. A Irene lá de Itinga. Ela diz assim, oi, Suzana. Bom dia pra você, com muita paz, com muita luz, com muita alegria. Estou aqui, viu, Suzana, ligadinha no programa, como sempre. E ontem eu ouvi que você se lembrou de mim. Ai, que coisa boa. Obrigada pelo carinho. Isso quer dizer assim, ó, tô de olho em você, né, Suzana? Aqui depois ela disse, Deus abençoe você muito por trazer todos os dias essa alegria que nos contagia daqui. Você é um ser incrível. Olha que coisa maravilhosa. Olha que coisa linda. Contribuiu para o meu dia ser ainda mais feliz. Você é um ser incrível. Ô, Irene, um beijo para você. Obrigada pelo carinho. Deus te abençoe. Ela disse assim, Deus abençoe muito você, Suzana. Se possível, eu quero ouvir o louvor maravilhoso da Daniela Carvalho, que aqui ela colocou, Eu Quero Descer. Como nós não sabemos qual é essa canção, porque não é o título da canção, e ela colocou um trechinho, né? Eu Quero Descer. Então, ô Irene, por favor, você novamente liga aí pra Sueli, canta um pedacinho aí da canção, pra gente poder se situar aqui no estúdio, qual é essa canção. Mas enquanto a gente não consegue identificar, nós vamos rodar pra você Eco de Aleluia. Pra você e pra todos que estão na sintonia com a gente. É uma canção linda, Daniela Carvalho, com essa voz maravilhosa, ungida que Deus deu a ela. Nesse momento, ela canta e brilha no ar, no nosso programa. 10 horas, 18 minutos, 10, 18. Bom dia pra você.

0: Nós ouvimos aí com a apóstola Sol Daniela Carvalho, Eco de Aleluia. 10 horas 24 minutos, 10 e 24. Lembrando a você que ao meio-dia o missionário Adelino de Carvalho entra no ar e faz a prece do meio-dia por mim, por você e pelas pessoas que nós representamos pela nossa fé. Portanto, inclua o seu nome e o nome da sua família na prece do meio-dia, ligando, deixando o seu nome com a Diana, que com muito carinho vai atender você, vai incluir você e também a sua casa, a sua família nessa prece maravilhosa que vai ao meio-dia ao ar. O telefone da Diana, que é um WhatsApp, é o 31-3283-5796. Repito, 31-3283-5796.
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minutos, 10h31, nós vamos até as 11 da manhã, quando vai entrar no ar a profetisa Sirlene Cristina, que vai conduzir você até a prece do meio-dia. Hoje o programa dela é gravado, porque hoje eles estão, né, toda a equipe do missionário Adelino de Carvalho está em Campinas com ele, né, lá em São Paulo, para a queima do sofrimento das pessoas que fizeram o trabalho forte, que participaram do trabalho forte, da queima dos espinhos. Então é muito importante você ter essa conscientização no reino dos céus, tudo é feito com muito compromisso com Deus e com o povo de Deus. Então você que levou o espinho para ser queimado, para ser destruído, e esse espinho representa a doença, a enfermidade, o vício, as brigas, o desemprego, enfim, esse espinho representa, materializa o seu sofrimento. Você que levou o espinho para o santuário no trabalho forte que foi realizado na sexta e no sábado. Sexta foi dia dos namorados, foi a passagem pelo tapete do amor, mas no sábado, dia 13, foi esse dia da queima dos espinhos, levar o espinho para ser queimado. E hoje está acontecendo essa queima do espinho, né, todos de veste branca, lá em São Paulo, lá em Campinas, mais precisamente. É importante você ter essa conscientização, né? Porque Deus faz as coisas e traz pra gente de uma maneira muito especial. Então hoje a equipe do missionário Adelino de Carvalho, preparada, ungida, está com ele, com a apóstola, lá para receber toda a orientação e para queimar todo o sofrimento, para você ficar livre, você que creu na palavra. Quem creu na nossa mensagem? Quem creu na mensagem de Deus? Quem creu na palavra que chegou para você? Foi você que creu? Foi você que acreditou? Foi você que fez? É para você que Deus hoje está te dando essa resposta. Aguarde. Aguarde. Porque hoje acontece essa finalização do trabalho da queima dos espinhos, tá certo? Um abraço com carinho para você. E às 11 horas, não, Suzana, 11 não, né? Meio-dia. Meio-dia entra o missionário Adelino de Carvalho para fazer a prece em nosso favor. Agora são 10 horas e 34 minutos. Quero trazer para você, então, de uma forma mais resumida,

Nós precisamos ter consciência que a gente não pode ir pela primeira impressão. Infelizmente, esse dito popular, essa expressão existe. A primeira impressão é a que fica. Eu tenho aversão a essa expressão. Porque ainda mais eu que sou uma pessoa sanguínea. Eu sou uma pessoa assim, eu falo, sou muito de falar o que eu sinto. Eu não sou de guardar, eu sou de falar. Então, às vezes a gente fala, as pessoas interpretam de forma errada. Por quê? Porque é a primeira impressão. Mas é uma verdade. Até que a pessoa entende aquilo, já foi, né? E às vezes a gente, quando para para pensar, para analisar, a gente pensa, nossa, puxa vida, como eu errei nisso, hein? Como eu fui imatura, imaturo. E eu vou trazer para você, então, essa parábola curtinha, vou trazer bem resumida, só para você entender essa visão, que eu achei interessante. Então, a mensagem, a parábola, ela diz assim, uma garota segurava duas maçãs nas mãos. Seu pai aproximou-se e pediu-lhe com uma voz doce e com um belo sorriso. Querida, minha filha, você poderia dar uma das suas maçãs para o papai? A menina olhou para o pai durante alguns segundos e subitamente ela mordeu uma das maçãs. E logo em seguida, o pai esperava que a outra maçã fosse dada a ele, sem mordida, claro. O pai sentiu seu rosto esfriar e perdeu o sorriso. Ali ele entendeu que ela não ia dar nenhuma das maçãs para ele, porque ela mordeu a primeira, subitamente ela mordeu a segunda. O pai perdeu o sorriso porque pensou, ela não vai me dar a maçã. Ele tentou não demonstrar a sua decepção. Quando a pequena estendeu a mão e lhe entregou uma das maçãs mordida. E falou para ele assim. Pai, a mais doce é a sua. Aquela criança mordeu as maçãs para saber o sabor de cada uma. Escolheu a melhor. E deu para o pai. E a lição fica assim. Não importa a nossa experiência de vida, a nossa competência, a nossa sabedoria. Não devemos tirar conclusões precipitadas com base apenas na nossa primeira impressão. A parábola, ela ensina a importância de dar ao outro o privilégio de se explicar. Dar ao outro a oportunidade de dizer, olha, eu fiz isso por causa disso. E aí pode ser para o lado ruim e para o lado bom. Eu estava nervoso, eu estava chateado. Eu fiz isso para te agradar. Eu fiz isso porque eu gosto de você. Mas espera. Espera o outro se explicar, dê oportunidade, é uma prerrogativa. Pense nisso. Eu achei interessante, porque às vezes a gente, por uma coisa simples, a gente perde muito, muito. Às vezes por um momento de descuido, vamos dizer assim, de descuido, a gente perde muito. Aquele pai quase perdeu. Ele quase perdeu. Mas aquela criança, ainda com a sabedoria e a simplicidade de uma criança, trouxe para ele uma verdade, uma realidade que o fez feliz. Né? Pense nisso. Não deixe que a atuação do outro traga para você tristeza sem você esperar o outro se explicar. Quando a criança

Se explicou? É porque a sua, pai, é a mais doce. Por isso que eu tô te dando essa daí. Aí então, né? Essa parábola que eu acho que é interessante para você refletir, para eu refletir e aplicar na minha vida e você aplicar na sua. São 10 horas e 40 minutos. Obrigada pelo carinho da sua companhia e de ouvir comigo, eu compartilhando com você esse trechinho das duas maçãs.

10:41, 19 faltando pras 11. Todo dia a gente aprende, e às vezes a gente aprende com quem sabe muito pouco. Esquece não. Esquece isso não. Fica esperando aprender com quem sabe muito, não. Porque às vezes quem sabe muito pouco dá uma grande lição na gente. Pense nisso. Esteja atento. 10:41, 19 faltando aí para as 11. Quero mandar um abraço para todos que estão na sintonia, como também para os patrocinadores em especial. Que Deus abençoe vocês de uma forma especial, viu, patrocinador? Obrigada pelo carinho. Julho tá chegando, nós vamos subir a escada de Jacó e será maravilhoso demais nos encontrarmos ali degrau por degrau, até chegarmos lá em cima, juntinhos, caminhando na unção de Deus e agradecendo a Deus pela aliança, pelo compromisso dele com a gente e da gente com ele, tá certo? Obrigada pelo carinho, vai se preparando, patrocinador, porque é uma festa linda mesmo ao patrocinador dessa obra maravilhosa do Reino dos Céus. Bom, quero aqui mandar um abraço a todos que me acompanham. Obrigada aí pelo carinho, pela companhia, pela participação. O Tarcísio agora vai chegar aí cantando pra gente uma canção muito maravilhosa que eu amo assim, ó, de montão, de montão. Obrigada pelo carinho, Deus abençoe de uma forma especial você. Agora, quero mandar um abraço pra Odete Marcolino, é ela que pede a canção do Tarcísio. Odete, um abração pra você, um bom dia. Obrigada, Odete, pelo carinho da companhia. Deus te abençoe, abençoe também a sua família, a todos que estiver contigo aí, curtindo a gente, tá bom? E com a gente, né, compartilhando com a gente, faço de cá, você faz daí e a gente joga tudo isso no ar maravilhosamente bem. Nós temos o comandante do ar do nosso programa, que é o Emerson Oliveira, que com muito carinho, com muita dedicação também, tem a grande contribuição, 50% dessa festa linda que vai para o ar, né? É de Emerson. Nós vamos agora então ouvir Odete Marcolino para você, com muito carinho, do meu coração para o seu. Tarcísio Alves canta para gente, não é da boca para fora. No ar.

0: boca pra fora, que eu expresso o meu amor pelo meu Jesus maravilhoso. Agora nós vamos ouvir um testemunho maravilhoso também. Você vai ouvir a Eva contar como era a vida dela e como é depois que ela formou a corrente forte no santuário. Emerson, por favor, joga no ar.
1: 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Vamos agora acompanhar mais um resultado de quem usou a fé e recebeu o seu milagre.
2: Qual é o seu nome? Ilva. Ilva, o que que aconteceu com você? Como que você chegou no santuário? Conta aqui para quem está te ouvindo o que que aconteceu.
3: Quando eu cheguei aqui no santuário, eu vinha com meu corpo realmente deformado. O meu rosto... eu não parecia nem com gente, para ser sincera, né? Porque de escama vermelha, muita escamação e muito vermelha. O meu corpo ficou queimado. As minhas pernas queimava. E meu corpo era todo quente. Então, quando eu cheguei aqui, eu cheguei deformada. Já tinha ido em médico, eu fiquei internada 7 dias. Eu fiz biópsia e nunca ninguém descobriu o que eu tinha.
2: Então quer dizer que você foi ao médico, você passou pelo médico, você buscou no médico uma solução, o médico não soube o que você tinha, não diagnosticou o que você tem?
3: Não, não. Aí depois eu também já comecei a perceber que podia ser uma coisa espiritual, né? E já me falaram, procura uma igreja. Aí foi que eu conheci uma senhora, ela me trouxe aqui na igreja. E depois que eu entrei aqui... hoje em dia eu tô outra pessoa.
2: Então você tinha essa enfermidade na sua pele que lastrou por todo o seu corpo, cabeça, deixou você com o corpo todo em escamação, soltando escamas do seu corpo, ferida no seu corpo. E aí depois que você chegou no santuário, você foi orientada, o milagre aconteceu,
3: uma terra abençoada. E daqui para frente, só vitória.
2: O que que você diz para essa pessoa que está agora te ouvindo?
3: Se tiver algum problema, procura a igreja. Isso é a melhor forma. Procura a casa de Deus. Que não vai se arrepender. Eu fui curada. Como eu fui curada, essa pessoa também vai ser.

0: milagre. Eu não, eu não duvido mesmo, porque eu sei o quanto Deus é maravilhoso e o quanto Ele faz pra gente. Ai, como Deus é perfeito, como é bom ter Deus, como é bom servir a Ele, como é maravilhoso agradecer a Ele. Quanto mais fazemos para Ele, muito mais Ele faz pra gente. Deus é maravilhoso demais. Um abraço com carinho para você, meu amigo, para você, minha amiga. Deus abençoe sua vida, sua casa, sua família. Deus faça de você hoje uma pessoa ainda melhor do que você foi ontem. Seja você um competidor, não com outro, não com seu próximo, não com seu colega de trabalho. Não. Não seja um competidor para com o outro. Seja um competidor para com você mesmo. Você vai fazer uma competição. Você vai competir com você ontem, com você hoje. Você foi melhor até aqui do que você foi ontem? Então você já está vitorioso. Pense. Pense nisso. Seja hoje uma pessoa iluminada, feliz, cheia de alegria, de paz. Que a sua vida seja sempre assim, iluminada, para você ser sempre luz na vida do outro. Para fazer a vida do outro ser mais leve. Pense. Mais uma vez eu trago para você a informação de que hoje acontece lá em São Paulo, mais precisamente em Campinas, na Caverna de Adulão, que é um lugar consagrado, preparado, reservado para trabalhos fortes da Igreja Reino dos Céus. Hoje está lá o apóstolo Adelino de Carvalho, a apóstola Sol Daniela Carvalho, e com eles estão os bispos, pastores, missionários dessa obra forte. É o encontro deles hoje, primeiro para ser abençoados pela unção, né, que o apóstolo vai ministrar sobre todos eles. Depois, a orientação para os próximos trabalhos na igreja, nesse mês de junho, no mês de julho, no mês de agosto, maravilhoso demais. E depois, a queima do sofrimento, a destruição do sofrimento. Da vida daquelas pessoas que acreditaram, que creram, que fizeram a sua parte, que materializaram o sofrimento através do espinho que levou para o santuário. E aquele espinho, ele é físico, né, palpável, o espinho que foi para o santuário. E ele ilustrou o sofrimento na vida da pessoa. E hoje, aquele espinho, os pastores, cada um levou para Campinas, o espinho que o irmão levou para o santuário, para ser queimado hoje. Então, tudo isso acontece, eu trago isso para você, porque quando eu trouxe também a orientação, você que ouviu, você que deu ouvidos, atenção à orientação, você fez o trabalho. Então, hoje, certamente, Deus vai te dar a resposta. Pense nisso, tenha essa confiança, essa fé, e viva isso na sua vida. Faça uma prova com Deus, só Ele cura. Só Ele liberta, só Ele transforma, só Ele traz felicidade para a nossa vida. Só Deus. São 10 horas e 54 minutos. Quero deixar aqui o meu abraço, o meu carinho para todos que me acompanharam. Obrigada pela companhia. Deus abençoe sua vida, sua casa, sua família, seu trabalho, seu caminho. Por onde você vai, por onde você volta. Tá certo? Obrigada mesmo, de verdade. Ao meio-dia, daqui a pouco tem a prece com a missionária Adelino de Carvalho, mas daqui a pouquinho antes, ó, já vai entrar no ar o programa da profetisa Sirlene Cristina, mais uma vez eu digo, hoje é gravado, porque ela está em São Paulo, né, realizando esse grande trabalho lá em São Paulo, né, com a missionária Adelino de Carvalho, que vai abençoar toda a igreja. E um abraço a todos vocês, então, que Deus nos abençoe. Amanhã você tem um encontro aqui comigo, viu, marcadinho 9 da manhã, tá bom? Um abraço com carinho, eu espero ter você do outro lado me fazendo companhia. Sueli, um beijo, obrigada pelo carinho. Diana, beijo pra você também, obrigada pelo carinho, um abraço com muito carinho. Ed, Deus abençoe você de uma maneira muito, muito especial também. E no áudio do nosso programa, o comandante do áudio do programa, Bom Dia Alegria, é ele, que recebe agora também o meu abraço, o meu carinho, Emerson Oliveira.
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1: Você já ouviu falar em homofobia? 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Vivemos em uma geração dominada por algoritmos que alimentam a ansiedade, geram comparações e promovem vícios em jogos de azar e pornografia, além de criar uma necessidade constante de validação. O vício em telas tem se mostrado um fator que contribui para doenças como depressão, distúrbios do sono, dependência, isolamento social, irritação e dificuldade de concentração. Esse problema não escolhe idade, atinge crianças, jovens, adultos e até idosos. Cuidado! O inimigo de nossas almas, a velha serpente, não parou de agir, apenas mudou de estratégia. Mas para cada ação do inimigo, o arcanjo Miguel tem uma reação ainda mais poderosa. 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
1: 11:07.
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1: Eu ouvi uma palavra de um senhor que chegou no santuário. Ele falou assim: eu vim aqui para ficar. Tenho ouvido muitos testemunhos das maravilhas que Deus está fazendo na vida das pessoas aqui dentro do santuário. E eu quero aprender a servir a Deus. Estou desviado, já passei por várias denominações e estou procurando um lugar onde eu teria a oportunidade de poder servir a Deus. E uma coisa importante que ele falou, que ele observou no santuário, foi o acolhimento que ele teve, as pessoas que deram atenção para ele. E ele se sentiu muito bem. Ao chegar no santuário, foi muito bem recebido. Começou a corrente. Na sexta-feira, começou a corrente dele. Domingo, ele esteve no santuário. Passou pelo vale da decisão, entregou a vida dele para Jesus. E nós tivemos um momento maravilhoso, que o apóstolo deu uma palavra, apóstola Sol. Nós tivemos a participação de dois jovens do Jaés, que trouxe a mensagem de Deus, que foi o missionário Davi Carvalho e o missionário Lucas Efraim, que é um grande exemplo para todos os jovens, adolescentes, que estão chegando, querem trilhar um caminho firme com Deus. E uma coisa que é muito importante, você pai, você mãe que está me ouvindo, Deus deu para você uma responsabilidade. Depois não adianta você reclamar se você não obedeceu o que Deus deixou, a orientação que Deus deixou na palavra dele para o pai, para a mãe. Depois não adianta você reclamar que seus filhos trilharam caminhos tortos, caminhos que traz para você hoje decepção, tristeza e sofrimentos. O que que a palavra de Deus nos ensina? Ensina o seu filho o caminho que deve andar. Qual que é o caminho que você tem ensinado para o seu filho? Às vezes você fala para o pai levar a criança na igreja, ele sempre arruma uma desculpa e fala que não tem tempo, que não pode, que está muito ocupado e deixa para lá. Mas se é para uma festa, leva. Se é para uma diversão, leva. Não sou contra não, é importante você acompanhar seus filhos. Mas se você esquecer do lado espiritual, hoje aquela criança é apenas uma criança. Amanhã ele vai crescer. É muito triste hoje quando você vê mães e pai também, né? Que às vezes tem que visitar o filho que está preso e passa por muita humilhação para poder entrar num presídio. Ver ali dentro daquele presídio o filho preso entre quatro paredes, condenado, perdendo tempo da vida dele. Será que é isso que você quer para o seu filho, para sua filha amanhã? Que ela caia no mundo da prostituição? Que ela amanhã tenha um casamento infeliz, cai nas drogas, fica no meio de más companhias, se torna mãe solteira? Deparamos com muito isso hoje no mundo. Moças que deixaram de ouvir o conselho do pai, da mãe, para ouvir conselhos de colegas e se deram mal na vida. É isso que você quer? Ou você vai tirar o tempo para você ensinar seus filhos, seus netos, o caminho de Deus? É muito importante quando você observa os detalhes da palavra de Deus. Eu fico admirado de ver hoje as crianças na igreja, eu vi uma criança de 5 anos fazer uma oração. Uma oração para as crianças na igreja. Ele tem aprendido, ele tem um interesse muito grande de aprender as coisas de Deus. E muitas crianças hoje têm dado exemplo dentro de casa para os pais. O trabalho que é feito pela Bispa Bárbara Barcelos, a madrinha das crianças, o Kids Book. É muito importante quando você tira esse tempo, sabe? Para você sentar, conversar, falar das coisas de Deus e dar um bom testemunho para o seu filho, um bom testemunho para a sua filha. Entramos uma semana maravilhosa, depois dos trabalhos fortes que aconteceu no santuário, e vamos prosseguindo na fé. Sexta-feira tem a corrente do Arcanjo Miguel e as pessoas que começou a corrente pela vida sentimental não pode quebrar. Quem não começou ainda dá tempo de você dar início à sua corrente na sexta-feira em todos os santuários no Brasil. 7 da manhã, 9 da manhã, 3 da tarde e também às 7 horas da noite. Que você tenha uma semana vitoriosa, abençoada por Deus. E todos aqueles que fizeram o trabalho da queima dos espinhos vão receber as cinzas desses espinhos na sexta-feira para a pessoa jogar na água corrente. Ali põe um ponto final em todo o sofrimento em nome de Jesus.
2: E estamos aqui no Santuário da Graça do Jardim Novo Mundo de Goiânia com mais um irmão que vai dar o depoimento de fé. Como é seu nome?
3: Franciel Silva Franco.
2: Franciel, fala aqui para os ouvintes o que aconteceu na sua vida depois que o irmão conheceu o santuário, começou a fazer a corrente forte do Arcanjo Miguel.
3: Olha, o que eu tenho a dizer começou no momento que eu iniciei a campanha. Eu realmente comecei, acho que como todos que chegam aqui, né? Fracassado, hoje em dia para mim só vitórias, porque na verdade quando eu comecei eu era muito fã de bebida, hoje em dia já não bebo mais, né? Graças a Deus. Consegui a amizade do meu irmão que eu não tinha, já tinha muito tempo, e para mim está sendo muito glorioso pertencer à casa de Deus, graças a Deus.
2: Então o irmão está falando que antes de chegar no santuário o irmão era viciado. Há quanto tempo o irmão tinha esse sofrimento?
3: Olha, eu acredito que talvez uns 20 anos, né, que eu bebia. Então, de lá, desse tempo atrás, era só derrota, né, todo o tempo eu tinha muitas perdas, né. Já perdi carro, né, carro, moto, né, diversos empregos. Agora, graças a Deus, eu tô firme, né, nesse meu emprego que eu estou hoje. Graças a Deus, lá eu sou o número um, graças a Deus. Todo mês eu bato minha meta. Né? Então, lá eu, graças a Deus, em nome de Deus, né, eu estou indo muito bem.
2: Glória a Deus. Sacrifício gera um milagre?
3: Com certeza.
2: E o irmão sacrificou, valeu a pena ter sacrificado?
3: Com certeza, a prova está aí, né? Todo mundo já me olha um diferente, graças a Deus.
2: Glória a Deus.

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Jesus. Aleluia. Levante as mãos bem alto e fala: encha-me do teu Espírito. 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

0: Muita paz, muita luz para você. Estou aqui mais uma vez no programa Momentos com o Apóstolo Missionário Adelino de Carvalho, abençoando a sua vida, a sua casa, a sua família. Que o Espírito de Deus, o Espírito Revelador, revele você a força desta obra grandiosa. O povo comenta muito sobre o poder desta obra, os trabalhos realizados dentro do santuário. E vamos passar aqui momentos maravilhosos, né? E falar das coisas de Deus, como é bom falar de coisas boas. E do quadro Sete Mergulhos, daqui a pouco nós vamos movimentar a nossa reportagem e vamos ouvir mais um depoimento, mais um testemunho de mais uma pessoa que não perdeu a simplicidade da fé. Uma coisa que você nunca pode perder na sua vida é a sua fé. Tem pessoas que às vezes a luta está tão grande na vida dela que ela esquece dos feitos de Deus, do que Deus já fez por ela. A luta faz parte. Se tem luta, tem vitória. A batalha, quando o inimigo, Lúcifer, se rebeliou contra Deus, ele caiu. E o arcanjo Miguel entrou na batalha. Então o príncipe das trevas caiu. Caiu. O anjo de luz caiu, se tornando um anjo decaído. E a Bíblia diz que ele veio com muita ira, sabendo que pouco tempo lhe resta. Então você vê essa batalha hoje aqui na terra. Você vê hoje muito ódio, vingança, violência, miséria, corrupção. Você vê hoje traição, drogas. Muito triste, né? Uma mãe, um pai que sofre com o filho nas drogas. Eu vejo tantos testemunhos de pessoas que vai para a igreja, começa a corrente na sexta-feira, coloca a sua fé em prática, coloca a espada dentro de casa, no seu comércio, na sua loja, porque a melhor defesa é o ataque. Eu entendo profundamente do mundo espiritual. E as pessoas que me procuram no santuário, eu estou exercendo meu ministério de batalha espiritual em Goiânia, no estado de Goiás, e muitas pessoas me procuram na sexta-feira no santuário. E ali eu faço questão de atender cada pessoa, não somente lá onde eu passo, como já passei em Minas, no Paraná, Curitiba, São Paulo, Salvador, Bahia, vários lugares, né? Agora em Goiânia, novamente, e aonde Deus manda para exercer o meu ministério de batalha espiritual, eu exerço ali com toda a força espiritual, porque eu faço questão que cada pessoa conte o testemunho. Ninguém vai ao santuário porque o santuário é lindo, bonito, não. A pessoa vai porque ela está sofrendo. Você parou para me ouvir porque você é um homem de fé, uma mulher de fé. E talvez você fique perguntando, mas por que que eu não recebi até hoje a minha cura, a minha libertação? Meu filho está nas drogas, meu casamento está falido, eu não prospero, não venço na vida. A vida é feita de decisões. Deus, ele espera uma atitude de fé sua. Não basta apenas ter fé, é preciso ter atitude de fé. O que é para você fazer, você está fazendo? O que é para você está fazendo, hein? O que é para você fazer, você está fazendo? A decisão é sua. A vida é feita de decisões. Quantas pessoas que hoje contam um testemunho, está na igreja, está no santuário, firme com Deus, prosperaram, venceram, por quê? Porque acreditou. Ela tomou a decisão de sair daquele sofrimento, de ser escrava daquele problema, daquela situação, pôs o pé no caminho, começou a corrente, hoje está firme no santuário. E o que é conquistado pela fé é mantido pela fé. Então o resultado vem para a vida da pessoa que põe em prática a sua fé. Monte Manaim, as pessoas, a multidão que vai no Monte Manaim fazer os atos proféticos, como os sete mergulhos, no altar de Elias, a troca de raiz, são trabalhos, são atos proféticos. Profeta de Deus que realiza ali atos proféticos. E as pessoas chegam no Monte Manaim, às vezes numa situação que fala, meu Deus, só o Senhor mesmo para dar resposta. E a pessoa faz o sacrifício, entra na caravana da fé, vai, porque Deus continua curando, libertando, prosperando, levantando e abrindo caminhos para o seu povo. Isso é grandioso demais, porque Deus é poderoso. E tem coisas que somente Deus pode fazer por nós. Então é preciso você que está aí, na sua casa, no seu trabalho, no seu carro, tomar uma decisão de falar, chega, eu vou colocar um ponto final nesse sofrimento. Procura o profeta, a profetisa da equipe do apóstolo Denim de Carvalho. Daqui a pouco tem os endereços aqui para você estar procurando um profeta, uma profetisa, para você buscar uma orientação, uma direção para a sua vida. Mas preste atenção agora, preste atenção aqui em mais um testemunho que vamos ouvir de mais uma pessoa que foi ali, ó, na fé, sacrificou e Deus operou. Põe no ar, vamos ouvir.
1: Pare e reflita agora em tudo que você vai ouvir neste momento. Pois pessoas que por meio de uma fé sacrificial obtiveram o seu resultado e alcançaram o milagre de Deus na sua vida. O que você vai ouvir agora é uma prova de Deus na sua vida. O que você vai ouvir agora?

0: conta aqui para as pessoas que estão te assistindo, estão te ouvindo, o que, que a senhora recebeu de Deus aqui no Monte Manaí?
1: Ah, eu recebi muitas bênçãos, tive muitas maravilhas, tinha muitas feridas no corpo, na cabeça, nos braços, nos dentes, nos dedos. Eu fui curada de tudo, de tudo. Eu andava muito fraca, eu passava muito mal, hoje eu não tenho isso. Tinha muitas tonteiras, graças a Deus, Deus me libertou.
0: Essas feridas que a senhora tinha, a senhora foi no médico, o que o médico disse para a senhora decorrer dessas feridas que a senhora tinha?
1: Aí eu fui, eu tomava remédio, eu usava uma pomada no pé, mas melhorava e voltava. Fiquei muitos anos assim, mas hoje eu tô...
0: Não. E agora a senhora não tem ferida nenhuma mais no corpo?
1: Nenhuma.
0: E o que essas feridas faziam, né, no dia a dia da senhora, no seu corpo?
1: Ah, ela sangrava, ardia, doía, nos pés, na cabeça, embaixo do braço, nas outras partes, então eu me incomodava, eu não sentia bem.
0: E a senhora ficou quanto tempo com essas feridas?
1: Há uns 4 anos, 5, bastante tempo.
0: E agora a senhora não tem ferida nenhuma mais?
1: Nenhuma, graças a Deus e glória a Deus.
0: E o que, que o Monte Manaí representa na vida da senhora?
1: Há muitas maravilhas, não? Muitas, são muitas.

graças a Deus. Tá aí, hein? Como diz a palavra de Deus, que eles venceram pelo sangue do Cordeiro e pela palavra do testemunho. Tá aí. A prova do quanto Deus é poderoso para mudar a história de uma pessoa que chega desempregada, que chega doente, chega viciada, e a pessoa começa a corrente na sexta-feira. Na sexta-feira tem a prece forte com a espada. E você, já tem espada na sua casa? Hein? Se não tem, fala com o profeta. Ele vai preparar uma espiritualmente para você, colocar na sua casa, no seu comércio, na sua loja. Você vai ver a diferença que vai acontecer na sua vida. Depois você me conta. Depois você me conta. Então amanhã eu quero ouvir o seu testemunho da sua vitória que você vai alcançar. Eu, Bispo Hélito Ribeiro, estou na cidade de Goiânia, no estado de Goiás, e muitas pessoas me procuram na sexta-feira. E sexta-feira é dia que eu concentro forças espirituais às 7 da manhã, 9 da manhã, 3 da tarde e às 7 horas da noite, no Santuário Sede de Goiânia, na Rua 59, número 105, quadra 121, setor central de Goiânia. Toda sexta-feira. Cada dia da semana tem movimentos, né, no santuário. O santuário sempre com as portas abertas, pessoas passam no santuário, entram, são bem recebidas, tem a oportunidade de passar por um atendimento espiritual e começar uma nova história da sua vida. E em breve nos encontraremos no Monte Manaim. Assim que tiver saído uma caravana da fé do seu estado, da sua cidade, não fica para trás não, viu? Entra na caravana da fé e você vai ter experiência forte nas águas do rio sagrado, onde acontece o ato profético dos 7 mergulhos, a purificação do corpo, da alma e do espírito. Que Deus abençoe. Estarei de volta com você no próximo programa. Vamos aí continuar ouvindo a nossa programação abençoada por Deus. E eu estarei de volta com você no próximo programa. Paz e luz. Que Deus te abençoe.

0: céu.
1: Paz e luz pra você, meu irmão. Paz e luz pra você, minha irmã. Para você que está acompanhando aí a nossa programação aqui na Web Rádio Reino, que Deus venha abençoar rica e abundantemente a sua casa e a sua família, em nome de Jesus. Lembrando a você que você pode estar enviando o seu nome e o da sua família para serem inclusos ao momento de oração. Adicione o nosso número, 62, nosso WhatsApp é o 62985834609. 62985834609. Ou dentro do nosso aplicativo ou no nosso site, o www.radioreino.com, ou o nosso aplicativo baixado aí na sua Play Store, o aplicativo Web Rádio Reino. Nele você pode deixar aí o seu pedido de oração na aba de pedido de oração ou de recados. Que Deus abençoe a sua vida. Mais uma vez aí, o nosso WhatsApp, 62985834609. Paz e luz para você.

É madrugada, paz e luz para você, meu irmão, minha irmã de fé, meu companheiro, minha companheira da oração da madrugada. É madrugada de quarta-feira e quero abençoar você nessa madrugada e vamos ter um dia vitorioso, abençoado por Deus. Eu quero que você, quando acordar de manhã, Deus dando você a oportunidade, porque todo momento Deus nos dá oportunidade. No amanhecer, na tarde, à noite, todos os dias, você vê o agir de Deus, você vê o milagre que Deus opera, o milagre de mais um dia. Tem dia que amanhece um pouco frio, ou fazendo calor, um dia que está chovendo ou está fechado, e você vê o poder de Deus, né? Que Deus tem o controle de todas as coisas. Aí você pode falar assim, mas se Deus tem o controle de todas as coisas, por que que tem tanta gente sofrendo, tanta gente morrendo, tanta gente doente nesse mundo? É muito importante você analisar o seguinte: às vezes a pessoa só procura mostrar o lado ruim das coisas. Quando você abre o seu telefone, que as pessoas que gostam muito de ficar nas redes sociais, ou assistir uma reportagem, ouvir um rádio, geralmente o que passa para as pessoas são as coisas ruins: mortes, acidentes, sofrimentos, doenças. O lado bom muitas vezes não é mostrado. Um testemunho de uma pessoa que foi liberta das drogas ou que foi curada, uma família que foi restaurada, crianças que estão sendo usadas por Deus, prosperidade que as pessoas estão tendo no meio de um mundo de crise que nós vivemos, porque não é só crise financeira, tem pessoas que vivem uma crise familiar, uma crise emocional, uma crise sentimental. Tudo de ruim que você atrair para dentro de você vai gerar dentro de você uma crise. Tem pessoas que o problema dela não é financeiro. Às vezes o problema dela é um problema de saúde. É aquela pessoa que recebeu o diagnóstico do médico, que ela está com os dias dela contado. Ou aquela pessoa que é infeliz na área sentimental. Às vezes ela tem o dinheiro, ela tem a casa, ela tem fama, ela tem carro, mas é uma pessoa infeliz, infeliz na vida sentimental. Você passa às vezes na porta de uma casa, ou às vezes próximo a um condomínio de luxo, casas lindas, maravilhosas, mas ninguém imagina o que acontece lá dentro daquela casa. Às vezes uma pessoa infeliz, uma pessoa que está doente, uma pessoa que está com depressão, uma pessoa que de uma hora para outra ela estava em alta, de repente a pessoa está atrás das grades. É o que você vê no mundo de hoje. Então existe o lado do bem e o lado do mal. E o que que o mal procura fazer? Colocar na sua cabeça só o terror, as coisas ruins que acontecem nesse mundo. As coisas boas muitas vezes não são noticiadas, não aparecem. Deus trabalha na contramão do mundo. Deus não tem compromisso com o mundo, não. A Bíblia diz que o mundo jaz no maligno. Quando você busca por Deus, as coisas mudam, como mudaram na vida de milhares e milhares de pessoas que um dia se arrependeram. Houve um arrependimento. Aquela pessoa se arrependeu do mal que ela fez. Ela se converteu, abriu o coração.
Eu tenho visto isto dentro do santuário, pessoas que começam uma corrente na sexta-feira, como começou a corrente do Arcanjo Miguel, a corrente passando pelo tapete do amor. As pessoas vão passar novamente agora pelo tapete do amor. Pessoas que tiveram experiências com Deus, casais, jovens, pessoas que simplesmente exerceu o poder da sua fé e viu o agir de Deus, Deus operando. Quando você deixa Deus operar, Ele opera. Ele sabe daquilo que nós necessitamos. No livro de Salmos, capítulo 37, 4 e 5, Deus diz: agrada-te o Senhor teu Deus, e Ele satisfará o desejo do seu coração. Deus conhece o desejo do meu coração, do seu coração. Você que está agora em casa, no seu trabalho, no seu carro, viajando, aonde está chegando a oração da madrugada? E alguma parte está chegando. E sei que você é aquela pessoa que foi escolhida por Deus para receber esta palavra, essa força espiritual, e que o Espírito de Deus trabalhe na sua mente. Muda o seu pensamento. Talvez você é aquela pessoa que já esteve no caminho, afastou. Ou você é aquela pessoa que nunca entrou na porta do santuário, mas tem recebido a oração da madrugada e Deus vai trabalhando na sua vida. Eu recebi uma mensagem de uma senhora, e ela mora, me parece que é em Santa Catarina. Ela diz que todas as madrugadas ela recebe a oração da madrugada. Todas as madrugadas. E como tem sido bênção na vida dela. Como tem sido um renovo na vida dela. E ela disse: eu quero poder entregar o dízimo nesta obra. E eu senti no meu coração de entregar meu dízimo nesta obra. E ela se tornou dizimista. Sempre ela manda a oferta dela para ajudar a obra de Deus. E ela, nas suas palavras, dizia: eu estou me sentindo muito bem em poder servir a Deus. Deus pôs propósito no meu coração de entregar o meu dízimo no santuário, dar minha oferta no santuário, para que, assim como Deus me resgatou, tem me abençoado, possa resgatar outras pessoas também. O agir de Deus, agindo Deus, quem impedirá? Nada impede a ação de Deus. Então, hoje, quarta-feira, nós temos nos santuários o curso bíblico. Hoje, quarta-feira, também os profetas, profetizam, vão estar com a apóstola Adeline de Carvalho, a apóstola Sol, na caverna de Adulão, com o momento com Deus, e também a queima dos espinhos, aqueles irmãos que fez o trabalho da queima dos espinhos. Na sexta-feira vai receber as cinzas para ser jogado numa água corrente. Quer dizer, aquele problema do dia 13 que você levou os espinhos, que vai ser queimado hoje, você vai receber as cinzas para você jogar nas águas. Então hoje, quarta-feira, os profetas, profetizam, vão estar na caverna de Adulão, num momento de oração com os apóstolos. E vai ser muito forte. Que o Espírito de Deus te revele. Lembrando que sexta-feira tem a corrente forte. Você que deu início à sua corrente, não quebra a sua corrente. Né? A pessoa vai passar pelo tapete do amor. Segunda, sexta-feira. Quem não foi, vai. Para você começar a sua corrente. E não desista de ser feliz. Não desista da sua vida. Porque Deus não desistiu de você. Eu estou do seu lado e Deus vai te abençoar. Eu vou orar agora, faz um pedido para Deus e fala: Deus, sexta-feira eu vou estar dentro do santuário para começar minha corrente. Quem já começou não quebra, mas você que ainda não começou, você vai começar a sua corrente. Estou dando essa palavra forte para você. Você vai começar e você amanhã vai poder contar o seu testemunho da vitória que você vai alcançar. Vamos orar.

Nosso Deus e nosso Pai, nós te louvamos, te agradecemos por essa madrugada de quarta-feira. Abençoe o encontro que vamos ter hoje na Caverna de Adulão, com a apóstola Denise Carvalho, a apóstola Sol, todos os profetas que vão estar ali, meu Deus, buscando, tendo um momento de oração, de adoração e também a queima dos espinhos. Pessoas que fizeram o trabalho forte do dia 13, que creram, que sacrificaram, vamos estar queimando os espinhos, queimando o mal, o sofrimento, e as cinzas serão devolvidas, meu Deus, como testemunho, para que a pessoa possa dizer: graças a Deus, Deus colocou um fim nesse meu sofrimento. Abençoe essa pessoa que hoje recebe a oração da madrugada, trabalhe na mente, no coração, no corpo desta pessoa, que precisa reagir, que precisa estar dentro do santuário. Eu abençoo em nome de Jesus. Que assim seja. Amém e graças a Deus. Vamos ouvir um louvor. Lembrando que nesse finalzinho de mês de junho, nós teremos um encontro maravilhoso com os jovens do Jaés, com as Marias, com os Valentes, com as crianças, no Arraiar, né? Festa linda lá no Santuário de Belo Horizonte, com a presença do apóstolo, da apóstola Sol, e um povo maravilhoso. Já garanta o seu lugar para esta festa linda que vamos ter no dia 27 agora de junho, no Santuário de Belo Horizonte, o grande estacionamento ali do Santuário de Belo Horizonte. Paz e luz, que Deus te abençoe.

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0: Paz e luz para você, meu irmão. Paz e luz para você, minha irmã. Vamos agora à inclusão, à prece de hoje. E eu incluo a poderosa prece Lucas Mendes e família de Vermelho Novo, Minas Gerais. Paulo Gomes e família de Goiás. Ana Paula Nascimento e família de Goiânia. João Evangelista e família de Goiânia. Francisca Alves Marques e família de Goiânia. Mário e família de Couto Magalhães, Minas Gerais. Roberta Lima e família de Belo Horizonte, Minas Gerais. Sirlene Manhas e família de Caiapônia. Wilson Alves e família, Caiapônia. Adilson José Machado e família. Ana e família. Anilza e família, de Vitória, Espírito Santo. Antônio José e família. Adriana e Giovana e família, de Goiânia. Dejanilson. Dejanilson e Genildo e família, de Goiânia. Sofia e Davi Lucas e família, de Brasília, Distrito Federal. Isadi Queiroz e família, Keila Rodrigues e família, Maria Andréia e família, Maria José Lima e família de Goiânia, Goiás. Também incluo aqui a poderosa prece Vanderlin Lima e família, Manuela e família, Expedita Novaes e família, todos da cidade de Goiás, Sérgio Barros e família. Também incluo aqui a poderosa prece Girley e família, Maria Aparecida e família, Maria José e família, Pedro Antônio e família, Sebastião Cláudio e família, da cidade de Goiás. Também incluo aqui a poderosa prece Janete Gomes e família, Gilson Santos e família, Paulo Toscano e família,
1: Maria Santana, de Aparecida de Goiânia, Michele Pereira, Silvano Berto, Imara, Silvio e família, Fábio e família, Milena e família, Aderaldo e família, Zenaide e família, Zeneide e família, Sila Maurício e família, de Ponte Nova, Minas Gerais, Francisca Jaqueline e família, de Goiânia, Goiás,
0: Vilma Cesário e família, Welton Rosa e família. Esses foram os nomes inclusos à prece de hoje. Vamos agora à poderosa prece em seu favor.
2: Um homem com uma força sobrenatural. No Monte Manaim, todos viram ele orar no altar do castiçal e a chuva de milagres descer. Muita gente foi curada na hora com a chuva sobrenatural. Ele sempre foi chamado de o homem dos milagres.

0: Ele viaja pelo Brasil recolhendo cadeira de rodas, muletas e aparelhos de pessoas curadas através da sua oração. Impressionante o poder sobrenatural que Deus lhe concedeu. Uma certa vez, ele mandou as pessoas comprarem nas lojas da cidade um lenço branco comum, que nunca tivesse sido usado. Mandou as pessoas colocarem o lenço no local da enfermidade. E orou pedindo a Jesus que curasse as pessoas e tocasse no lenço com suas mãos ensanguentadas. Quando terminou a oração, ele mandou as pessoas olharem para o lenço e lá estava a marca do sangue, como sinal do toque das mãos ensanguentadas de Jesus. No Monte Manaim, onde esse homem ora, os anjos aparecem de forma sobrenatural. As pessoas veem a olhos nus os anjos de Deus que moram ali, na montanha sagrada de Manaim. Lá também foi fotografada uma porta misteriosa, junto ao rio sagrado, num lugar onde não há construção. Que mistério há nesse homem? Como explicar a oração que ele fez pelo rádio, mandando os espíritos que se escondem dentro das casas se manifestarem nas garrafas d'água? E sem tocar em nenhuma garrafa, apenas orando pelo rádio, muitas garrafas estouraram. Outras entortaram como se tivessem sido levadas ao fogo. E em outras apareceram terra de cemitério e bichos. Como explicar esses fenômenos sobrenaturais realizados através da simplicidade desse homem de Deus? A oração que ele faz para quem está com feitiçaria nas mãos, fazendo travar as mãos das pessoas de tal forma que elas não conseguem separar uma mão da outra. A oração de Manassés, que faz a pessoa esquecer completamente o passado de sofrimento dela. E mesmo que ela tente lembrar, ela não consegue mais. As pessoas que vão ao Monte Manaim perguntam: como pode um homem ter tanto poder assim? E as vezes que vimos ele tirar dores com a mão e ainda mostrar para as pessoas ao dizer: a dor dela está aqui na minha mão. E perguntar à pessoa: parou de doer? E a pessoa responder: sumiu a dor. Ele mostra na mão dele: a sua dor está aqui. Que mistério há nesse homem? Quem é ele para fazer isso? Por que ele é tão simples? A resposta é uma só. Estamos diante de um verdadeiro apóstolo de Cristo. O apóstolo Davi, missionário Adelino de Carvalho.
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falar dos grandes milagres de Deus. Onde milhares de pessoas já foram curadas, tiveram visões de anjos, um lugar sagrado, onde o apóstolo sempre ora pelo povo.

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1: Esta é a prece do meio-dia. Quando os dois ponteiros do relógio apontam para os céus, milhares e milhares de católicos, espíritas, protestantes e evangélicos formam comigo a grande força espiritual da prece do meio-dia. Pelos que choram, pelos carentes de amor e de afeto, pelos injustiçados e encarcerados, e por todos aqueles que, irmanados numa grande força do pensamento positivo, fazem comigo a poderosa oração da proteção. Diante do altar, diante da Arca da Aliança, da estrela reveladora dos mistérios espirituais, do castiçal sagrado e da força espiritual da espada do Arcanjo Miguel, invoco o poder mais alto e clamo: chagas abertas, Sagrado Coração, todo amor e bondade, o sangue de Nosso Senhor Jesus Cristo no meu corpo se derrame hoje e sempre. E eu andarei vestido e armado com as armas espirituais de Deus, para que meus inimigos, tendo pés, não me alcancem, tendo mãos, não me peguem, tendo olhos, não me enxerguem, e nem pensamentos eles possam ter para me fazer mal. Armas de fogo o meu corpo não alcançarão, facas e lanças se quebrem sem ao meu corpo chegar, cordas e correntes se arrebentem sem o meu corpo amarrar. O Arcanjo Miguel derrube meus inimigos com o poder de sua espada de fogo. Jesus Cristo me proteja e me defenda com o poder de sua santa e divina graça. O Espírito Santo me cubra de luz e me guie na verdade. E Deus, com sua infinita misericórdia e grande poder, seja meu defensor contra as maldades e perseguições de meus inimigos. E eu, para sempre, saberei dizer: graças a Deus.

0: de Deus, Isaías 53:1. Quem deu crédito à nossa pregação? E a quem foi revelado o braço do Senhor? As promessas de Deus não são para todos, mas somente para quem acredita nelas.
1: Abraão creu na mensagem do sacrifício e Deus deu a ele o poder de dominar a cidade onde morava.
2: Isaac creu na mensagem do sacrifício e Deus deu a ele o poder de herança.
1: Moisés creu na mensagem do sacrifício e Deus deu a ele o poder de dominar Satanás.
2: Ana creu na mensagem do sacrifício e Deus deu a ela o direito de gerar filhos.
1: Gideão creu na mensagem do sacrifício e Deus tirou a força do inimigo e deu a ele a força de 1000 homens.
2: Salomão creu na mensagem do sacrifício e Deus disse a ele: "O que você me pedir, eu vou te dar."
1: Elias creu na mensagem do sacrifício e Deus derramou chuva abundante.
2: Quem creu em nossa pregação? E a quem foi revelado o braço do Senhor?

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2: O Ministério Público de São Paulo denunciou 3 ex-líderes da principal torcida organizada do Palmeiras por supostas ameaças contra a presidente do clube, Leila Pereira. Segundo a investigação, os acusados teriam incentivado ou permitido a divulgação de mensagens com conteúdo violento durante transmissões e manifestações realizadas contra a dirigente, em meio à crise entre a organizada e a diretoria Alviverde. O caso é mais um capítulo do conflito entre Leila e a torcida organizada, que já motivou medidas protetivas concedidas pela justiça em anos anteriores. Na época, líderes da torcida foram proibidos de manter contato ou se aproximar da presidente do Palmeiras, após ameaças registradas em redes sociais e durante protestos. Agora, com a denúncia apresentada pelo Ministério Público, os envolvidos poderão responder judicialmente pelas acusações.
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5: Mais uma edição do nosso quadro Hora do Consumidor, respondendo às dúvidas dos nossos ouvintes. A Luciene de Santarém, no Pará, comprou um guarda-roupa e a loja entregou um modelo diferente do que ela escolheu. Eles disseram que é parecido e que não podem trocar. Ela pergunta o que fazer nesse caso, né? Olha, Luciene, o consumidor tem direito de receber exatamente o produto adquirido. Se o modelo entregue é diferente daquele que consta na compra, a empresa deve corrigir o erro. O fornecedor não pode substituir o produto sem a concordância do cliente, viu? Fica aí a dica para você. Eu sou Kleber Salles, este foi o nosso quadro A Hora do Consumidor. Grande abraço!
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3: Boletim da
6: A Federação Tunisiana agiu rápido após a goleada por 5-1 sofrida para a Suécia na estreia da Copa do Mundo. O técnico Sabri Lamouche foi demitido depois de apenas 5 partidas no comando da seleção, com uma campanha de 1 vitória, 1 empate e 3 derrotas. Para tentar salvar as chances de classificação, a entidade acertou a contratação do francês Hervé Renard, treinador experiente e conhecido por comandar seleções africanas em grandes competições. Segundo a imprensa internacional, Renard receberá cerca de $100 mil por jogo disputado pela Tunísia no Mundial, valor que corresponde a aproximadamente R$600 mil. A missão do novo treinador será difícil, já que a equipe ocupa a última colocação do Grupo F após a derrota para os suecos e ainda terá pela frente confrontos decisivos contra Japão e Holanda na busca por uma vaga na próxima fase.
3: Bora!

Olá! Seja bem-vindo a mais uma atualização com os principais destaques do mercado financeiro e do agronegócio. Nesta quarta-feira, o dólar comercial apresenta leve recuo de 0,10%, sendo cotado a R$ 5,07. A movimentação mostra um mercado mais cauteloso, com investidores acompanhando os cenários econômicos nacionais e internacionais. O euro segue em alta, avançando 0,25% e sendo negociado a R$ 5,88. Já a libra esterlina registra valorização de 0,32%, enquanto o Bitcoin opera em queda de 0,54%, refletindo mais um dia de oscilações no mercado das criptomoedas. Agora vamos ao agronegócio, setor que continua sendo um dos motores da economia brasileira. O açúcar está cotado a R$ 93,63 por saca de 50 quilos, mantendo a atenção do mercado devido à demanda interna e externa. O algodão aparece a R$ 4,16 por libra peso, enquanto o arroz registra R$ 58,98 por saca de 50 quilos. No setor pecuário, o destaque fica para o bezerro, cotado a R$ 3.398,84 por cabeça, e para o boi gordo, negociado a R$ 352,95 por arroba. Números que seguem demonstrando a força da pecuária brasileira. Entre as commodities mais acompanhadas do mercado, o café continua chamando a atenção. A saca de 60 quilos está cotada a R$ 1.427,63, sustentada pela forte procura e pelas condições da produção nas principais regiões produtoras. Já o milho é negociado a R$ 62,97 por saca de 60 quilos, produto essencial para a alimentação animal e para diversas cadeias produtivas do país. O cenário desta quarta-feira mostra um mercado atento às movimentações das moedas e às oscilações dos produtos agrícolas, fatores que impactam diretamente produtores rurais, investidores e consumidores. Esses foram os principais destaques econômicos e agrícolas do dia. Continue acompanhando nossas atualizações para ficar sempre bem informado sobre tudo o que movimenta o mercado financeiro e o agronegócio brasileiro.

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1: O governo federal anunciou que já alcançou 91% da meta de abertura de novos mercados para o agronegócio brasileiro. A informação foi divulgada pelo ministro da Agricultura, que destacou o esforço para ampliar a presença dos produtos nacionais no cenário internacional. Além disso, o ministro confirmou o lançamento do novo Plano Safra em 1º de julho, com a intenção de triplicar os investimentos em insumos agrícolas e retomar a produção de fertilizantes no país. Essas ações visam fortalecer a competitividade e a sustentabilidade do setor.
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0: O Ministério Público Federal e o Ministério Público do Estado de São Paulo solicitaram a suspensão imediata do licenciamento da etapa 4 do pré-sal, alegando ausência de comprovação da viabilidade ambiental do empreendimento. A ação civil pública foi ajuizada contra a Petrobras e o IBAMA. Os órgãos defendem a invalidação da licença prévia já emitida e a proibição de novas concessões, alertando que a extração de combustíveis fósseis dessa etapa pode lançar mais de 3,8 bilhões de toneladas de gás carbônico na atmosfera, agravando a crise climática e contrariando metas ambientais do Brasil.
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3: Meio-dia e 35.
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4: Eu gosto muito de ler os Salmos, porque Davi, ele não economiza, ele não ameniza palavras. Ele diz assim: Senhor, me guarde, porque os que me perseguem, como leão, eles querem me despedaçar. Davi não se mantia iludido. Porque existem pessoas religiosas que tratam os inimigos como se eles fossem gatinhos. E os inimigos... como se eles fossem gatinhos.

de revenda de veículo em frente à agência dele. Atravessou a rua e falou: eu vim para cá e vou te falir. Eu vou te quebrar. E ele falou: mas eu nunca te fiz mal, por que que você está me jurando? Ele falou: porque é assim que funciona. Ou eu ou você vai dominar esse ponto. O que aquele moço que foi lá desafiá-lo não sabia é que um dos sócios da agência daquele irmão era Deus. Quando ele abriu a agência, ele falou com Deus: Deus, a partir de hoje eu estou começando esta agência e todo lucro que eu tiver eu vou separar o dízimo da agência para o Senhor. 10% do lucro eu vou colocar no altar do Senhor. O Senhor vai ser meu sócio. E aquele homem que abriu uma agência em frente para afrontá-lo não sabia que ele estava entrando numa fria. Porque ai daqueles que se levantam contra os ungidos de Deus, os fiéis de Deus, os servos verdadeiros de Deus. E aí começaram a surgir problemas. A agência era de compra e venda de veículo. E ele vendeu um veículo e o veículo deu problema. O carro deu defeito. Voltou, ele teve que mandar consertar por conta dele. Teve que pagar. Passou o carro para a pessoa, ela foi embora. Ele vendeu outro carro, novamente o carro que ele vendeu deu defeito. Voltou, ele teve que consertar o carro, gastou uma nota, não teve lucro nenhum, prejuízo. E os negócios dele começaram a dar para trás. Até o dia em que ele atravessou a rua e foi lá na casa, na loja do nosso irmão, para perguntar o que que ele tinha. Porque aquele moço tinha feito tudo o que poderia ser feito na magia negra para destruí-lo. E o impressionante é que o homem que recebeu, o mago que recebeu a encomenda para levar aquele moço à falência, garantiu a destruição do nosso irmão. Garantiu o sucesso do negócio do cliente dele. E deu tudo o contrário. Quando nós temos um pacto com Deus Todo-Poderoso, todo inimigo que se levanta contra nós, se levanta para cair. E teus inimigos vão cair.

de Deus. Vamos se achegar, moçada abençoada. 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
3: E eu vou conversar aqui agora com o nosso irmão Geraldo Caldeira, que quando veio para o santuário era viciado na bebida alcoólica. Geraldo Caldeira, quanto tempo que você era viciado?
4: De 10 anos eu bebia escondido dos pais e fiquei até 61 anos bebendo. Aí já em Deus que eu parei.
3: 51 anos bebendo?
4: 51 anos bebendo.
3: Como que era esse vício terrível?
4: Ah, bebia direto, né? Era superlito mesmo, apanhava superlito e nunca pedia um dia de serviço, não. Trabalhava, mas bebia um superlito todo dia.
3: E como é que você era em casa, quando bebia?
4: Nervoso, ficar nervoso, violento. A cachaça atrapalhava mesmo, a bebida atrapalhava, atrapalha qualquer um. Mas em nome de Jesus, eu fui pela TV, um dia eu vi passando esse tempo, eu tenho fé em Deus, um dia que eu vou conseguir a parar de beber e vou parar de fumar também, que eu comecei a beber e fumar na mesma idade.
3: Era viciado tanto na bebida como no cigarro?
4: No cigarro. Parei os 61 anos de fumar e beber. Um dia, pela água que eu bebi, passava em cruz na cabeça, pedindo a Deus, falou, Jesus, olha por mim, porque eu não nasci fumando, não nasci bebendo. Aí Deus pôs que tem na minha cabeça que eu parei de beber e peguei o cigarro, joguei dentro de uma água corrente no rio que estava lá. Falei, em nome de Jesus, que não pus isso mais na boca, não pus. Mas parei, graças a Deus.
3: E aí você veio para o santuário na corrente forte, está confirmado a libertação.
4: Vim para confirmar e graças a Deus, parei mesmo, em nome de Deus.
3: O sacrifício gera um milagre.
4: O sacrifício gera milagre. Era milagre.
3: Através do sacrifício no altar, o senhor está liberto.
4: Estou liberto, em nome de Jesus. Graças a Deus.
3: O que, que o senhor diz agora a essa pessoa que nos acompanha, que é viciada no cigarro, na bebida, que tem alguém em casa viciado? O que, que o senhor diz a essa pessoa?
4: Para que você não leve nada à frente, não. Porque a bebida e o cigarro atrapalham mesmo. Não adianta falar que ele não atrapalha, atrapalha sim. A família, trabalha a família inteira.
3: Todo mundo sofre.
4: Todo mundo sofre. Famílias, amigos, caça briga. Eu nunca briguei, mas... Já tentei também, mas graças a Deus. Parei, tem muitos amigos.
3: Então, a pessoa que bebe, que fuma, ela deve vir para o santuário, que aqui a vida dela vai ser mudada como a sua.
4: Vai mudar, em nome de Jesus. Eu vi pelo rádio e pela TV. Em nome de Deus que eu vou. Eu pelejava, não parava. E graças a Deus, em nome de Jesus, estou santo.
3: Então, antes do senhor conhecer o santuário, o senhor queria parar de beber. Queria parar de fumar, mas não conseguia.
4: Não conseguia, não conseguia.
3: Era um espírito ruim, maligno, que te escravizava.
4: Escravizava mesmo, em nome de Jesus, não parei, em nome de Jesus.
3: E agora está liberto.
4: Estou liberto, em nome de Jesus.
3: Vida nova.
4: Vida nova, graças a Deus.
3: Glória a Deus, o santuário é muito forte e aqui no santuário você recebe o que você precisa.
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1: Placa de igreja não salva, quem salva é Jesus. Você que é idólatra, você vai para o inferno, porque você está achando que a placa da sua igreja vai te salvar. Você vai para o inferno. Você é idólatra. Você que acha que vai levantar uma carteirinha para Jesus e vai dar uma carteirada em Jesus quando ele voltar, você vai ficar. Se você não tiver testemunho, não adianta você falar, é só o sangue do Cordeiro, que não adianta não. O sangue de Jesus tem poder sim. Para aqueles que dão testemunho.
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1: A todos os ouvintes do programa O Poder da Fé, aqui quem vos fala é o missionário Júlio César, faço parte da equipe do missionário Adelino de Carvalho. Eu quero primeiramente comentar o que aconteceu no santuário essa semana que passou. Dia 12, o tapete do amor, aonde as pessoas passaram pelo tapete do amor buscando a resposta de Deus na vida sentimental, conjugal, e ter um bom convívio dentro de casa. Foi muito forte, foi só apenas a primeira passagem, que vai haver ainda a segunda passagem em nome do Filho. E vai ter a terceira passagem em nome do Espírito Santo. As coisas de Deus é com ordem e decência. Deus faz de tudo para nos trazer alegria, transmitir o amor. Deus faz de tudo na condição de Pai, Pai Todo-Poderoso, para vermos cada um de nós que somos filhos felizes. Então não é justo você enfrentar um problema na sua vida sentimental, você que tem procurado ser feliz na sua vida sentimental e não conseguir achar a pessoa certa, uma pessoa companheira, uma pessoa que está ali do seu lado, lutando com você para construir uma história muito bonita. Então tudo isso é plano de Deus, é um projeto de Deus para que você estabeleça a sua família. E nós também tivemos um dia muito forte de batalha espiritual no dia 13, sábado. Foi de batalha, guerra, plantão no santuário, recebendo aquele ramo de espinho que estava representando o sofrimento, uma dor, uma enfermidade, um encosto, uma obra negativa que foi lançada em direção à vida de uma pessoa, para travar a vida da pessoa, para impedir da pessoa ser feliz na vida e progredir, ter sucesso, seja na financeira, seja na familiar, seja na conjugal. E é muito importante você olhar para a sua vida espiritual, porque nós somos corpo, nós somos alma, nós somos espírito. Então nós somos a imagem e semelhança de Deus, é nesse sentido. Deus é Pai, Deus é Filho, Deus é Espírito Santo. Então nós temos que estar na mesma direção, na mesma cobertura, nós temos que estar revestidas do poder de Deus contra o espírito invejoso das trevas, que quer imitar Deus. E ele, com a ação de Lúcifer, na ação de Satanás e na ação do diabo acusador, que fica olhando para você 24 horas, acusando você pelos seus pecados, impede de você ser feliz, para que você tenha alta condenação, para impedir de você ser feliz. E tivemos também no domingo a oração forte do fogo, do poder, na descida do Espírito Santo, a descida de Pentecoste. Receber o poder de Deus na sua vida. Como é maravilhoso eu abrir meu coração, eu abrir os meus olhos, abrir meus ouvidos, abrir a minha boca e falar diretamente com o Espírito Santo de Deus, e ele me conceder a honra e a graça de nosso Senhor Jesus Cristo na minha vida e na vida daqueles que crê e confia nele e busca por ele, para que não tenha uma vida perturbada, conturbada, destruída. Nós estamos nessa batalha espiritual constante, lutarmos e lutarmos constantemente, resistir o diabo para ele fugir de cada um de nós. Está na palavra de Deus, é registrado nas Sagradas Escrituras. Eu creio na palavra de Deus. Deus me protege, Deus me livra de todo mal, como diz a oração do Pai Nosso. Eu tenho que considerar que Jesus nos ensinou essa oração de batalha espiritual, para não aceitar nenhuma obra maldita das trevas para interferir na sua fé. Porque você acredita em Deus, você crê que Deus pode fazer algo grande na sua vida, mas você precisa colocar a sua fé em prática e me procurar no Santuário do Jardim Nova Esperança, para você entrar na batalha espiritual contra o seu inimigo. Pode ficar tranquilo, o arcanjo Miguel, ele vai entrar a seu favor, porque é a ordem que vem de Deus. Ele dá para nos livrar, para nos proteger de toda cilada, de todo mal, em nome de Jesus. Então me procure nessa sexta-feira, a partir das 7 horas da manhã, às 3 horas da tarde e às 7 horas da noite, na Avenida Central, número 1347, fica em cima da drogaria Neofarma. Eu, missionário Júlio César, estou ali pronto para atender você e poder ajudar você, orientar você, conduzir você. Não importa a sua crença religiosa, não importa a sua denominação, eu quero falar com você da resposta de Deus na sua vida. Me procure nesta sexta-feira, a partir das 7 horas da manhã, às 3 horas da tarde e às 7 horas da noite, no Santuário do Jardim Nova Esperança, na Avenida Central, número 1374. 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Eu, missionário Júlio César, fui preparado pelo missionário Adelino de Carvalho para ajudar você. E mais forte, mais poderoso, pelo poder do Espírito Santo de Deus, poder ajudar você a sair dessa situação terrível, esse sofrimento terrível, que tem cura, tem libertação, tem resultado. Basta você apenas exercer a sua fé em nome de Jesus.

diz a Bíblia revelada que o inimigo vem contra você por um caminho e foge de você por sete caminhos. Desesperado, ele foge porque não esperava encontrar à sua frente o arcanjo Miguel. Preste atenção.

Miguel, a força do ministério profético, que faz das profetisas e profetas de Deus guerreiros vencedores, derrubadores de qualquer inimigo, porque eles têm o arcanjo mais poderoso da terra, o arcanjo Miguel, que vai à sua frente, que toma suas dores, que abre os seus caminhos com sua espada.

0: de fogo mesmo. 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O arcanjo Miguel vai à sua frente com a espada desembainhada. Os anjos de Deus acampando ao seu redor. 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Não tem pra ninguém.
1: 1:24.
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3: O crescimento espiritual é uma necessidade para toda aquela pessoa que busca uma vida melhor, uma vida de paz, uma vida com preenchimento do vazio na alma. Diz a palavra de Deus: o meu povo, disse Deus, tem sofrido por falta de conhecimento. Eu tenho procurado, no nosso programa, trazer, através da participação de companheiros e companheiras, uma visão maior da grandeza de Deus para a nossa vida, da grandeza de Deus para o propósito do Pai em levantar seus filhos. Enquanto o mundo quer te ver por baixo, e a trama maligna do mundo é te jogar para baixo e levar você ao fracasso e à

0: Nós vamos agora a mais um quadro importante do nosso programa.
1: Diz a palavra de Deus.
2: A sabedoria edificou sua casa e lavrou suas sete colunas. Provérbios 9:1.
1: Quando Salomão, filho de Davi, assumiu o reino de Israel, ele pegou um reino falido, empobrecido pelas derrotas sofridas por inimigos que tomaram do povo de Deus suas riquezas. Diante das dificuldades e sem ver a saída, Salomão convocou todo o povo a fazer um grande sacrifício a Deus. Ao ver o sacrifício perfeito no altar, Deus viu a fé de Salomão no sacrifício oferecido no altar. E aquele sacrifício tocou no coração do Pai, que desceu do céu e disse a Salomão para lhe fazer um pedido. Salomão então pediu a Deus sabedoria e conhecimento. Mas Deus lhe deu mais. Deus deu a Salomão muito mais do que ele pediu: saúde, riqueza, longevidade e vitória sobre todos os inimigos. Bárbara Barcelos agora traz para você as sete colunas da sabedoria.
3: O temor do Senhor é o princípio da sabedoria.
4: Indiferença. Certo dia, um sábio mestre, disposto a mostrar aos seus discípulos que a indiferença é pior do que qualquer outro sentimento, decidiu criar um experimento e solicitou que cada um trouxesse um pouco de arroz cozido em três caixinhas. O arroz foi distribuído pelas três caixinhas. Na primeira, os discípulos deviam colocar um rótulo escrito com algo que realmente lhe desagradasse, tipo um palavrão ou coisa assim. Na segunda, o rótulo deveria estar escrito algo muito bonito, amoroso. E o rótulo da terceira caixa deveria ficar em branco. Durante algum tempo, os discípulos foram incitados a falar. Diariamente, palavras ou ideias negativas sobre a primeira caixa. Falar palavras ou ideias positivas sobre a segunda caixa. E simplesmente ignorar a terceira caixa. Passado esse tempo, antes de as caixas serem abertas, o mestre perguntou: vocês acham que o arroz nas três caixas está nas mesmas condições? Os discípulos, desconfiados pela obviedade da resposta, reuniram-se, discutiram a pergunta e, finalmente, nomearam um deles para responder. Então, veio a resposta: não, não, mestre. Todos nós, sem exceção, acreditamos que a segunda caixa, para a qual dissemos coisas positivas, contém o arroz em melhor estado de conservação, seguido pela terceira caixa, para a qual nada foi dito. E por último, é claro, a primeira caixa, para a qual dissemos coisas negativas. O mestre com um sorriso nos lábios, abriu lentamente cada uma das caixas, mostrou-as e disse: "Foi por isso que pedi para fazerem tal experimento. Na realidade, o arroz mais conservado é o da primeira caixa, seguido pela segunda caixa e, por último, o da terceira caixa." Ou seja, queria mostrar a todos que mais vale ser maltratado do que indiferente. Pense, reflita sobre isso. O desprezo é o pior sentimento que um ser humano pode dar a uma pessoa. Diz a palavra de Deus, e é bem claro isso: honro aos que me honram, e aos que me desprezam, esses serão desprezados. Deus abençoe você, reflita sobre isso. Paz e luz.

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1: Eu ouvi uma palavra de um senhor que chegou no santuário. Ele falou assim: eu vim aqui para ficar. Tenho ouvido muitos testemunhos das maravilhas que Deus está fazendo na vida das pessoas aqui dentro do santuário. E eu quero aprender a servir a Deus. Estou desviado, já passei por várias denominações e estou procurando um lugar onde eu teria a oportunidade de poder servir a Deus. E uma coisa importante que ele falou, que ele observou no santuário, foi o acolhimento que ele teve. As pessoas que deram atenção para ele. E ele se sentiu muito bem. Ao chegar no santuário, foi muito bem recebido. Começou a corrente. Na sexta-feira, começou a corrente dele. Domingo ele esteve no santuário. Passou pelo vale da decisão.

entregou a vida dele para Jesus. E nós tivemos um momento maravilhoso, que o apóstolo deu uma palavra, apóstola Sol. Nós tivemos a participação de dois jovens do Jaés, que trouxe a mensagem de Deus, que foi o missionário Davi Carvalho e o missionário Lucas Efraim, que é um grande exemplo para todos os jovens, jovens, adolescentes, que estão chegando, querem trilhar um caminho firme com Deus. E uma coisa que é muito importante, você pai, você mãe que está me ouvindo, Deus deu para você uma responsabilidade. Depois não adianta você reclamar se você não obedeceu o que Deus deixou, a orientação que Deus deixou na palavra dele para o pai, para a mãe. Depois não adianta você reclamar que seus filhos trilharam caminhos tortos, caminhos que traz para você hoje decepção, tristeza e sofrimentos. O que que a palavra de Deus nos ensina? Ensina o seu filho o caminho que deve andar. Qual que é o caminho que você tem ensinado para o seu filho? Às vezes você fala para o pai levar a criança na igreja, ele sempre arruma uma desculpa e fala que não tem tempo, que não pode, que está muito ocupado e deixa para lá. Mas se é para uma festa, leva. Se é para uma diversão, leva. Não sou contra, não. É importante você acompanhar seus filhos. Mas se você esquecer do lado espiritual, hoje aquela criança é apenas uma criança. Amanhã ele vai crescer. É muito triste hoje quando você vê mães e pai também, né? Que às vezes tem que visitar o filho que está preso e passa por muita humilhação para poder entrar num presídio. Ver ali dentro daquele presídio o filho preso entre quatro paredes, condenado, perdendo tempo da vida dele. Será que é isso que você quer para o seu filho, para sua filha amanhã? Que ela caia no mundo da prostituição? Que ela amanhã tenha um casamento infeliz, caia nas drogas, fica no meio de más companhias, se torna mãe solteira? Deparamos com muito isso hoje no mundo. Moças que deixaram de ouvir o conselho do pai, da mãe, para ouvir conselhos de colegas e se deram mal na vida. É isso que você quer? Ou você vai tirar o tempo para você ensinar seus filhos, seus netos, o caminho de Deus? É muito importante quando você observa os detalhes da palavra de Deus. Eu fico admirado de ver hoje as crianças na igreja. Eu vi uma criança de 5 anos fazer uma oração para as crianças na igreja. Ele tem aprendido, ele tem um interesse muito grande de aprender as coisas de Deus. E muitas crianças hoje têm dado exemplo dentro de casa para os pais. O trabalho que é feito pela Bispa Bárbara Barcelos, a madrinha das crianças, o Kids Book. É muito importante quando você tira esse tempo, sabe? Para você sentar, conversar, falar das coisas de Deus e dar um bom testemunho para o seu filho, um bom testemunho para a sua filha. Entramos uma semana maravilhosa, depois dos trabalhos fortes que aconteceu no santuário, e vamos prosseguindo na fé. Sexta-feira tem a corrente do Arcanjo Miguel e as pessoas que começou a corrente pela vida sentimental não pode quebrar. Quem não começou ainda dá tempo de você dar início à sua corrente na sexta-feira em todos os santuários no Brasil. 7 da manhã, 9 da manhã, 3 da tarde e também às 7 horas da noite. Que você tenha uma semana vitoriosa, abençoada por Deus. E todos aqueles que fizeram o trabalho da queima dos espinhos vão receber as cinzas desses espinhos na sexta-feira
para a pessoa jogar na água corrente. Ali põe um ponto final em todo o sofrimento em nome de Jesus.

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Muito bem, amigos! Aqui quem vos fala é a profetisa Graça Fernandes. Estou aqui hoje para te ajudar e ajudar também a sua família a sair do sofrimento. Se você sofre ou tem alguém sofrendo aí dentro de sua casa, com dores que andam pelo corpo, dor de cabeça de hora marcada, depressão, doença da alma, vícios da bebida, do cigarro, vício das drogas, jogo de azar. Se você sofre com brigas dentro de sua casa, está com seus caminhos fechados, já bateu em muitas portas, já buscou ajuda em muitos lugares e sua vida caminha de mal a pior, preste bastante atenção. Você não me ouve simplesmente por ouvir. Eu posso te ajudar. Eu sei como te ajudar. Vá você também até o meu santuário, Santuário do Arcanjo Miguel, na rua 59-294, no centro de Goiânia. 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

0: sexta-feira é dia de corrente forte, de batalha espiritual dentro do meu santuário, santuário do Arcanjo Miguel. Eu, profetisa Graça Fernandes, a profetisa da espada do Arcanjo Miguel, recebi no meu santuário, na primeira passagem do tapete vermelho do amor, muitas pessoas que ali iniciaram a corrente forte, a corrente de resultado para a vida sentimental, para a vida conjugal, para a vida familiar. E eu quero chamar a sua atenção, você que não conseguiu ir até o santuário, não conseguiu passar no tapete vermelho do amor, no dia 12, na sexta-feira passada, você pode estar indo até o santuário nesta sexta-feira. Tapete do amor continua, o trabalho forte do tapete do amor continua. E eu quero abençoar você, abençoar a sua casa, abençoar a sua família, o seu casamento. Você que está sofrendo aí com problemas na vida conjugal, sentimental, familiar. Eu quero que você me procure no meu santuário. Eu vou estar preparando você espiritualmente para você colocar os seus pés descalços no tapete espiritualizado, tapete vermelho do amor e da família. Para mais informações, você pode falar pelo WhatsApp 62 993 54 0914, 62 993 54 0914, e você vai estar sendo ali orientado, orientada naquilo que você precisa receber para a sua vida.
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1: Eu não escondo de ninguém a admiração que eu tenho pelo apóstolo São Paulo. 1 Coríntios 16, 9. Eu tenho uma admiração muito grande por Paulo. Paulo sofreu muita humilhação. E muitas humilhações que Paulo sofreu, eu já sofri também. Porque Paulo não era um dos 12 apóstolos. Paulo não foi um daqueles que Jesus escolheu fisicamente. Então ele sofreu muitas perseguições, como eu também não sou um dos 12 apóstolos. E para as pessoas ignorantes, que não têm revelação espiritual, ignorantes espiritualmente, elas falam: apóstolos foram só os 12. E Paulo não estava entre os 12. Tem um homem na Bíblia chamado Alexandre Latueiro. Latueiro é porque ele era lanterneiro, mexia com lata, com ferro. Paulo diz assim: Alexandre Latueiro me fez muitos males, porque ele perseguia Paulo, dizendo que Paulo era falso profeta, falso apóstolo, porque Paulo não era um dos 12. Mas se você pegar a Bíblia, dos 27 livros do Novo Testamento, 14 foram escritos por Paulo. Como ele não era um apóstolo de Jesus? Claro que era. Paulo tinha um conhecimento tão grande, tão profundo, que no primeiro século, quando foram escritos os livros do Novo Testamento, os primeiros livros do Novo Testamento que foram escritos foram os livros de Paulo. Não foram os evangelhos sinóticos. Mateus, Marcos, Lucas e João. E também não foi Atos dos Apóstolos, que foi escrito por Lucas, o médico. Os primeiros livros que, na verdade, destrincham os ensinamentos de Jesus foram os livros de Paulo. Paulo sofreu perseguição até do apóstolo Pedro. E no entanto, Paulo era muito sóbrio, tinha muito conhecimento, e mais que isso, ele teve um encontro com Jesus. Por revelação. Depois que Jesus havia ascendido aos céus, muito bem. E antes Paulo estava do outro lado, quando Estevão foi apedrejado, primeiro mártir do cristianismo foi um diácono. Eu amo o diaconato. Eu acho o diaconato de uma igreja algo fantástico, maravilhoso, as colunas da igreja. Primeiro mártir do cristianismo não foi um apóstolo. O primeiro mártir do cristianismo foi um diácono, Estevão, que foi apedrejado em praça pública por ordem de Saulo, que era o apóstolo Paulo, que antes de se converter era Saulo. E quando Saulo se converteu e se tornou Paulo, no caminho de Damasco, todo mundo tinha medo dele, porque ele mandava matar todos os cristãos. Ele era autoridade romana, e na época o Império Romano dominava o povo de Israel. E ele disse aqui em 1 Coríntios 16:9, ele estava viajando na região da Grécia, Turquia, Éfeso, ali aquela região, Corinto, as ilhas gregas. E ele disse assim: porque uma porta grande e eficaz se me abriu, e há muitos adversários. Olha, esse é um versículo que vale a pena você marcar na sua Bíblia. Uma porta grande para uma obra grande, para ganhar muitas almas, para fazer um estrago no inferno, esvaziar o inferno, encher o reino dos céus. Uma porta grande abriu para ele, Paulo. Grande e eficaz, o suficiente para implantar a igreja. E aí ele manda dizer que ele vai ficar lá. Que ele precisa estabelecer a igreja. Então ele diz: ficarei, porém, em Éfeso até o Pentecostes, porque uma porta grande e eficaz se me abriu, e há muitos adversários. E se for, Timóteo, vede que esteja sem medo convosco, porque trabalha na obra do Senhor, como eu também. Portanto, ninguém o despreze, mas acompanhe-o em paz, para que venha ter comigo, pois o espero com irmãos. Aí ele continua dizendo na carta, né? E acerca do irmão Apolo, roguei-lhe muito que fosse com os irmãos ter convosco, mas na verdade não teve vontade de ir agora. Irá, porém, quando se lhe ofereça a oportunidade. Vigiai, estai firmes na fé, portai-vos firmemente e fortalecei-vos. Todas as vossas coisas sejam feitas com amor. Então, eu tenho muita coisa para falar sobre isso, sobre a nossa família espiritual. Sobre o que nos une, que é mais forte do que a carne e o sangue, que é o Espírito. Tem pessoas que eu não conheço fisicamente, mas conheço espiritualmente, algumas eu até converso com elas. Oro por elas. Não é da minha família carnal, mas é da minha família espiritual. E como na visão apostólica o espiritual está acima do carnal, É tudo muito forte. É tudo muito importante. É tudo muito lindo. É tudo muito maravilhoso. É tudo muito simples. O amor é simples. A paz é simples. A alegria é simples. A vida com Deus é simples. E Paulo então diz: uma porta grande e oportuna se abriu para mim. Eu não posso perder esta oportunidade de levar a palavra do meu Deus, levar o reino a essas pessoas que estão no sofrimento, que estão na opressão do diabo, que estão na idolatria, que estão sendo escravizadas por feiticeiros, que estão gemendo sem saída, que não tem paz, não tem alegria de viver, não tem prazer em viver, não tem entusiasmo pela vida. Para essas pessoas eu tenho que levar o reino, porque o reino vai trazer para essas pessoas paz, alegria, prazer em viver, estímulo, entusiasmo com a vida. E Paulo era assim. Ele queria ver as pessoas felizes, como ele era feliz depois que ele encontrou-se com Jesus. Me perdoe, eu não consigo passar para você toda a grandeza e toda a glória que há dentro da minha alma, no meu coração, na minha vida, e que havia na vida de Paulo, toda a glória, toda a grandeza, toda a paz, toda a alegria, que parece que vai explodir a gente por dentro, porque não tem como passar por palavras, mas tem como você experimentar este grande Deus, que não nos abandona em tempo algum.

de Deus. 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
3: Eu ouvi uma palavra de um senhor que chegou no santuário. Ele falou assim: eu vim aqui para ficar. Tenho ouvido muitos testemunhos das maravilhas que Deus está fazendo na vida das pessoas aqui dentro do santuário. E eu quero aprender a servir a Deus. Estou desviado, já passei por várias denominações e estou procurando um lugar onde eu teria a oportunidade de poder servir a Deus. E uma coisa importante que ele falou, que ele observou no santuário, foi o acolhimento que ele teve, as pessoas que deram atenção para ele. E ele se sentiu muito bem. Ao chegar no santuário, foi muito bem recebido. Começou a corrente. Na sexta-feira, começou a corrente dele. Domingo, ele esteve no santuário. Passou pelo vale da decisão, entregou a vida dele para Jesus. E nós tivemos um momento maravilhoso, que o apóstolo deu uma palavra, apóstola Sol. Nós tivemos a participação de dois jovens do Jaes, que trouxe a mensagem de Deus, que foi o missionário Davi Carvalho e o missionário Lucas Efraim, que é um grande exemplo para todos os jovens, jovens, adolescentes, que estão chegando, querem trilhar um caminho firme com Deus. E uma coisa que é muito importante, você pai, você mãe que está me ouvindo, Deus deu para você uma responsabilidade. Depois não adianta você reclamar se você não obedeceu o que Deus deixou, a orientação que Deus deixou na palavra dele para o pai, para a mãe. Depois não adianta você reclamar que seus filhos trilharam caminhos tortos, caminhos que traz para você hoje decepção, tristeza e sofrimentos. O que que a palavra de Deus nos ensina? Ensina o seu filho o caminho que deve andar. Qual que é o caminho que você tem ensinado para o seu filho? Às vezes você fala para o pai levar a criança na igreja, ele sempre arruma uma desculpa e fala que não tem tempo, que não pode, que está muito ocupado e deixa para lá. Mas se é para uma festa, leva. Se é para uma diversão, leva. Não sou contra, não. É importante você acompanhar seus filhos. Mas se você esquecer do lado espiritual, hoje aquela criança é apenas uma criança. Amanhã ele vai crescer. É muito triste hoje quando você vê mães e pai também, né? Que às vezes tem que visitar o filho que está preso e passa por muita humilhação para poder entrar num presídio. Ver ali dentro daquele presídio o filho preso entre quatro paredes, condenado, perdendo tempo da vida dele. Será que é isso que você quer para o seu filho, para sua filha amanhã? Que ela caia no mundo da prostituição? Que ela amanhã tenha um casamento infeliz, caia nas drogas, fica no meio de más companhias, se torna mãe solteira? Deparamos com muito isso hoje no mundo. Moças que deixaram de ouvir o conselho do pai, da mãe, para ouvir conselhos de colegas e se deram mal na vida. É isso que você quer? Ou você vai tirar o tempo para você ensinar seus filhos, seus netos, o caminho de Deus? É muito importante quando você observa os detalhes da palavra de Deus. Eu fico admirado de ver hoje as crianças na igreja. Eu vi uma criança de 5 anos fazer uma oração. Uma oração para as crianças na igreja. Ele tem aprendido, ele tem um interesse muito grande de aprender as coisas de Deus. E muitas crianças hoje têm dado exemplo dentro de casa para os pais. O trabalho que é feito pela Bispa Bárbara Barcelos, a madrinha das crianças, o Kids Book. É muito importante quando você tira esse tempo, sabe? Para você sentar, conversar, falar das coisas de Deus e dar um bom testemunho para o seu filho, um bom testemunho para a sua filha. Entramos uma semana maravilhosa, depois dos trabalhos fortes que aconteceu no santuário, e vamos prosseguindo na fé. Sexta-feira tem a corrente do Arcanjo Miguel e as pessoas que começou a corrente pela vida sentimental não pode quebrar. Quem não começou ainda dá tempo de você dar início à sua corrente na sexta-feira em todos os santuários no Brasil. 7 da manhã, 9 da manhã, 3 da tarde e também às 7 horas da noite. Que você tenha uma semana vitoriosa, abençoada por Deus. E todos aqueles que fizeram o trabalho da queima dos espinhos vão receber as cinzas desses espinhos na sexta-feira para a pessoa jogar na água corrente. Ali vai um ponto final em todo o sofrimento em nome de Jesus.

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2: 2h41.
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3: A todos os ouvintes do programa O Poder da Fé, que quem vos fala é o missionário Júlio César, faço parte da equipe do missionário Adelino de Carvalho. Estamos na semana de buscarmos a presença do Espírito Santo em nossa vida, o renovo. Na nossa vida, tudo tem um recomeço. Nós vivemos em ciclo, ciclo de um dia, 24 horas, ciclo de uma semana, de um mês, ciclo de um ano. Então nós estamos sempre nos renovando para termos energia boa que vem de Deus para a nossa vida, para nós resistirmos o dia mau. São os dias que os bichos das trevas fazem de tudo para atacar, tirar sua paz, colocar uma doença, uma enfermidade, uma amarração.

0: vício, para levar a pessoa a destruturar na vida e ali chegar a um ponto de achar que Deus a esqueceu, que está sozinho, abandonado. E isso não é verdade, porque o diabo é o pai da mentira. Ele prega na mente das pessoas que não tem jeito, que não tem condições, que você nasceu para sofrer, e nós temos que combater essa ação do inimigo, não aceitar em nossa vida, na sua vida, de maneira alguma, a ação do inimigo. Então nós temos que estarmos sempre nos revestindo da armadura de Deus. Estarmos sempre nos revestindo do poder de Deus, que é a descida do Espírito Santo em nossa vida, para que nós possamos então ter uma vida abençoada, feliz, sadia, agraciada por Deus. Isto é obra do Espírito Santo de Deus para com a sua vida. Eu quero que você preste muita atenção no que eu vou falar para você, queridos ouvintes do programa O Poder da Fé. Deus é amor. E Ele tem tanto amor para passar para você, para tirar você desse seu sofrimento que você está enfrentando, passando, seja na sua vida sentimental, seja na sua vida financeira, seja na sua vida profissional, familiar. Você não pode é continuar assistindo a ação do inimigo sobre a sua vida. Você precisa vir ao meu encontro no Santuário do Jardim Nova Esperança, dar início à corrente forte de batalha espiritual do Arcanjo Miguel para derrubar toda a ação do inimigo e você receber a proteção divina, proteção de Deus, para que você seja uma pessoa feliz, abençoada, em nome de Jesus. Então me procure nesta sexta-feira no Santuário do Jardim Nova Esperança, a partir das 7 horas da manhã, às 3 horas da tarde e às 7 horas da noite. Eu, missionário Júlio César, terei o prazer de poder estender as minhas mãos e ajudar você a sair desse sofrimento, em nome de Jesus. Porque eu sou um discípulo de Jesus. Dá no meu coração o amor de Deus para que eu possa ajudar você a sair dessa situação. Anote o endereço do Santuário do Jardim Nova Esperança, Avenida Central, número 1374. Fica em cima da drogaria Nofarm, Jardim Nova Esperança, Goiânia, Goiás. Anote o número para você mandar um WhatsApp, uma mensagem de texto ou de voz, 62 982 25 37 70, 62 982 25 37 70. Eu vou ajudar você a sair dessa situação que você está enfrentando. Me procure no Santuário do Jardim Nova Esperança nesta sexta-feira para dar início à corrente forte de batalha espiritual a seu favor, em nome de Jesus.
1: No mundo espiritual não existe empate. Ou você se posiciona para vencer, ou dá espaço para o inimigo avançar. 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
4: Agora eu vou ler Apocalipse 17. Fique de pé. 17:1. Eu vou falar totalmente o contrário. A senhora falou da noiva, que é pura, que é cheia de amor, cheia de sonhos. Eu vou falar da prostituta, que é cheia de podridão, vazia de amor, cheia de sofrimento e humilhação, e que na Bíblia representa o mundo aí fora, de trevas, de acusações, de doenças, de horrores. De pé, por favor. Diz assim Apocalipse 17:1: E veio um dos 7 anjos que tinham as 7 taças e falou comigo, dizendo: vem e mostrar-te-ei a condenação. Aí já começa a condenação de Deus sobre aqueles que não pertencem à noiva do Cordeiro, que não são da igreja. A condenação da grande prostituta que está assentada sobre muitas águas. Muitas águas, muitas conversas irônicas, piadas. Aliás, a besta do Apocalipse é o espírito de ironia, o espírito de zombador, sabe? O espírito de desfazer das coisas de Deus, desfazer da palavra de Deus e transformar a palavra de Deus em piada. Por isso que é besta, é besta. Versículo 2: com a qual se prostituíram os reis da terra, os que habitam na terra se embebedaram com o vinho da sua prostituição. Eu vi uma entrevista com uma prostituta reclamando que os prostíbulos, os cabarés, estão indo à falência, porque homens que procuravam em São Paulo os cabarés não estão procurando mais. Que eram pessoas do interior, do agronegócio. E o repórter, então, chegou a uma conclusão que a prostituição, os cabarés estão desaparecendo porque o mundo virou um grande prostíbulo. Hoje o mundo, por todo lado, tem pessoas que não têm mais o menor respeito ao corpo, ao templo do Espírito Santo. E isso é terrível. E continua dizendo o texto: e levou-me em espírito a um deserto e vi uma mulher assentada sobre uma besta de cor escarlate que estava cheia de nomes e blasfêmia e tinha 7 cabeças e 10 chifres. 7 cabeças e 10 chifres. Confusão, confusão. O mundo vive uma confusão mental. O mundo não sabe qual direção seguir. As pessoas estão perturbadas. As pessoas estão enlouquecidas. Olha, a gente vê essas coisas acontecendo por aí. São coisas que mostra o estado de espírito da pessoa, como está a cabeça da pessoa, agredindo umas às outras, sabe? E provocando situações de morte e destruição. Pessoas com a cabeça dominada pelo diabo. E a mulher que estava vestida de púrpura e de escarlata, adornada com ouro, pedras preciosas, pérolas, e tinha na mão um cálice de ouro cheio de abominações. O cálice é a ceia. Abominação é blasfemar contra a ceia do Senhor. E cheio de imundice da sua prostituição. E na sua testa estava escrito o nome: Mistério, a grande Babilônia, a mãe das prostitutas. Babilônia, da palavra grega Babel, que quer dizer confusão. É a mãe das prostitutas e abominações da terra. Preste atenção numa coisa. Não deixe o mundo te destruir, não. Não divida sua cabeça com as trevas. Não deixe Satanás te destruir, não. Não mude sua forma de pensar, não. Não existe felicidade fora da família. Não existe felicidade na prostituição. Não existe felicidade nos bordéis, nem nas boates. Não existe paz no mundo. Quem dá paz para as pessoas é só Jesus. Quem dá alegria de viver para as pessoas é só Jesus. Quem salva é só Jesus.

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E lá em cima do monte, Deus vai contemplar a sua fé. Vai te dar o que você precisa e o que só Ele pode fazer por você. Faça certo, que vai dar certo.

0: A todos os ouvintes do programa O Poder da Fé, que quem vos fala é o missionário Júlio César, faz parte da equipe do missionário Delino de Carvalho. Estamos na semana de buscarmos a presença do Espírito Santo em nossa vida, o renovo. Na nossa vida, tudo tem um recomeço. Nós vivemos em ciclo, ciclo de um dia, 24 horas, ciclo de uma semana, de um mês, ciclo de um ano. Então nós estamos sempre nos renovando para termos energia boa que vem de Deus para a nossa vida, para nós resistirmos o dia mau. São os dias que os bichos das trevas fazem de tudo para atacar, tirar a sua paz, colocar uma doença, uma enfermidade, uma amarração, um vício, para levar a pessoa a destruturar na vida. E ali chegar a um ponto de achar que Deus a esqueceu, que está sozinho, abandonado. E isso não é verdade, porque o diabo é o pai da mentira. Ele prega na mente das pessoas que não tem jeito, que não tem condições, que você nasceu para sofrer. E nós temos que combater essa ação do inimigo, não aceitar em nossa vida, na sua vida, de maneira alguma, a ação do inimigo. Então nós temos que estarmos sempre nos revestindo da armadura de Deus, estarmos sempre nos revestindo do poder de Deus, que é a descida do Espírito Santo em nossa vida, para que nós possamos, então, ter uma vida abençoada, feliz, sadia, agraciada por Deus. Isto é obra do Espírito Santo de Deus para com a sua vida. Eu quero que você preste muita atenção no que eu vou falar para você, queridos ouvintes do programa O Poder da Fé. Deus é amor, e Ele tem tanto amor para passar para você, para tirar você desse seu sofrimento que você está enfrentando, passando, seja na sua vida sentimental, seja na sua vida financeira, seja na sua vida profissional, familiar. Você não pode é continuar assistindo a ação do inimigo sobre a sua vida. Você precisa vir ao meu encontro no Santuário do Jardim Nova Esperança, dar início à corrente forte de batalha espiritual do Arcanjo Miguel para derrubar toda a ação do inimigo e você receber a proteção divina, proteção de Deus, para que você seja uma pessoa feliz, abençoada, em nome de Jesus. Então me procure nesta sexta-feira no Santuário do Jardim Nova Esperança, a partir das 7 horas da manhã, às 3 horas da tarde e às 7 horas da noite. Eu, missionário Júlio César, terei o prazer de poder estender as minhas mãos e ajudar você a sair desse sofrimento, em nome de Jesus, porque eu sou um discípulo de Jesus. Dá no meu coração o amor de Deus para que eu possa ajudar você a sair dessa situação. Anote o endereço do Santuário do Jardim Nova Esperança, Avenida Central, número 1374. 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Anote o número para você mandar um WhatsApp, uma mensagem, de texto ou de voz, 62 982 25 37 70, 62 982 25 37 70. Eu vou ajudar você a sair dessa situação que você está enfrentando. Me procure no Santuário do Jardim Nova Esperança nesta sexta-feira para dar início à corrente forte de batalha espiritual a seu favor, em nome de Jesus.
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0: parar e agora de fazer tudo o que você está fazendo e ouça uma lição de vida na palavra do apóstolo Davi, missionário Adelino de Carvalho.
1: Quando eu fui curado, eu não mando ninguém fazer isso, tá? Não estou mandando você fazer não, tá? Eu fiz, é problema meu. Quando eu fui curado, que eu li na Bíblia que Deus, ele poderia me curar da epilepsia. Eu estava cansado de babar, eu estava cansado de dar ataque epilético. Então eu peguei meus remédios e joguei fora. E disse, Deus, agora a minha parentela toda tá me achando que eu tô louco. Tá todo mundo, minha família toda, achando que eu enlouqueci porque eu joguei fora os remédios. Ou o Senhor me cura, ou o Senhor me cura. Sacrifiquei e nunca mais dei ataque epilético.
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A todos os ouvintes do programa O Poder da Fé, que quem vos fala é o missionário Júlio César, faço parte da equipe do missionário Adelino de Carvalho. Estamos na semana de buscarmos a presença do Espírito Santo em nossa vida, o renovo. Na nossa vida, tudo tem um recomeço. Nós vivemos em ciclo, ciclo de um dia, 24 horas, ciclo de uma semana, de um mês, ciclo de um ano. Então nós estamos sempre nos renovando para termos energia boa que vem de Deus para a nossa vida, para nós resistirmos o dia mau. São os dias que os bichos das trevas fazem de tudo para atacar, tirar sua paz, colocar uma doença, uma enfermidade, uma amarração, um vício, para levar a pessoa a destruturar na vida. E ali chegar a um ponto de achar que Deus a esqueceu, que está sozinho, abandonado. E isso não é verdade, porque o diabo é o pai da mentira. Ele prega na mente das pessoas que não tem jeito, que não tem condições, que você nasceu para sofrer. E nós temos que combater essa ação do inimigo, não aceitar em nossa vida, na sua vida, de maneira alguma, a ação do inimigo. Então nós temos que estarmos sempre nos revestindo da armadura de Deus, estarmos sempre nos revestindo do poder de Deus, que é a descida do Espírito Santo em nossa vida, para que nós possamos, então, ter uma vida abençoada, feliz, sadia, agraciada por Deus. Isto é obra do Espírito Santo de Deus para com a sua vida. Eu quero que você preste muita atenção no que eu vou falar para você, queridos ouvintes do programa O Poder da Fé. Deus é amor. E Ele tem tanto amor para passar para você, para tirar você desse seu sofrimento que você está enfrentando, passando, seja na sua vida sentimental, seja na sua vida financeira, seja na sua vida profissional, familiar. Você não pode é continuar assistindo a ação do inimigo sobre a sua vida. Você precisa vir ao meu encontro no Santuário do Jardim Nova Esperança, dar início à corrente forte de batalha espiritual do Arcanjo Miguel para derrubar toda a ação do inimigo e você receber a proteção divina, proteção de Deus, para que você seja uma pessoa feliz, abençoada, em nome de Jesus. Então me procure nesta sexta-feira, no Santuário do Jardim Nova Esperança, a partir das 7 horas da manhã, nesta sexta-feira, no Santuário do Jardim Nova Esperança, a partir das

0: a sair dessa situação. Anote o endereço do Santuário do Jardim Nova Esperança, Avenida Central, número 1374. 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Me procure no Santuário do Jardim Nova Esperança nesta sexta-feira para dar início à corrente forte de batalha espiritual a seu favor, em nome de Jesus.
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1: 3h45.
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0: pare agora de fazer tudo o que você está fazendo e ouça uma lição de vida na palavra do apóstolo Davi, missionário Adelino de Carvalho.
1: Deus falou assim: olha, não dê ouvido a ninguém, não. Não dê ouvido ao povo do mundo, não. Aos idólatras, aos deuses dos amorreus, não dê ouvido a ninguém, não. Apenas me dê ouvidos, porque eu tirei vocês da escravidão do Egito, do domínio dos feiticeiros de Faraó, abri o Mar Vermelho, dei vitória a vocês, matei seus inimigos. Então me ouça, eu sou o vosso Deus.
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1: 4 e 8.
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1: Se vestir da armadura de Deus e ficar firme. É tudo uma decisão e uma ação. Decisão e ação. Você decide o que você quer fazer e o que você vai fazer. E faz. Efésios 6:10 diz assim: finalmente, fortaleçam-se no Senhor e no seu forte poder. 11. Vistam toda a armadura de Deus. Tem que fazer tudo o que tiver que fazer. Para quê? Para poderem ficar firmes contra as ciladas do diabo.
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0: A palavra de Deus no livro de Salmos, capítulo 23, versículo 1 em diante, diz algo muito importante para mim e para você. Todos nós conhecemos a história do rei Davi, que foi um dos maiores reis de Israel. Em um momento, Davi disse: "O Senhor é meu pastor e nada me faltará." Ele tinha certeza que por onde ele ia, Deus não ia deixar faltar nada para ele. E por isso, Davi confiava na palavra de Deus. Eu tenho visto milhares e milhares e milhares de pessoas que têm procurado o profeta de Deus no santuário, em busca de uma direção. Interessante que Davi não fazia nada sem antes consultar a Deus. E por isso a força espiritual da corrente, a corrente forte de batalha espiritual, todas as sextas-feiras, em todos os santuários espalhados pelo Brasil. Não importa qual seja o seu sofrimento, a sua dor, o que você tem passado na sua vida, o importante é que Deus me colocou no seu caminho para ajudar você sair do sofrimento. Me procure. 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Rua 59, número 105, no centro de Goiânia. Me procure antes que seja tarde demais. 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Que o Espírito de Deus abençoe rica e abundantemente.
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1: 4:37.
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1: Desistir nunca. Retroceder jamais. Desistir nunca. Retroceder jamais. Essa palavra é para você que já pensou em desistir. É você mesmo, estou falando com você. E por várias vezes você já pensou em desistir. Desistir do seu sonho, de conquistar o seu objetivo. E todas as vezes que você tenta ir para frente, sempre aparece alguma coisa, não parece? Para te puxar para trás. Lembra daquela pessoa que falou aquela palavra e ficou na sua cabeça? Você não vai conseguir. Você já ouviu isso? Pois é. Todas as vezes que você tenta ir, você lembra daquelas palavras que você ouviu dentro da sua casa, de pessoas que você ama, ou de um colega de trabalho, ou de uma pessoa que não gosta de você, dizendo o seguinte: você não vai conseguir. E todas as vezes que você tenta se erguer, ir para frente, você não tem força. Bate aquele desânimo, aquela vontade de desistir. Você precisa de um profeta no seu caminho para te ajudar. Todas as vezes que o povo de Deus clamou, Deus colocou diante do povo um profeta para que desse a palavra e a direção para aquele povo. Não foi por um acaso que você parou para me ouvir. Hoje, o Espírito de Deus me colocou no seu caminho. Eu posso te ajudar. E para mim te ajudar, você precisa me procurar no santuário. Vou deixar aqui para você meu endereço, onde você pode falar comigo. E daqui a pouco o pessoal aqui da técnica vai colocar o número do WhatsApp, onde você pode entrar em contato e marcar um atendimento. Marcar um atendimento de falar com o profeta e falar assim: eu preciso, não é somente de uma oração não, eu preciso de uma direção. Sexta-feira, Rua 59, número 105, é o endereço do Santuário de Goiânia. Rua 59, número 105, no centro de Goiânia. 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
1: 5 e 4. 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
1: Sabe o que acontece? As pessoas acham que podem brincar com Deus. As pessoas acham que a blasfêmia, os ataques contra Deus não vão custar nada a elas. Mas a conta chega, irmão. Irmã, a conta chega. Vocês me conhecem, sabem que para mim, o texto da Bíblia que mais me causa temor é aquele que diz que de Deus não se zomba. Tudo que o homem semear, certamente ele colherá. Olha o que diz aqui. Êxodo 20, versículo 7. Com Deus não se brinca. Olha o que que Deus disse: não tomarás o nome do Senhor teu Deus em vão, porque o Senhor não terá por inocente o que tomar o seu nome em vão.
0: 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Agora ouça o que acontece com a pessoa que apresenta a Deus o seu sacrifício de fé.
2: E o que que o senhor sentiu, qual a experiência que o senhor sentiu depois de passar pelas águas sagradas aqui no Monte Manaim?
3: Muito bom, que eu havia 32 anos que eu não podia calçar sapato. Eu já cheguei aqui, pus as faixas e calcei o sapato, saí andando para ir afora.
2: 32 anos sem poder calçar sapato. Qual o motivo?
3: A perna encangecava, empilotava, estourava e inchava e ficava só na cana do joelho para baixo, até no pé.
2: Dá pra gente ver? Dá pra mostrar? Filma, por favor. Quero que a câmera filme, por favor, os pés dele. Vocês podem notar. Ele disse que 32 anos, vocês podem ver nas imagens as pernas dele. 32 anos sem poder calçar um sapato. Depois que chegou em Manaim, ele já pode andar, já pôde calçar o sapato, só de ter pisado aqui no Monte Manaim, nesse lugar sagrado. Acabou de passar pelo mergulho. E qual a sensação de cura que o senhor sente? O que que o senhor está sentindo nesse momento?
3: Muito bom. Bacana mesmo, né? Uma coisa muito especial que Deus guardou para mim, né? Que eu não esperava, né? Então eu esperei e alcancei.
2: 32 anos de sofrimento.
3: 32 anos.
2: Eu faço questão de frisar porque não são 32 dias. Não são 3 meses, não são 3 anos, são 32 anos de sofrimento. Vocês viram aí as imagens, vocês estão acompanhando novamente. 32 anos de sofrimento, ele sem poder calçar sequer um sapato, nem podia andar direito, tinha dificuldade para se locomover. E só de pisar aqui nesse lugar santo, que é o Monte Manaim, ele já pôde andar para todos os lugares, subiu no monte, já pôde calçar o sapato. Está aqui contando seu testemunho. Vai voltar dia 2 de novembro?
3: Se Deus quiser. E essas pernas ainda davam muita sarmoura e dava até bicho.
2: Chegou a dar bicho?
3: Chegou a dar bicho. Daqui para baixo era só na carne. E os pés dessa grossura e vermelho só
2: inchava.
3: Inchava. Só na carne mesmo.
2: E agora, dia 2 de novembro, o senhor vai voltar. Não vai ter nem isso mais. Nem isso mais vai ter. Sua perna vai estar sequinha. Perna firme, e o senhor vai voltar para agradecer e concluir o trabalho também dos mergulhos, 7 mergulhos.
3: Muito prazer.
2: Monte Manaim é um lugar sobrenatural, é o lugar dos grandes milagres de Deus, muitas curas, muitas libertações, coisas inexplicáveis acontecem aqui nesse lugar. Monte Manaim, o lugar dos grandes milagres de Deus.
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Paz e luz para você, que Deus abençoe seu dia. Comece o dia tomando posse das bênçãos ricas e abundantes de Deus sobre você, sobre a sua casa, sobre o seu dia, sobre o seu trabalho, sobre a sua família, sobre as pessoas que você tanto ama e quer bem. Toma posse, acorda, abre os olhos e agradeça. Crie esse hábito na sua vida, de abrir os olhos e antes de dar bom dia para qualquer pessoa, seu marido, sua esposa, seus filhos, seus pais, a pessoa que mora com você, na sua família, antes de falar com qualquer pessoa, crie o hábito de abrir os olhos e falar com a pessoa mais importante da sua vida, que é Deus. E a primeira coisa a falar a Deus a cada dia é muito obrigada. Obrigada, Deus, por mais um dia. Obrigada, Deus, porque estou vivo, estou forte, estou cheio de fé para lutar e vencer mais um dia. Dê bom dia para o Espírito Santo de Deus. Ele é o seu melhor amigo. Ele é o seu socorro bem presente na hora da angústia. Valorize a companhia de Deus, do Espírito Santo com você. Converse com Deus. Sabe, Deus quer ser íntimo de você. Ele quer ser aquele que é o seu primeiro pensamento, aquele que é a pessoa que você mais deseja, a pessoa que você mais conversa, a pessoa que você ouve e se deixa guiar por ela. Um verdadeiro cristão, ele busca a influência de Cristo para segui-la. O exemplo de Cristo para seguir. E se esforça de maneira proposital, diligentemente, em cumprir a ordenança de Deus e o exemplo do Senhor Jesus Cristo. Diz a palavra de Deus que o diligente prospera. O que que é diligência, né? É você fazer de propósito, com a intenção de fazer, o que precisa ser feito de maneira constante. E o diligente prospera por quê? Porque ele faz o que ele se propôs a fazer, o que tem que ser feito, independente dos sentimentos dele, independente do clima, se as circunstâncias são favoráveis ou não. É impossível ser diligente sem disciplina. E eu gosto de entender disciplina como fazer o que tem que ser feito independente de ter vontade. Você sabe o que tem que fazer? Vai lá e faz. Não fica esperando ter vontade para fazer. Se ficou difícil, você faz mesmo assim, porque você é disciplinado àquilo. Igual a questão da corrente sexta-feira. Uma pessoa que não prioriza a vida espiritual dela, ela não pode ficar iludida achando que tudo na vida dela vai dar certo, independente de Deus. Ela fica lá se iludindo, acreditando só por fora, porque lá dentro ela sabe que ela está se iludindo, se sabotando. Mas ela insiste em se iludir, achando que tudo na vida dela vai dar certo, mesmo que ela tenha desprezado a vida espiritual. Mede forças com Deus, ignora Deus e quer viver uma vida plena? Quer ser feliz na integridade do seu ser? Na totalidade da sua existência? Medindo força com Deus. Você acha que isso vai dar certo? Hein? Deus, não quero saber do Senhor. Eu vou viver minha vida do meu jeito. E eu vou fazer dar certo do meu jeito. Isso. Você pode fazer tudo certo, que vai dar errado. Porque Deus não dá a glória dele para ninguém. Se você fizer tudo certo e só fazer errado a sua vida espiritual,
Deus não pode permitir que as coisas deem certo para você. Você está fadada à derrota. Deus não precisa nem intervir. Porque ai de nós se não é as bênçãos de Deus e a graça de Deus na nossa vida, que é um favor que a gente não merece. Mas Ele dá àqueles que o buscam de todo o coração, de todo o entendimento e com todas as forças da vida, pondo Ele em primeiro lugar. Então, por isso que eu falo, né? Tem gente que vive para dar murro em ponta de faca. Está se ferindo, está se torturando, está se machucando e insiste. Insiste. Vai gostar de sofrer assim, para lá, né? Porque eu não admito na minha vida uma tolice dessa. É muita tolice, é muita falta de sabedoria, inteligência. Partir de princípios que não é o primeiro. O primeiro é Deus. O princípio é Deus. De Deus vem todas as coisas. E eu te pergunto, que outra coisa, que outra pessoa pode dar a alguém a firmeza, a certeza, a garantia que só Deus é capaz de nos dar do sucesso da nossa vida, das conquistas, das vitórias, da força? Eu quero que você pense nisso. Deus, Ele tem que ser a prioridade na nossa vida em tudo. Ele é o princípio de tudo. Pensa nisso de verdade e dá aquela ajustada nos seus hábitos com Deus, na sua rotina com Deus, para que Ele esteja cada vez mais presente nos seus pensamentos, na sua fala, nos seus gestos, nas suas decisões. Dá uma ajustada para que Deus seja desejado por você todos os dias da sua vida. Em nome de Jesus, pensa nisso. É madrugada e eu quero agora orar por você. Feche os seus olhos. Vamos falar com Deus.

Deus vivo de Israel, poderoso de Jacó, Pai das luzes, nosso Pai de amor. Meu Deus, eu quero te agradecer por tanto bem que o Senhor nos faz. Te agradecer pela tua presença na nossa vida, que é uma delícia. O Senhor é o desejado de nossas almas. O Senhor é a nossa vida, Pai. Eu amo repetir isso porque quem me ensinou a falar assim foi Davi, o homem segundo o teu coração. E eu busco tanto, Pai, com todas as forças da minha vida, ser essa mulher segundo o teu coração. O Senhor é a minha vida. Do Senhor, por meio do teu Espírito e para a glória do teu nome, todas as coisas são. E eu peço a ti que venha trazer luz, sabedoria, inteligência, entendimento sobre a mente dessa pessoa que ora comigo agora. E venha dar a ela, meu Pai, forças de fé para ela lutar a luta certa, a batalha espiritual, e vencer na força, no poder e autoridade do nome de Jesus. Amém. E graças a Deus. Muito bom dia para você e para toda a sua família também. Que Deus te abençoe imensamente. Um forte abraço, paz e luz!

autoridade do alto, do Pai das Luzes, que Ele te encha do Teu Espírito Santo, em nome de Jesus. Aleluia. Levante as mãos bem alto e fala: encha-me do Teu Espírito. Encha-me do Teu Espírito. Encha-me do Teu Espírito.

0: palma para o Rei da Glória, Jesus, o nosso Senhor.
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1: Hoje você vai aprender com profundidade pontos importantes de todas essas nossas obrigações, que na verdade não são obrigações por causa do livre-arbítrio. Deus não obriga ninguém a ser fiel. Deus não obriga ninguém a louvar a Ele. Deus não obriga ninguém a orar e conversar com Ele. Deus não obriga ninguém a meditar na palavra dEle. Deus não obriga ninguém a nada. Deus não obriga ninguém a ofertar. Deus não obriga ninguém a dar o dízimo. Deus não obriga ninguém a fazer oferta de sacrifício. Deus não obriga ninguém a jejuar. Deus já te obrigou a fazer um jejum? Deus já te obrigou a fazer um sacrifício? Deus já te obrigou a cantar louvores a Ele, ao invés de ficar cantando música mundana que apodrece a sua carne, que atrai doença para o seu corpo? Não, Deus não obriga ninguém a nada. Mas uma vez que nós nos colocamos na condição de Deus como Senhor da nossa vida, você não diz para o Senhor da sua vida: não, Senhor, isso daí eu não farei. Não, ao Senhor você diz: amém, Senhor. Ou seja, eu concordo, Senhor. Sim, Senhor, eis-me aqui, Senhor, que cumpra em mim o teu querer, que se faça na minha vida a tua vontade, porque eu sei que acima da minha vontade, a tua vontade é boa, perfeita e agradável. Você está entendendo?
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2: Estou aqui no santuário com

0: Mas uma pessoa que vai dar seu testemunho de fé alcançado após dar início à corrente forte do Arcanjo Miguel. Seu nome?
1: Alamão.
0: O senhor mora onde?
1: São Gustavo.
0: Como era a sua vida antes de conhecer o santuário?
1: A vida antes de conhecer o santuário era uma vida totalmente destruída, que eu vivia, eu andava assustado, né? E andava doente. E após que eu passei a conhecer o santuário, então aí a profetisa me passou com a orientação e eu segui a orientação da profetisa, fiz a corrente do Arcanjo Miguel e graças a Deus, depois do santuário, que eu passei pela profeta e ela me seguiu a orientação. Então, graças a Deus, eu como tudo que o médico disse que era para comer, eu como. E graças a Deus fui curado da úlcera, que ele falou que eu estava com a úlcera, fui curado e não sinto mais nada, graças a Deus.
0: E há quanto tempo o senhor ficou desse jeito?
1: Bom, eu fiquei realmente uns 6 meses realmente com esse problema. É porque ele falou, né? Mas foi só enquanto eu não conhecia o santuário. Depois que eu...
0: Mas chegou a tomar algum tipo de medicamento?
1: Antes eu sentia bastante dor de cabeça, que não parava. E depois que eu passei a conhecer o santuário, também deixei de tomar os comprimidos que eu tomava. E graças a Deus, como tudo, não sinto nada. E estou aqui firme e forte, que eu segui a orientação que a profeta mandou, que passou. E depois que formei a corrente com o Arcanjo Miguel, graças a Deus, está tudo ok comigo. E esse realmente é o primeiro santuário, graças a Deus, né? E realmente pretendo ficar até o dia que Deus permitir aqui na Terra.
0: Amém. Foi mais uma graça alcançada através da corrente forte do Arcanjo Miguel.
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5: O Ministério Público de São Paulo denunciou três ex-líderes da principal torcida organizada do Palmeiras por supostas ameaças contra a presidente do clube, Leila Pereira. Segundo a investigação, os acusados teriam incentivado ou permitido a divulgação de mensagens com conteúdo violento durante transmissões e manifestações realizadas contra a dirigente, em meio à crise entre a organizada e a diretoria Alviverde. O caso é mais um capítulo do conflito entre Leila e a torcida organizada, que já motivou medidas protetivas concedidas pela justiça em anos anteriores. Na época, líderes da torcida foram proibidos de manter contato ou se aproximar da presidente do Palmeiras, após ameaças registradas em redes sociais e durante protestos. Agora, com a denúncia apresentada pelo Ministério Público, os envolvidos poderão responder judicialmente pelas acusações.
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7: Mais uma edição do nosso quadro Hora do Consumidor, respondendo às dúvidas dos nossos ouvintes. A Luciene de Santarém, no Pará, comprou um guarda-roupa e a loja entregou um modelo diferente do que ela escolheu. Eles disseram que é parecido e que não podem trocar. Ela pergunta o que fazer nesse caso, né? Olha, Luciene, o consumidor tem direito de receber exatamente o produto adquirido. Se o modelo entregue é diferente daquele que consta na compra, a empresa deve corrigir o erro. O fornecedor não pode substituir o produto sem a concordância do cliente, viu? Fica aí a dica para você. Eu sou Kleber Salles, este foi o nosso quadro A Hora do Consumidor. Grande abraço!
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O Ministério Público Federal e o Ministério Público do Estado de São Paulo solicitaram a suspensão imediata do licenciamento da etapa 4 do pré-sal, alegando ausência de comprovação da viabilidade ambiental do empreendimento. A ação civil pública foi ajuizada contra a Petrobras e o IBAMA. Os órgãos defendem a invalidação da licença prévia já emitida e a proibição de novas concessões, alertando que a extração de combustíveis fósseis dessa etapa pode lançar mais de 3,8 bilhões de toneladas de gás carbônico na atmosfera, agravando a crise climática e contrariando metas ambientais do Brasil.

0: A federação tunisiana agiu rápido após a goleada por 5-1 sofrida para a Suécia na estreia da Copa do Mundo. O técnico Sabri Lamouche foi demitido depois de apenas 5 partidas no comando da seleção, com uma campanha de 1 vitória, 1 empate e 3 derrotas. Para tentar salvar as chances de classificação, a entidade acertou a contratação do francês Hervé Renard, treinador experiente e conhecido por comandar seleções africanas em grandes competições. Segundo a imprensa internacional, Renard receberá cerca de $100 mil por jogo disputado pela Tunísia no Mundial, valor que corresponde a aproximadamente R$ 600 mil. A missão do novo treinador será difícil, já que a equipe ocupa a última colocação do Grupo F após a derrota para os suecos e ainda terá pela frente confrontos decisivos contra Japão e Holanda na busca por uma vaga na próxima fase.
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3: O Internacional segue entre os clubes com maior investimento no futebol brasileiro. Mesmo após uma reformulação no elenco e a saída de jogadores com salários elevados, o clube mantém uma folha mensal superior a R$ 20 milhões destinada ao departamento de futebol. O valor inclui salários de atletas, comissão técnica e demais profissionais ligados ao setor, refletindo a aposta da diretoria em manter uma equipe competitiva para a sequência da temporada. Segundo o levantamento divulgado pelo clube, houve redução em comparação aos gastos registrados em anos anteriores, mas o custo ainda permanece elevado diante da realidade financeira colorada. A diretoria entende que os investimentos são necessários para buscar resultados esportivos e aumentar as receitas, mas segue trabalhando para equilibrar as contas e reduzir o impacto da folha salarial no orçamento geral do Internacional.
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5: A Hora do Consumidor chegando nesta quarta-feira e a dúvida aqui é do Gustavo. Ele é de Feira de Santana, na Bahia. Ele fez uma compra com cartão e depois percebeu uma cobrança duplicada. Como devo proceder? Disse ele, né? Pergunta ele. Olha, Gustavo, é só entrar em contato imediatamente com a empresa, né? E com a operadora do cartão para registrar a contestação, viu? Cobranças em duplicidade devem ser corrigidas e o consumidor tem direito à devolução dos valores cobrados indevidamente, tá bom? Obrigado aí pela sua participação, Gustavão. Tomara que você consiga resolver essa questão, hein? Eu sou Kleber Salles, esse foi o nosso quadro A Hora do Consumidor. Grande abraço para você.
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8: O governo federal anunciou que já alcançou 91% da meta de abertura de novos mercados para o agronegócio brasileiro. A informação foi divulgada pelo ministro da Agricultura, que destacou o esforço para ampliar a presença dos produtos nacionais no cenário internacional. Além disso, o ministro confirmou o lançamento do novo Plano Safra em 1º de julho, com a intenção de triplicar os investimentos em insumos agrícolas e retomar a produção de fertilizantes no país. Essas ações visam fortalecer a competitividade e a sustentabilidade do setor.
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A Vigilância Sanitária de Uberlândia alcançou um importante reconhecimento nacional ao ser selecionada pela Agência Nacional de Vigilância Sanitária, Anvisa, para a terceira etapa do projeto IntegraVisa 4. A instituição agora integra o seleto grupo das 10 vigilâncias sanitárias de destaque no país. Este resultado consolida a posição de Uberlândia na saúde pública nacional, reforçando o compromisso da Prefeitura com uma gestão mais moderna, eficiente e segura. O avanço no IntegraVisa 4 contribui diretamente para a proteção da população e a qualificação dos serviços prestados no município.

Olá! Seja bem-vindo a mais uma atualização com os principais destaques do mercado financeiro e do agronegócio. Nesta quarta-feira, o dólar comercial apresenta leve recuo de 0,10%, sendo cotado a R$ 5,07. A movimentação mostra um mercado mais cauteloso, com investidores acompanhando os cenários econômicos nacionais e internacionais. O euro segue em alta, avançando 0,25% e sendo negociado a R$ 5,88. Já a libra esterlina registra valorização de 0,32%, enquanto o Bitcoin opera em queda de 0,54%, refletindo mais um dia de oscilações no mercado das criptomoedas. Agora vamos ao agronegócio, setor que continua sendo um dos motores da economia brasileira. O açúcar está cotado a R$ 93,63 por saca de 50 quilos, mantendo a atenção do mercado devido à demanda interna e externa. O algodão aparece a R$ 4,16 por libra peso, enquanto o arroz registra R$ 58,98 por saca de 50 quilos. No setor pecuário, o destaque fica para o bezerro, cotado a R$ 3.398,84 por cabeça, e para o boi gordo, negociado a R$ 352,95 por arroba, números que seguem demonstrando a força da pecuária brasileira. Entre as commodities mais acompanhadas do mercado, o café continua chamando a atenção. A saca de 60 quilos está cotada a R$ 1.427,63, sustentada pela forte procura e pelas condições da produção nas principais regiões produtoras. Já o milho é negociado a R$ 62,97 por saca de 60 quilos, produto essencial para a alimentação animal e para diversas cadeias produtivas do país. O cenário desta quarta-feira mostra um mercado atento às movimentações das moedas e às oscilações dos produtos agrícolas, fatores que impactam diretamente produtores rurais, investidores e consumidores. Esses foram os principais destaques econômicos e agrícolas do dia. Continue acompanhando nossas atualizações para ficar sempre bem informado sobre tudo o que movimenta o mercado financeiro e o agronegócio brasileiro.

Arábia Saudita e Uruguai empataram por 1-1 na estreia das duas seleções pelo Grupo H da Copa do Mundo de 2026. Os sauditas surpreenderam ao abrir o placar aos 41 minutos do primeiro tempo, com Abdulela Al-Anhi aproveitando uma falha do goleiro Muslera após cobrança de escanteio. O Uruguai encontrou dificuldades para furar a defesa adversária, mas cresceu na etapa final e chegou ao empate aos 35 minutos, quando Maxi Araújo aproveitou o rebote do goleiro Mohamed Al-Oaiz dentro da área. Com o resultado, o Grupo H ficou completamente equilibrado, já que Espanha e Cabo Verde também empataram sem gols na rodada de abertura. Assim, todas as quatro seleções somam um ponto após o primeiro jogo. Apesar da pressão uruguaia, com maior posse de bola e várias oportunidades criadas, a Arábia Saudita mostrou organização defensiva e contou com grande atuação de Al-Oaiz para segurar o empate até o apito final.

0: céu.
1: Paz e luz para você, meu irmão. Paz e luz para você, minha irmã. Para você que está acompanhando aí a nossa programação aqui na Web Rádio Reino, que Deus venha abençoar rica e abundantemente a sua casa e a sua família, em nome de Jesus. Lembrando a você que você pode estar enviando o seu nome e o da sua família para serem inclusos ao momento de oração. Adicione o nosso número 62, nosso WhatsApp é o 62985834609. 62985834609. Ou dentro do nosso aplicativo ou no nosso site, o www.radioreino.com, ou o nosso aplicativo baixado aí na sua Play Store, o aplicativo Web Rádio Reino. Nele você pode deixar aí o seu pedido de oração na aba de pedido de oração ou de recados. Que Deus abençoe a sua vida. Mais uma vez aí, o nosso WhatsApp, 62985834609. Paz e luz para você! Eu estou...

0: 6:11.
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2: Daqui a pouco você vai ouvir um forte depoimento de fé. Você vai ouvir hoje mais um depoimento forte de mais uma pessoa que foi até o meu santuário, Santuário do Arcanjo Miguel, e teve ali a sua vida mudada através do poder de Deus. Eu sei que você que agora me ouve, você não está me ouvindo simplesmente por ouvir. Sei também que você já bateu em muitas portas, já buscou ajuda em muitos lugares, sua vida tem caminhado aí de mal pior. Mas eu digo para você que o segredo está em você nunca desistir daquilo que você quer, daquilo que você precisa para a sua vida. Vamos agora ouvirmos esse forte depoimento de fé.
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3: Qual que é o seu nome?
4: Genebaldo Pereira Tavares.
3: Genebaldo, que foi essa experiência do Monte Manaim para o senhor?
4: Foi muito bom, porque eu estava sentindo uma dor que não podia nem dormir de noite, amanheci o dia da janela, minha esposa também não dormia, para ir para o trabalho, ficava a noite toda acordada comigo. E depois que eu destinei para o Manaim, graças a Deus essa dor desapareceu. Tenho certeza que quando eu chegar em casa, é outra vida da minha família.
3: Graças a Deus, né? O que te chamou a atenção no Monte Manaim?
4: Tudo, em bondade e tudo, porque fui muito bem tratado, fui muito bem respeitado, uma coisa muito boa, entendeu?
3: Eu percebo que o senhor tem se emocionado. O senhor esperava que o Monte Manaim era tão bom assim?
4: Não esperava, porque foi muito bom e eu fiquei muito emocionado mesmo, inclusive quando eu fui para o mergulho.
3: O senhor está se sentindo curado?
4: Curado, graças a Deus.
3: Foi curado?
4: Fui curado, estou sentindo muito bem mesmo. Espero que daqui para frente serei muito mais melhor.
3: E será? Agora, na hora que o senhor viu o missionário Adelino de Carvalho fazendo aquela operação ali, com todo mundo vendo, ali, aquelas pessoas, o que é que o senhor viu?
4: Ele falando aquilo e as coisas acontecendo na mesma da hora. Que nem aconteceu comigo. Na hora que eu encostei, eu disse, eu vou lá. Que ele chamou, ah, pessoal, tá sentindo dor, sentindo coisa de esquiloto. Eu digo, eu vou lá. Aí quando eu cheguei, que ele pegou a orar, pegou a falar, e melhorou muito mais ainda.
3: O que, que o senhor fala para quem não conhece o Monte Manaim?
4: A mesma coisa que eu tô falando aqui, eu tenho que esclarecer para muitas pessoas que procuram o caminho de Deus, porque o caminho que a gente sempre andava é errado.
3: Graças a Deus. 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
0: Tem que tomar muito cuidado. Existem maldições muito bonitas. Por exemplo, isso eu não posso. Você está contrariando a Bíblia que diz: eu posso todas as coisas naquele que me fortalece. É muito importante entender que o nosso Deus nos deu poder para conquistar o impossível, porque Ele é o Deus que faz o impossível acontecer na nossa vida. É grandioso demais isso. E quando você diz eu estou feio, você fica feio, porque não existem pessoas feias. E quando você diz eu estou velho e acabado, você fica velho e acabado, porque uma pessoa pode ser idosa e ser jovem e bonita. Cada beleza tem a sua idade, cada idade tem a sua beleza, e é o nosso interior que faz aflorar no nosso semblante, no nosso rosto, na nossa maneira de ser, toda a beleza do Espírito Santo que habita em nós. É grandioso isso. Uma mulher disse para mim, ela falou: o senhor é muito animado. Eu disse: obrigado. O senhor é muito avivado. Eu disse: glória a Deus. O senhor é um jovem. O senhor precisa entender que eu tenho 50 anos. Eu não dou conta mais de fazer o que os jovens fazem. Eu disse: mas eu faço. E eu tenho mais de 60. Ela olhou assim e falou: é mesmo. É mesmo. A vida da gente está aqui dentro, sabe? A nossa fé está aqui dentro. Eu posso todas as coisas naquele que me fortalece, está aqui dentro. Agora, o nosso culto é racional, ou seja, é na nossa cabeça. As pessoas gostam muito de me ouvir, porque eu sou simples no falar, direto do jeito que eu falo, mas todo mundo entende. Então, o intelectual, o teólogo, ele entende. Mas se ele não entender também, não tem importância não. O simples entendendo está bom. Jesus disse: graças te dou, ó Pai, porque ocultastes essas coisas dos sábios e entendidos, e revelaste aos pequeninos. Às vezes o doutor, ele é doutor na medicina, mas ele não sabe nada de direito. O doutor é doutor em direito, é advogado, mas ele não sabe nada de plantação. E às vezes a pessoa, ela tem vários doutorados, mas não sabe nada da vida, não sabe nada daquilo que você sabe. Porque o que você sabe está acima do doutorado, do pós-graduado, PhD, mestrado, está acima de qualquer conhecimento humano. E Paulo ficou louco com isso. Paulo era um intelectual, um homem muito culto, e quando ele conheceu Jesus no caminho de Damasco, ele foi para a Grécia porque a Grécia é o berço da sabedoria do homem. E ele foi para a Grécia. E quando ele chegou na Grécia, ele foi para o Jardim dos Deuses. Eu conheço o Jardim dos Deuses. E lá tinha um altar escrito ao Deus desconhecido. Ele subiu no altar e disse: olha, o Deus desconhecido de vocês, eu conheci, e ele é maravilhoso. E Paulo pregou no Areópago de Atenas. Eu também já preguei lá. Eu também tive a graça de pregar lá, no Areópago de Atenas, na Grécia, onde Paulo pregou. E ele pregou sobre a grandeza de Deus. A grandeza de Deus faz os seus problemas se tornarem pequenos. A grandeza de Deus faz o impossível se tornar possível. A grandeza de Deus levanta você deste leito de enfermidade. A grandeza de Deus levanta a sua vida e faz você se enxergar como Deus te enxerga. Não como os teus inimigos falam, nem como você pensa, mas como Deus te enxerga.

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3: Pare e reflita agora em tudo que você vai ouvir neste momento. Pois pessoas que por meio de uma fé sacrificial obtiveram o seu resultado e alcançaram o milagre de Deus na sua vida. 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
4: Qual que é o seu nome?
5: Genebaldo Pereira Tavares.
4: Genebaldo, o que foi essa experiência do Monte Manaim para o senhor?
5: Foi muito bom, porque eu estava sentindo uma dor que não podia nem dormir de noite, amanheci o dia da janela, minha esposa também não dormia, para ir para o trabalho, ficava a noite toda acordada comigo. E depois que eu destinei para o Manaim, graças a Deus essa dor desapareceu. Eu tenho certeza que quando eu chegar em casa, é outra vida da minha família.
4: Graças a Deus, né? O que, te chamou a atenção no Monte Manaim?
5: Tudo, em bondade tudo, porque fui muito bem tratado, fui muito bem respeitado, uma coisa muito boa, entendeu?
4: Eu percebo que o senhor tem se emocionado. O senhor esperava que o Monte Manaim era tão bom assim?
5: Não esperava, porque foi muito bom e eu fiquei muito emocionado mesmo. Inclusive, quando eu fui para o mergulho.
4: O senhor está sentindo curado?
5: Curado, graças a Deus.
4: Foi curado?
5: Fui curado, estou sentindo muito bem mesmo. Espero que daqui para frente serei muito mais melhor.
4: E será? Agora, na hora que o senhor viu o missionário Adelino de Carvalho fazendo aquela operação ali, com todo mundo vendo, ali, aquelas pessoas, o que o senhor viu?
5: Ele falando aquilo e as coisas acontecendo na mesma hora. Que nem aconteceu comigo. Na hora que eu encostei, eu só vou lá. Que ele chamou, a pessoa tá sentindo dor, sentindo coisa de esquiloto, eu vou lá. Aí quando eu cheguei, que ele pegou a orar, pegou a falar, aí melhorou muito mais ainda.
4: O que o senhor fala para quem não conhece o Monte Manaim?
5: A mesma coisa que eu tô falando aqui, eu tenho que esclarecer para muitas pessoas que procuram o caminho de Deus, porque o caminho que a gente sempre andava é errado.
4: Graças a Deus, ele tá até emocionado aqui, porque Monte Manaim é o lugar dos grandes milagres de Deus.
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1: Eu represento uma obra grandiosa. Eu represento um poder grandioso. Eu trago nas minhas mãos uma credencial do nome de Jesus. O poder de um Deus que pega o homem no pó e o transforma em príncipe. O poder de um Deus que levanta o entrevado, o paralítico. O poder de um Deus que dá vista aos cegos, que faz o surdo ouvir, que cura o desenganado, desafia a ciência e faz aquilo que a ciência não consegue fazer. Eu trago aqui uma palavra de coragem e vitória espiritual para a sua vida, para que você possa olhar para cima e saber que alguém lá de cima me colocou no seu caminho para abrir os seus olhos para o grande amor que Ele tem por você. Nada acontece por acaso. Eu oro todas as madrugadas e comigo oram mais de 1 milhão de pessoas. Tem muitos anos isso. E comigo oram mais de 1 milhão de pessoas. Tem muitos anos isso.

E essas pessoas que me procuram, batendo na última porta. Depois de terem ido em muitas igrejas, em muitos lugares, são tocadas por Deus. Sentem algo grandioso. E esta obra da revelação do Espírito, ela traz para você uma força violenta, um poder grandioso. Deus não aceita que nada e nem ninguém venha escravizar sua vida, venha dominar sua vida, venha atrapalhar sua vida, venha impedir você de ir para frente, venha impedir você de realizar seus sonhos. É impressionante. O contrário da morte não é vida. O contrário da morte é sonhos. Porque quem parou de sonhar já morreu há muito tempo. E quando você parou de sonhar, dentro de você enfraqueceu a sua vontade de viver. A falta de sonhos, ela vai definhando por dentro as pessoas, e elas vão perdendo o ânimo para a vida. Só que a sua vida está apenas começando. Por isso que eu estou aqui. Deus me colocou no seu caminho, em resposta à sua oração, para trazer para você a obra da revelação do Espírito Santo. Por isso, creia.

Se você quer que tudo dê certo na sua vida, faça certo, que vai dar certo. Faça errado e vai dar errado. Se você quer ser feliz no amor e prosperar nos negócios, faça certo, que vai dar certo. Se você fizer errado, vai dar errado. Se você quer receber a cura, um milagre, uma libertação, sacrifique um sacrifício verdadeiro, porque o sacrifício gera milagres. Faça certo, que vai dar certo. 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Faça certo, que vai dar certo. Vá ao Monte Manaim com fé, com sacrifício, com determinação. E lá em cima do monte, Deus vai contemplar a sua fé. Vai te dar o que você precisa e o que só Ele pode fazer por você. Faça certo, que vai dar certo.

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1: Tudo que o bicho quer que você cruze os braços. Porque você de braços cruzados, quietinho, sem fazer nada, fica mais fácil dele destruir sua vida.
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0: Pare e reflita agora em tudo que você vai ouvir neste momento. Pois pessoas que por meio de uma fé sacrificial obtiveram o seu resultado e alcançaram o milagre de Deus na sua vida. O que você vai ouvir agora é uma prova viva que Deus, que operou ontem, opera hoje e sempre. 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
3: Qual que é o seu nome?
4: Genebaldo Pereira Tavares.
3: Genebaldo, o que foi essa experiência do Monte Manaim para o senhor?
4: Foi muito bom, porque eu estava sentindo uma dor que eu não podia nem dormir de noite, amanheci o dia da janela, minha esposa também não dormia, para ir para o trabalho, ficava a noite toda acordada comigo. E depois que eu destinei para o Manaim, graças a Deus essa dor desapareceu. Eu tenho certeza que quando eu chegar em casa é outra vida da minha família.
3: Graças a Deus, né? O que, que te chamou a atenção no Monte Manaim?
4: Tudo, em bondade tudo, porque fui muito bem tratado, fui muito bem respeitado, uma coisa muito boa, entendeu?
3: Eu percebo que o senhor tem se emocionado. O senhor esperava que o Monte Manaim era tão bom assim?
4: Não esperava, porque foi muito bom e eu fiquei muito emocionado mesmo. Inclusive quando eu fui para o mergulho.
3: O senhor está sentindo curado?
4: Curado, graças a Deus.
3: Foi curado?
4: Fui curado, estou sentindo muito bem mesmo. Espero que daqui para frente serei muito mais melhor.
3: E será? Agora, na hora que o senhor viu o missionário Adelino de Carvalho fazendo aquela operação ali, com todo mundo vendo, ali, aquelas pessoas, ali, o que o senhor viu?
4: Ele falando aquilo e as coisas acontecendo na mesma hora. Que nem aconteceu comigo. Na hora que eu encostei, eu só vou lá. Que ele chamou, a pessoa tá sentindo dor, sentindo coisa de esquiloto. Eu digo, eu vou lá. Aí quando eu cheguei, que ele pegou a orar, pegou a falar, aí melhorou muito mais ainda.
3: O que o senhor fala para quem não conhece o Monte Manaim?
4: A mesma coisa que eu tô falando aqui, eu tenho que esclarecer para muitas pessoas que procuram o caminho de Deus, porque o caminho que a gente sempre andava é errado.
3: Graças a Deus. Ele tá até emocionado aqui, porque Monte Manaim é o lugar dos grandes milagres de Deus.
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0: prepare e reflita agora em tudo que você vai ouvir neste momento. 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Vamos agora acompanhar mais um resultado de quem usou a fé e recebeu o seu milagre.
1: O nome da senhora?
2: Maria Creuza.
1: A sua cidade?
2: É Vitória, Espírito Santo.
1: Qual o testemunho que a senhora alcançou de Deus, né, através da força do Monte Manaim, que é o lugar dos grandes milagres de Deus?
2: Eu alcancei, foi a cura da libertação dos vícios do meu marido.
1: E qual tipo de vício? Quantos anos seu marido era uma pessoa viciada?
2: Mais de 20 anos ele usava crack. E eu fui na corrente forte, né? E fui no santuário, recebi a orientação, né, do profeta. E obedeci, sacrifiquei, eu pedi, eu não aceitei a situação do meu marido. E através da minha fé, ele foi liberto.
1: O marido da senhora era usuário de crack há 20 anos. Como que era a vida da senhora, a vida dele?
2: Muito sofrida, né? Muito sofrida, mas eu não aceitei, né, aquela situação. Eu falei, não aceito, eu rejeito. E até então aí eu fui, falei, conversei com a profetisa, ela me orientou, sacrifiquei e graças a Deus, para honra e glória, hoje minha casa é só vitória, minha casa é um céu, porque antes eu vivia muito, era difícil, né, de lidar na situação que eu vivia. Chegava em casa, ele fazia dentro da própria casa, dentro de casa. Ele comprava nas madrugadas e tudo que ele fazia era só pro crack. Hoje não, até o carro nós temos agora.
1: Liberto através da senhora sacrificar.
2: Sim, liberto. Tem mais de 5 anos isso. Tem mais de 5 anos que ele foi liberto através da minha fé.
1: E o que que a senhora fala para essa pessoa que está ouvindo a senhora, vendo a senhora contar esse testemunho, um grande milagre de Deus na vida do seu esposo e na sua vida também?
2: É que faça como eu, né? Receba a orientação do profeta, tenha fé, né? Que o que eu recebi, ele também vai receber, né? Porque é muito bom ser orientada e obedecer também, sacrificar também, que o sacrifício, ele gera milagres.
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1: Pare e reflita agora em tudo que você vai ouvir neste momento. Pois pessoas que por meio de uma fé sacrificial obtiveram o seu resultado e alcançaram o milagre de Deus na sua vida. O que você vai ouvir agora é uma prova viva que Deus, que operou ontem, opera hoje e sempre. Vamos agora acompanhar mais um resultado de quem usou a fé e recebeu o seu milagre.
2: Qual que é o seu nome?
3: Genebaldo Pereira Tavares.
2: Genebaldo, o que foi essa experiência do Monte Manaim para o senhor?
3: Foi muito bom, porque eu estava sentindo uma dor que não podia nem dormir de noite. Amanheci o dia da janela. Minha esposa também não dormia para ir para o trabalho. Ficava a noite toda acordada comigo. E depois que eu destinei para o Manaim, graças a Deus essa dor desapareceu. Eu tenho certeza que quando eu chegar em casa é outra vida da minha família.
2: Graças a Deus, né? O que, te chamou a atenção no Monte Manaim?
3: Tudo. Em bondade, tudo. Porque fui muito bem tratado, fui muito bem respeitado, uma coisa muito boa, entendeu?
2: Eu percebo que o senhor tem se emocionado. O senhor esperava que o Monte Manaim era tão bom assim?
3: Não esperava, porque foi muito bom e eu fiquei muito emocionado mesmo. Inclusive, quando eu fui para o mergulho.
2: O senhor está sentindo curado?
3: Curado, graças a Deus.
2: Foi curado?
3: Fui curado, estou sentindo muito bem mesmo. Espero que daqui para frente serei muito mais melhor.
2: E será? Agora, na hora que o senhor viu o missionário Adelino de Carvalho fazendo aquela operação ali, com todo mundo vendo, ali, aquelas pessoas, ali, o que o senhor viu?
3: Ele falando aquilo e as coisas acontecendo na mesma hora. Que nem aconteceu comigo. Na hora que eu encostei, eu só vou lá. Que ele chamou, ah, o pessoal tá sentindo dor, sentindo coisa de esquiloto. Eu digo, eu vou lá. Aí quando eu cheguei, que ele pegou a orar, pegou a falar, aí melhorou muito mais ainda.
2: O que o senhor fala pra quem não conhece o Monte Manaim?
3: A mesma coisa que eu tô falando aqui, eu tenho que esclarecer pra muitas pessoas que procuram o caminho de Deus, porque o caminho que a gente sempre andava é errado.
2: Graças a Deus. Ele tá até emocionado aqui, porque Monte Manaim é o lugar dos grandes milagres de Deus.
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1: 24 horas no ar. 7:17.

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0: A todos os ouvintes do programa O Poder da Fé, que quem vos fala é o missionário Júlio César, faço parte da equipe do missionário Denis de Carvalho. Estamos na semana de buscarmos a presença do Espírito Santo em nossa vida, o renovo. Na nossa vida, tudo tem um recomeço. Nós vivemos em ciclo, ciclo de um dia, 24 horas, ciclo de uma semana, de um mês, ciclo de um ano. Então nós estamos sempre nos renovando para termos energia boa que vem de Deus para a nossa vida, para nós resistirmos o dia mau. São os dias que os bichos das trevas fazem de tudo para atacar, tirar sua paz, colocar uma doença, uma enfermidade, uma amarração, um vício, para levar a pessoa a destruturar na vida. E ali chegar a um ponto de achar que Deus a esqueceu, que está sozinho, abandonado. E isso não é verdade, porque o diabo é o pai da mentira. Ele prega na mente das pessoas que não tem jeito, que não tem condições, que você nasceu para sofrer. E nós temos que combater essa ação do inimigo, não aceitar em nossa vida, na sua vida, de maneira alguma, a ação do inimigo. Então nós temos que estarmos sempre nos revestindo da armadura de Deus, estarmos sempre nos revestindo do poder de Deus, que é a descida do Espírito Santo em nossa vida, para que nós possamos, então, ter uma vida abençoada, feliz, sadia, agraciada por Deus. Isto é obra do Espírito Santo de Deus para com a sua vida. Eu quero que você preste muita atenção no que eu vou falar para você, queridos ouvintes do programa O Poder da Fé. Deus é amor. E Ele tem tanto amor para passar para você, para tirar você desse seu sofrimento que você está enfrentando, passando, seja na sua vida sentimental, seja na sua vida financeira, seja na sua vida profissional, familiar. Você não pode é continuar assistindo a ação do inimigo sobre a sua vida. Você precisa vir ao meu encontro no Santuário do Jardim Nova Esperança, dar início à corrente forte de batalha espiritual do Arcanjo Miguel para derrubar toda a ação do inimigo e você receber a proteção divina, proteção de Deus, para que você seja uma pessoa feliz, abençoada, em nome de Jesus. Então me procure nesta sexta-feira, no Santuário do Jardim Nova Esperança, a partir das 7 horas da manhã, às 3 horas da tarde e às 7 horas da noite. Eu, missionário Júlio César, terei o prazer de poder estender as minhas mãos e ajudar você a sair desse sofrimento, em nome de Jesus, porque eu sou um discípulo de Jesus. Dá no meu coração o amor de Deus para que eu possa ajudar você a sair dessa situação. Anote o endereço do Santuário do Jardim Nova Esperança, Avenida Central, número 1374. 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Eu vou ajudar você a sair dessa situação que você está enfrentando. Me procure no Santuário do Jardim Nova Esperança nesta sexta-feira para dar início à corrente forte de batalha espiritual a seu favor, em nome de Jesus.
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1: 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Então me ouça, eu sou o vosso Deus.
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luz para você, meu irmão. Paz e luz para você, minha irmã. Para você que está acompanhando aí a nossa programação aqui na Web Rádio Reino. Que Deus venha abençoar rica e abundantemente a sua casa e a sua família, em nome de Jesus. Lembrando a você que você pode estar enviando o seu nome e o da sua família para serem inclusos ao momento de oração. Adicione o nosso número 62, nosso WhatsApp é o 62985834609. 62985834609. Ou dentro do nosso aplicativo ou no nosso site, o www.radioreino.com, ou o nosso aplicativo baixado aí na sua Play Store, o aplicativo Web Rádio Reino. Nele você pode deixar aí o seu pedido de oração na aba de pedido de oração ou de recados. Que Deus abençoe a sua vida. Mais uma vez aí, o nosso WhatsApp, 62985834609. Paz e luz para você! Eu estou...

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2: 8 e 8.
3: O dia está chegando ao fim. E mais uma vez estamos juntos na força da fé, paz e luz. Que o nosso Deus te abençoe rica e abundantemente em nome de Jesus. Depois de vivermos dias fortes, como aconteceram os dias 12, 13 e 14, onde buscamos pela vida sentimental, quebrando e começando a queimar os espinhos, batalha espiritual forte e a oração do fogo do Espírito de Deus, nessa quarta-feira nós temos também um marco espiritual. Hoje, na caverna de Adulão, os líderes do povo de Deus, profetas e profetisas, juntos com os nossos apóstolos, com a apóstola Sol Daniela Carvalho e o apóstolo Adelino de Carvalho, estão queimando os espinhos na caverna de Adulão. Um ato solene de poder espiritual e de amor ao povo. Porque quando você se coloca na frente numa batalha, você está disposto ali a enfrentar de cara a cara com o inimigo. Porque é guerra. Muita gente trata a guerra espiritual com muito desdém. Acha que a batalha espiritual, ela é algo seguinte, né? Só de você falar, o inimigo vai correr. Eu quero te falar uma coisa. Batalha espiritual não é assim, não. Ela envolve toda uma disposição mental, física e espiritual. Isso que muita gente que frequenta uma igreja não entende. Eles começam a falar, tá amarrado, eu determino, tá repreendido. São palavras. São palavras. Quando uma pessoa ela se engaja numa luta, ela tem que entrar de corpo e alma e dizer, eu estou aqui para enfrentar o inimigo. Essa disposição é passada para cada pessoa que forma a corrente forte ou que participa do curso e começa a entender que se ela não mudar a cabeça dela, ela vai continuar enfrentando derrota na vida. É por isso que nós falamos muito de um ato profético chamado troca de raízes, e eu vou falar sobre isso nesta aula, nesta quarta-feira que você não pode perder. O que, que muda a perspectiva de uma pessoa? Quando muda as raízes, o fundamento essencial da vida de uma pessoa. Tem gente que carrega abusos, que carrega mentiras e conceitos que ela foi alcançando na cultura que ela vivia. Por exemplo, é aquela pessoa que está tão acostumada com pobreza que no dia que aparece uma coisa boa na vida dela, ela não acredita que ela merece. Tem gente que não se acha digno de ser amado. Eu conversava com uma senhora que ela dizia assim, todo mundo pode ser feliz nessa vida, menos eu. Minha mãe não foi feliz no amor, minha avó não foi feliz no amor, e eu também, eu sei que isso não vai acontecer comigo, porque é assim, é coisa de família. Olha que herança diabólica que ela tem na vida dela, na mente dela e no espírito dela. Se não mudar as raízes, se não mudar essa essência, ela vai continuar a mesma. Nessa quarta-feira você vai aprender isso. E vai aprender que a riqueza é muito mais do que dinheiro. Existe uma riqueza que ela começa dentro de você e transforma a sua vida. Agora cabe a você tomar uma decisão. Inclusive na aula eu estou falando sobre isso. Eu começo falando sobre a mudança de a perspectiva de um propósito. Você tem que ter um objetivo e uma decisão. É isso que eu quero para mim. Quanto você quer. Não importa o que as pessoas vão falar, não importa o que as pessoas vão pensar. Eu ouço muitas vezes, às vezes uma pessoa falar assim, ah, mas o que eles vão pensar do senhor? Só falando isso na internet, falando isso nas redes sociais. Eu vou falar uma grande verdade. Eu me preocupo com a minha imagem, preocupo. Mas eu não estou nem aí com que pare, pense, falem de mim. O que importa é aquilo que eu aprendi, que mudou a minha vida e que tem ajudado a vida de tanta gente que está na palavra de Deus. A palavra de Deus é real. E se alguém não acredita nela, o problema é da pessoa. Eu vivo isso. E o conhecimento, ele gera poder espiritual. Eu sempre disse que o conhecimento faz a diferença. E ele gera poder para você enfrentar os inimigos e vencer. Não perca a aula dessa quarta-feira. E amanhã eu quero que você comente para os outros, comente para todos a alegria do que você aprendeu, porque você vai ter essa alegria. Que o Espírito de Deus te abençoe. E em nome de Jesus, que nada te impeça de buscar o conhecimento espiritual para mudar a sua história, para mudar a sua vida. Eu abençoo o seu caminho, abençoo a sua estrada, abençoo a sua jornada. Em nome de Jesus, que assim seja. Amém. Que Deus te abençoe. Forte abraço, paz e luz para você. Curta, compartilhe, se inscreva no meu canal e entre no grupo Sala de Revelação, onde você vai receber mais conteúdo e poder falar comigo. Deus abençoe.

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1: Agora eu vou ler Apocalipse 17. Fique de pé. 17:1. Eu vou falar totalmente o contrário. A senhora falou da noiva, que é pura, que é cheia de amor, cheia de sonhos. Eu vou falar da prostituta, que é cheia de podridão, vazia de amor, cheia de sofrimento e humilhação, e que na Bíblia representa o mundo aí fora, de trevas, de acusações, de doenças, de horrores. De pé, por favor. Diz assim Apocalipse 17:1: E veio um dos sete anjos que tinham as sete taças e falou comigo, dizendo: Vem e mostrar-te-ei a condenação. Aí já começa a condenação de Deus sobre aqueles que não pertencem à noiva do Cordeiro, que não são da igreja. A condenação da grande prostituta que está assentada sobre muitas águas. Muitas águas, muitas conversas irônicas, piadas. Aliás, a besta do Apocalipse é o espírito de ironia, o espírito de zombador, sabe? O espírito de desfazer das coisas de Deus, desfazer da palavra de Deus e transformar a palavra de Deus em piada. Por isso que é besta, é besta. Versículo 2: Com a qual se prostituíram os reis da terra, os que habitam na terra se embebedaram com o vinho da sua prostituição. Eu vi uma entrevista com uma prostituta reclamando que os prostíbulos, os cabarés, estão indo à falência, porque homens que procuravam em São Paulo os cabarés não estão procurando mais, que eram pessoas do interior, do agronegócio. E o repórter então chegou a uma conclusão que a prostituição, os cabarés estão desaparecendo porque o mundo virou um grande prostíbulo. Hoje o mundo por todo lado tem pessoas que não têm mais o menor respeito ao corpo, ao templo do Espírito Santo. E isso é terrível. E continua dizendo o texto: E levou-me em espírito a um deserto e vi uma mulher assentada sobre uma besta de cor escarlate que estava cheia de nomes e blasfêmia e tinha sete cabeças e dez chifres. Sete cabeças e dez chifres. Confusão, confusão. O mundo vive uma confusão mental. O mundo não sabe qual direção seguir. As pessoas estão perturbadas. As pessoas estão enlouquecidas. Olha, a gente vê essas coisas acontecendo por aí, são coisas que mostram o estado de espírito da pessoa, como está a cabeça da pessoa, agredindo umas às outras, sabe? E provocando situações de morte e destruição. Pessoas com a cabeça dominada pelo diabo. E a mulher que estava vestida de púrpura e de escarlata, adornada com ouro, pedras preciosas, pérolas, e tinha na mão um cálice de ouro cheio de abominações. O cálice é a ceia. Abominação é blasfemar contra a ceia do Senhor. E cheio de imundice da sua prostituição. E na sua testa estava escrito o nome: Mistério, a grande Babilônia, a mãe das prostitutas. Babilônia, da palavra grega Babel, que quer dizer confusão. É a mãe das prostitutas e abominações da terra. preste atenção numa coisa. Não deixe o mundo te destruir, não. Não divida sua cabeça com as trevas. Não deixe Satanás se destruir, não. Não mude sua forma de pensar, não. Não existe felicidade fora da família. Não existe felicidade na prostituição. Não existe felicidade nos bordéis, nem nas boates. Não existe paz no mundo. Quem dá paz para as pessoas é só Jesus. Quem dá alegria de viver para as pessoas é só Jesus. Quem salva é só Jesus.

Se você quer que tudo dê certo na sua vida, faça certo, que vai dar certo. 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